0: A AGU avaliou como insuficiente a proposta apresentada pela plataforma.
1: Em 25 de agosto, a AGU apresentou ação civil pública solicitando ao Discord a adoção de medidas de segurança, como reforço dos mecanismos de controle parental e a implantação de sistemas que consigam detectar e prevenir situações que representem riscos a crianças e adolescentes.
0: Também pediu a implementação de mecanismos de detecção, avaliação e moderação de conteúdos com práticas de maus tratos, violência, mutilação e crueldade contra animais.
1: Hoje, dia 21 de setembro, é celebrado o Dia Nacional de Luta da Pessoa com Deficiência.
0: A data marca a mobilização histórica pela garantia de direitos, acessibilidade e combate ao capacitismo na sociedade.
1: E você sabia que esses direitos estão previstos em lei?
0: São garantias que ajudam a promover mais autonomia, inclusão e oportunidades para que as pessoas com deficiência possam participar plenamente da sociedade.
1: E o que fazer caso esses direitos não sejam respeitados? É o que vamos ouvir agora na reportagem de Pablo Mundim.
2: Ir ao cinema, ler um cardápio ou simplesmente caminhar pela rua. Situações comuns do dia a dia, mas para quem tem deficiência visual, podem ser um desafio. Laíssa Cardoso, de 35 anos, conhece essa realidade de perto. A sua condição não impediu que ela se tornasse mestre em ciência política e analista judiciária, mas as barreiras ainda fazem parte da rotina.
3: A gente não está tão presente nos espaços quanto a gente poderia e quanto a gente deveria. E aí não é só uma questão de não ter rampa, de não ter piso tátil, mas é uma questão de as pessoas ainda estranharem o que é diferente delas.
2: A Lei Brasileira de Inclusão, conhecida como Estatuto da Pessoa com Deficiência, estabelece direitos para garantir a essas pessoas participação plena e igualdade de condições. A legislação prevê medidas de acessibilidade, como reserva de espaços livres e assentos adaptados. Também proíbe qualquer forma de discriminação, garante educação inclusiva em todos os níveis de ensino e atendimento integral e especializado pelo SUS. Caso não tenha seus direitos respeitados, o secretário nacional substituto dos direitos da pessoa com deficiência do Ministério dos Direitos Humanos, Alex Alverga, explica a quem o cidadão pode recorrer.
4: Caso isso tenha acontecido em relação à prestação de um serviço, uma instituição, o primeiro local é diretamente o local responsável. No entanto, um conjunto de outras salvaguardas também são disponíveis. O serviço Disque 100, né, um canal que recebe denúncias de violação de direitos humanos, 7 dias por semana, 24 horas. Evidentemente, também, a depender da situação, da gravidade, defensorias públicas, delegacias especializadas, órgãos de defesa do consumidor.
2: O Disque 100 também pode ser acessado pelo WhatsApp no número 61996110100. Vale lembrar que o serviço é gratuito e garante o sigilo das informações prestadas. Reportagem Pablo Mundim.
0: Pois é, de acordo com o último censo, o Brasil tem cerca de 14 milhões de pessoas com algum tipo de deficiência.
1: O número representa pouco mais de 7% do total da população.
0: E para falar sobre a Lei Brasileira de Inclusão, eu e o Nazi Brum conversamos com a Secretária Nacional dos Direitos da Pessoa com Deficiência, Isadora Nascimento, sobre as políticas públicas que têm sido desenvolvidas para o direito a todos. Acompanhe. Secretária Isadora Nascimento, bem-vinda à Voz do Brasil. Prazer ter a senhora conosco justamente nesse dia de luta da pessoa com deficiência, que eu gostaria que a senhora começasse falando então pra gente sobre capacitismo e como esse tipo de preconceito prejudica a vida das pessoas com deficiência.
5: Primeiramente, muito obrigada pelo convite. Sim, o capacitismo, ele é um conceito que eu costumo dizer que é muito completo e muito complexo, né? Porque, ora, ele vem na perspectiva de se considerar a pessoa com deficiência como incapaz de trabalhar, de estudar, de ocupar espaços de tomada de decisão, de fazer atividades simples do dia a dia. Ora, também vem com essa perspectiva da supervalorização da deficiência. Então, considera aí que essa pessoa com deficiência, ela é um herói ou uma heroína, é um exemplo de superação apenas por existir com uma deficiência. Então, acaba colocando muitas vezes também essa pessoa com deficiência no lugar ali de anjo, de um ser quase que de outro mundo, né? Então,
0: já denota a expectativa de que aquela pessoa não desse conta de fazer as coisas, né?
5: Exato. Então, tem esse viés da incapacidade muitas vezes, mas também esse viés aí dessa supervalorização por falta de entendimento, né, sobre o conceito real de deficiência.
6: Bom, secretária, aí a gente chega na importância de que quem tem algum tipo de deficiência tem acesso a oportunidades, né, de emprego, estudo, vida autônoma, e hoje existe um estatuto, um marco legal que busca garantir esses direitos. O que é que está previsto no estatuto da pessoa com deficiência?
5: Bom, esse estatuto, também conhecido como Lei Brasileira de Inclusão, que está em vigor desde 2015, é um documento extremamente completo, extremamente robusto, porque foi construído com a participação plena das pessoas com deficiência, né? Respeitando aí o lema do Nada Sobre Nós Sem Nós. E é um estatuto que é baseado na Convenção da ONU dos Direitos das Pessoas com Deficiência, e no Brasil tem status de emenda constitucional. Então, é um documento extremamente completo que vai prever aí direitos diversos, pensando em educação, saúde, trabalho, acessos diversos, né, em relação a questões de acessibilidade arquitetônica, tecnológica, atitudinal, comunicacional, e é um documento aí que norteia essa construção do próprio país mesmo em relação a políticas públicas. Então, dele também nasce a Política Nacional dos Direitos da Pessoa com Deficiência, que é o Plano Novo Ver Sem Limite, que tem base, né, nessa Lei Brasileira de Inclusão, também na Convenção. E outros frutos vão surgindo a partir desse documento que é tão importante.
0: Pois é, eu ia justamente perguntar aí sobre o trabalho que o Ministério dos Direitos Humanos vem fazendo para garantir esses direitos que estão previstos no Estatuto. O Viver Sem Limites é um deles, né?
5: Exato. A Secretaria Nacional dos Direitos da Pessoa com Deficiência, vinculada ao Ministério dos Direitos Humanos e Cidadania, tem esse papel de ajudar, né, a fomentar aí a construção de políticas públicas para pessoas com deficiência em todo o território. Então, a gente, em diálogo também com outros ministérios, entendendo que a pauta da deficiência ela é transversal, então a gente dialoga com a cultura, com o esporte, com a saúde, com o trabalho, com a assistência social, enfim, com as diversas áreas que as pessoas acessam, né, no seu cotidiano, para garantir também acessos para pessoas com deficiência. Então, o Viver Sem Limite, ele é construído nessa perspectiva ampla, pensando em eixos. Então, também a gente tem essa divisão em quatro eixos: gestão inclusiva e participativa, enfrentamento à violência, acessibilidade e também promoção de direitos, entendendo aí que esses acessos, eles precisam ser abrangentes e também precisam chegar nos territórios de forma ampla, né? Pensando às vezes naquele município que é pequenininho lá na ponta, mas que também precisa ter uma estrutura de governança aí forte para a pessoa com deficiência.
6: Pois é, secretária, a senhora citou um ponto aí que a gente não pode deixar de falar, que são situações de abuso que pessoas com deficiência podem estar sujeitas. O Ministério tem canais para receber denúncias de maus tratos e violência?
5: Sim, o Ministério dos Direitos Humanos faz um trabalho muito importante de acolhimento e encaminhamento dessas denúncias, né, aos órgãos responsáveis.
0: Pois é, eu ia justamente perguntar aí sobre o trabalho que o Ministério dos Direitos Humanos vem fazendo para garantir esses direitos que estão previstos no Estatuto. O Viver Sem Limites é um deles, né?
5: Exato. A Secretaria Nacional dos Direitos da Pessoa com Deficiência, vinculada ao Ministério dos Direitos Humanos e Cidadania, tem esse papel de ajudar, né, a fomentar aí a construção de políticas públicas para pessoas com deficiência em todo o território. Então, a gente, em diálogo também com outros ministérios, entendendo que a pauta da deficiência ela é transversal, então a gente dialoga com a cultura, com o esporte, com a saúde, com o trabalho, com a assistência social, enfim, com as diversas áreas que as pessoas acessam, né, no seu cotidiano, para garantir também acessos para pessoas com deficiência. Então, o Viver Sem Limite, ele é construído nessa perspectiva ampla, pensando em eixos. Então, também a gente tem essa divisão em quatro eixos: gestão inclusiva e participativa, enfrentamento à violência, acessibilidade e também promoção de direitos, entendendo aí que esses acessos, eles precisam ser abrangentes e também precisam chegar nos territórios de forma ampla, né? Pensando às vezes naquele município que é pequenininho lá na ponta, mas que também precisa ter uma estrutura de governança aí forte para pessoa com deficiência.
6: Pois é, secretária, a senhora citou um um ponto aí que a gente não pode deixar de falar, que são situações de abuso que pessoas com deficiência podem estar sujeitas. O Ministério tem canais para receber denúncias de maus tratos e violência?
5: Sim, o Ministério dos Direitos Humanos faz um trabalho muito importante de acolhimento e encaminhamento dessas denúncias, né, aos órgãos responsáveis, recebendo essas denúncias através do Disque 100, né, o Disque Direitos Humanos, e ali é dado o encaminhamento necessário aos diversos tipos de violações que chegam, né? Infelizmente, a gente tem violências aí que são patrimoniais, pensando em pessoas com deficiência, violências físicas, psicológicas, institucionais, né? O próprio capacitismo é uma forma de violências que origina aí diversas questões muito sérias, né, que precisam ser enfrentadas. Então a gente tenta, enquanto Ministério também, em articulação com outros órgãos de proteção, né, então Ministério Público, nos estados e nos municípios, também envolver os conselhos de direitos, né, que são muito importantes, para que a gente tenha também junto às defensorias, enfim, todos esses órgãos de acolhimento, de proteção, que possam trabalhar juntos para receber essas demandas.
0: E existe um balanço do Disque 100 sobre os tipos mais comuns de denúncia, o volume dessas denúncias?
5: Então, são diversas denúncias que chegam diariamente. É até difícil falar isso, né? Porque a gente ainda está em um tempo em que violências são comuns, mas acho que exemplificando, assim, até novamente pensar em violência física, pessoas com deficiência, principalmente mulheres, são as que mais sofrem violência física, violência patrimonial. Então muitas vezes essa administração, né, do recurso que a pessoa recebe é feita pela família ou pelos próprios companheiros ou cuidadores, que muitas vezes utilizam, né, desses recursos da pessoa de uma forma indevida. Então isso gera violência patrimonial e outras tantas, né, algumas denúncias de violência institucional, pensando nos ambientes aí de ensino, de trabalho, a gente recebe aí de diversas frentes.
6: Bom, nós conversamos com Isadora Nascimento, secretária nacional dos direitos da pessoa com deficiência. Secretária, muito obrigado pela sua entrevista à Voz do Brasil.
5: Muito obrigada.
1: O Pix ganhou novas regras que ampliam as possibilidades de uso da ferramenta.
0: E também reforçam os mecanismos de segurança contra golpes e fraudes.
1: Os detalhes vamos ouvir agora na reportagem de Luana Karen.
7: Entre as medidas de segurança está a que amplia de 30 para 80 dias o prazo que a vítima de um PIX fraudulento tem para recorrer ao banco e tomar as providências. A medida impacta sobretudo comerciantes e varejistas, que às vezes levam um tempo maior para fazer seu fluxo de caixa e identificar o golpe. A economista Carla Bene, professora da Fundação Getúlio Vargas, destaca que o Banco Central também apertou o passo contra golpistas que usam contas de fachada para movimentar o dinheiro.
8: O que eles chamam de contas de passagem ou contas de laranjas, onde entra o dinheiro de uma fraude e ele vai sendo transferido para várias contas, é como se ele se perdesse no meio do caminho. E o Banco Central vai entrar também nesse procedimento com essas contas de passagem e ele também pode vir a fazer bloqueio nessas contas.
7: Chaves de CPFs e CNPJs em situações irregulares com a Receita Federal terão exclusão automática. Outra mudança ressaltada pela economista Carla Bene é que, a partir de 1º de março de 2027, os usuários vão poder anexar diretamente nos aplicativos das instituições bancárias documentos que indiquem a possibilidade de golpe.
8: Você vai poder enviar provas, como áudios, prints e documentos diretamente na contestação para a instituição bancária. É algo importante, porque se você, já sabendo disso, já começa a guardar, digamos assim, as suas provas para os seus pagamentos. E caso aconteça, você pode usar isso daí já dentro do aplicativo a partir do ano que vem.
7: Outra novidade é a permissão para que o cidadão possa cadastrar na conta salário despesas recorrentes para pagamento com PIX automático a partir de julho de 2027. O Banco Central também regulamentou implementou a chamada cobrança híbrida, uma prática já utilizada por algumas empresas e que permite ao consumidor escolher entre pagar uma cobrança por boleto ou por PIX. A medida entra em vigor em fevereiro de 2027 e deve reduzir riscos operacionais e evitar pagamentos indevidos ou em duplicidade. Reportagem Luana Karen.
9: Faltam menos de 2 meses para um momento crucial na vida de milhares de estudantes.
1: As provas do Enem estão marcadas para novembro, este ano com novidades.
9: Entre elas, o

0: serão aplicadas nos dias 8 e 15 de novembro. De acordo com o INEP, instituto responsável pelo exame, mais de 5 milhões de pessoas tiveram suas inscrições confirmadas. No primeiro dia, os estudantes devem responder a 45 questões de linguagens e códigos e 45 de ciências humanas, além da redação. Já no segundo, são 45 questões de ciências da natureza e mais 45 de matemática. O professor de história, Fábio Santos Reis, dá dicas para esta reta final de preparação.
1: Eu acho que para esse momento, levando em conta o tempo que está faltando, o ideal seria, nesse momento, fazer algumas revisões rápidas de conteúdo, revisão teórica, mas nada tão aprofundado, até pelo tempo que a gente tem, e, sobretudo, focar em resoluções de provas anteriores. Então, eu recomendo que faça as provas do Enem de 2018 para cá.
0: Uma novidade neste ano é a expansão do número de locais de prova com 10 mil novos pontos. Ricardo Cardoso, presidente substituto do INEP, destaca que o exame também será utilizado como instrumento de avaliação do sistema de avaliação da educação básica.
2: Além de organizar o acesso ao ensino superior, além de permitir a certificação dos estudantes, ele também vai permitir a avaliação da qualidade da educação básica. Então, a população ter esse resultado pelo Enem, que é um exame que tem a área de linguagem, ciências humanas, ciências da natureza, matemática e a redação, oferece uma avaliação mais completa, em que o aluno muitas vezes está mais mobilizado, mais motivado para fazer a prova. Isso para nós é uma mudança muito importante.
0: Também é a primeira vez que os concluintes do ensino médio na rede pública de ensino foram inscritos automaticamente no Enem, com base nos dados informados pelas redes de ensino. Vale lembrar que as notas do Enem podem ser utilizadas para acesso ao Sistema de Seleção Unificado, SISU, e ao Programa Universidade para Todos, o ProUni. A nota do exame também pode ser usada para pleitear financiamento estudantil. Reportagem Gabriela Noronha.
3: E amanhã vamos falar sobre a nova edição da cartilha da redação do Enem 2026.
4: É, nós vamos falar mais sobre a prova e dicas para escrever uma redação nota 1000. Não perca.
3: Elas coletam moluscos e crustáceos em manguezais e praias, acompanhando o ritmo das marés.
4: No Brasil, a maior parte de pescadores artesanais são mulheres e tiram desse ofício o sustento da família.
3: Um mapeamento da Fiocruz quer mostrar onde elas estão, onde estão essas trabalhadoras e suas principais necessidades.
5: É das águas do litoral cearense que a marisqueira Maria do Socorro Miranda, de 44 anos, tira o sustento da família. O trabalho que ela herdou dos pais, às vezes começa antes do amanhecer, acompanhando o ritmo das marés.
6: Eu trabalho 6 horas por dia, caso a maré esteja baixa. Me encontro com as amigas que levam nossos aparelhos de pesca, né? Levo o jereré para botar lá, a gente isca eles e vai esperar para ver se caiu algum siri, alguma coisa dentro.
5: Um levantamento realizado pela Fiocruz em 52 municípios de todas as regiões brasileiras aponta a presença marcante de mulheres na atividade pesqueira.

0: mapeamento vai contribuir para tornar conhecidas as vulnerabilidades desses territórios e aproximar as políticas públicas da realidade de quem vive e trabalha nas águas brasileiras. Como explica a coordenadora geral de Inclusão Produtiva, Enfrentamento à Fome e à Pobreza do Ministério das Mulheres, Larissa de Santana Passos.
1: Ele junta todos os bancos de dados validados pelo governo, então essas mulheres elas participam de forma ativa, indicando quais são os territórios, né, que elas estão e quais são as demandas, dificuldade a nível de crédito, quais são as cadeias produtivas, dificuldade de escoamento, para a gente entender essas demandas, transformar esses dados em políticas públicas.
0: O resultado completo do levantamento de dados será conhecido em 2027. De acordo com a pesquisadora da Fiocruz, Maria Juliana Moura Correa, outro objetivo do estudo é conhecer os impactos da atividade pesqueira na saúde das trabalhadoras.
2: Nós vamos lá fazer um piloto com as pescadoras e o impacto à saúde e monitorando várias substâncias químicas que estão nas águas, também

0: Obrigada a gente proteger a saúde de toda a população.
1: O ministro da Pesca e Aquicultura, Edipo Araújo, comenta sobre o trabalho dessas profissionais.
2: A história de quem trabalha com a pesca artesanal é marcada por lutas e resiliência. Quem ajuda a colocar alimento na mesa de milhões de brasileiros e brasileiras, geralmente tem as águas como a única fonte de sustento.
1: O Brasil tem cerca de 1.700.000 pescadores artesanais, segundo o registro geral da atividade pesqueira. Desse total, quase 900 mil são mulheres. Reportagem Graziele Bezerra.
3: A Agência Nacional de Vigilância Sanitária aprovou o registro de um novo medicamento para o câncer de mama.
4: O Edcamar é indicado para o tratamento de pacientes adultos com câncer de mama localmente avançado ou em metástase.
3: E também hoje a Anvisa determinou o recolhimento de um lote de outro medicamento destinado ao tratamento de câncer de mama, o Fesgo.
4: A empresa fabricante identificou no mercado unidades deste lote com características divergentes das constantes do medicamento original, o que indica se trata de falsificação.
3: As informações sobre o lote que será recolhido você confere em gov.br/Anvisa.
4: E essas foram as notícias do governo federal.
3: A realização da Secretaria de Comunicação Social da Presidência da República.
4: Com produção da empresa Brasil de Comunicação.
3: E agora com as notícias do Poder Judiciário e do Congresso Nacional. Boa noite.
4: Boa noite, até amanhã.

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1: Você vai ouvir agora notícias do Poder Judiciário.
2: STF mantém decreto de Minas Gerais que restringe publicidade de bets.
3: TSE vai lançar nesta terça-feira a ação Violência Política Tem Gênero.
2: STJ admite como prova a gravação feita por consumidor no departamento jurídico da empresa.
3: Boa noite, eu sou Leandro Bezerra.
2: E eu sou Walter Lima.
3: O ministro Flávio Dino, do Supremo Tribunal Federal, decidiu manter um decreto de Minas Gerais que restringe a publicidade de empresas de apostas de cota fixa, as chamadas bets, e de plataformas de conteúdo adulto em bens públicos estaduais e eventos promovidos ou apoiados pelo Poder Executivo local.
2: O ministro Dino negou o pedido feito pela Associação Nacional de Jogos e Loterias para suspender o decreto.
3: A entidade sustentava que o Estado havia invadido a competência privativa da União para legislar sobre propaganda comercial.
2: Mas o ministro considerou que as restrições se limitam aos meios de comunicação institucional, aos bens e espaços sob responsabilidade do Executivo Estadual e aos eventos promovidos ou apoiados pelo governo de Minas Gerais. Para o ministro, essas medidas fazem parte da autonomia do Estado para administrar seus próprios bens e recursos.
3: TSE vai lançar amanhã a ação Violência Política Tem Gênero.
2: Essa ação vai marcar o lançamento de iniciativas voltadas ao enfrentamento da violência política contra as mulheres. Fábio Ruas.
4: A ação vai ser amanhã às 5 horas da tarde no espaço Sepúlveda Pertence, na sede do TSE em Brasília. Vai ter a assinatura de um protocolo de ação conjunta entre o TSE e a Procuradoria-Geral Eleitoral para combater esse crime. O presidente do TSE, ministro Cássio Nunes Marques, e o vice-procurador-geral eleitoral, Alexandre Espinosa Bravo Barbosa, vão participar da ação ao lado de mulheres com atuação reconhecida na vida pública e na defesa dos direitos femininos.
3: O Ministério Público Eleitoral emite 431 manifestações sobre propaganda eleitoral irregular no primeiro mês de fiscalização em Mato Grosso.
2: O objetivo da ação é promover a conscientização sobre as condutas proibidas pela legislação. Kátia Dias.
5: Entre 15 de agosto e 15 de setembro foram emitidas 431 manifestações sobre propaganda eleitoral irregular. Durante a fiscalização, o MP Eleitoral analisou representações, reclamações, pedidos de resposta e apurações relativas a veiculações irregulares de propaganda, tanto na mídia tradicional quanto nas redes sociais.
3: É válida como prova a gravação feita por consumidor dentro do departamento jurídico de empresa, sem consentimento da outra parte.
2: Mas para o STJ, o conteúdo não pode se referir à atividade de advocacia, nem a informações protegidas por sigilo profissional. Fátima Uchoa.
6: Um aluno ajuizou ação contra a instituição de ensino superior devido à oferta e ao posterior cancelamento de curso. A instituição buscou invalidar gravações de conversas feitas pelo consumidor com a diretora e dentro do próprio departamento jurídico, alegando que o local deveria ter a mesma proteção legal dos escritórios de advocacia. A Justiça do Distrito Federal condenou a instituição a pagar quase R$5.000 por danos materiais e R$6.000 por danos morais, considerando a gravação válida. O STJ manteve a decisão. Segundo o relator ministro Raul Araújo, a gravação não tratava de atividade advocatícia, mas de questão administrativa sobre prestação de serviço de ensino.
3: Jornada de trabalho em atividades insalubres é tema de audiência no TST.
2: O debate vai tratar dos limites de uma negociação coletiva nesses casos. Samanta Flor.
7: A discussão é se acordos ou convenções coletivas podem autorizar o aumento da jornada em atividades insalubres sem a aprovação prévia da autoridade competente. O assunto é o tema 149 do TST. A audiência pública foi convocada pelo ministro Douglas Alencar e vai ouvir especialistas, entidades e representantes de categorias afetadas. O entendimento do TST vai orientar o julgamento de processos semelhantes em toda a Justiça do Trabalho.
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3: A você uma boa noite
2: e até amanhã.

0: sou Humberto Pinheiro e estes são os destaques de hoje do Jornal do Senado, que começa agora. Participantes de sessão especial apontam a importância da inclusão das pessoas com deficiência. Instituição fiscal independente do Senado diverge do governo e alerta para riscos fiscais. Reportagem da Rádio Senado é finalista do prêmio Vladimir Herzog de jornalismo. Boa noite. O Senado celebrou hoje o Dia Nacional de Luta da Pessoa com Deficiência. Especialistas convidados para a sessão especial apontaram a importância da inclusão. Repórter Márcio Maturana.
1: A importância da participação completa das pessoas com deficiência nas atividades sociais precisa ser ressaltada todos os dias. Segundo especialistas que participaram da sessão especial no plenário do Senado, nesta segunda-feira, 21 de setembro, que é o Dia Nacional de Luta da Pessoa com Deficiência. A senadora Damaris Alves, do Republicanos do Distrito Federal, presidiu a sessão.
2: Infelizmente, ainda vemos, de vez em quando, uma iniciativa ou outra para, inclusive, retirar direitos já garantidos. Por isso que um dia nacional como esse precisa, por esta casa e por todas as casas do Brasil, ser comemorado.
1: A sessão especial foi requerida pelo senador Paulo Paim, do PT do Rio Grande do Sul. Ele é autor do Estatuto da Pessoa com Deficiência e do projeto de lei que criou o Dia Nacional de Luta da Pessoa com Deficiência.
3: Eleições 2026.
0: As eleições deste ano têm em disputa 54 vagas para o Senado. Total de 32 senadores tentam a reeleição. Outros 10 disputam o governo de seus estados e um a presidência da República. Repórter Rodrigo Rezende.
4: Nas eleições deste ano, cada um dos 26 estados e o Distrito Federal elegerão 2 senadores. Portanto, das 81 vagas do Senado, 54 estão em jogo para os próximos 8 anos. Dos 54 senadores em término de mandato, 32 tentam a reeleição. 9 senadores que encerram o mandato no final de janeiro de 2027 concorrem a outros cargos: um à presidência da República, um ao governo de seu estado, um para deputado estadual, 2 para deputado federal e 4 como suplentes em chapas que concorrem ao Senado. Já 13 senadores vão encerrar os atuais mandatos em 2027 e não vão concorrer a nenhum cargo. É o caso de Jaime Campos, do União de Mato Grosso.
5: Tenho orgulho da história que eu construí e, sobretudo, tenho esperança no futuro do nosso estado. Cargos passam, mandatos terminam, eleições chegam e vão embora, mas algo que precisa permanecer é o compromisso com o nosso estado.
4: Quem também não disputa a eleição após 40 anos é o senador Paulo Paim, do PT do Rio Grande do Sul.
6: São 40 anos ininterruptos aqui no Congresso Nacional. Uma trajetória construída com diálogo, compromisso e fidelidade às causas do povo brasileiro. Não serei mais candidato ao Senado, mas não saio da política, porque a política está em mim. Ela faz parte da nossa história, da minha alma e da minha forma de enxergar o mundo.
4: Dos 27 senadores que estão no chamado meio de mandato, ou seja, ainda possuem mais 4 anos no Senado, 9 concorrem nestas eleições a governos estaduais. Um senador licenciado concorre ainda à vice-presidência da República.
0: Está pronto para votação na Comissão de Assuntos Sociais um projeto que cria regras para o uso da inteligência artificial na área da saúde. O texto prevê regras de transparência, responsabilidade e supervisão humana nas decisões clínicas. Repórter Patrícia Oliveira.
7: Segundo o Comitê Gestor da Internet no Brasil, 18% dos hospitais e das clínicas brasileiras já utilizam soluções de inteligência artificial. É o caso do uso da IA para acelerar resultados dos exames de coração, como explica a cardiologista Paula Damasco.
8: A gente usa essa inteligência artificial para estar liberando esse laudo, às vezes, com 2 minutos, para que um clínico possa ter um resultado mais real do eletro para conduzir o paciente.
7: Ricardo Sampaio, coordenador do Centro Integrado de IA do Distrito Federal, aponta a redução das filas de espera para o paciente com o uso da tecnologia.
9: Utilizar a inteligência artificial, seja para um procedimento, seja para uma consulta, seja para um pedido de remédios ou afins, e para que com isso o paciente tenha um retorno mais rápido daquilo que foi solicitado e que ele consiga ser tratado da melhor maneira.
7: A senadora doutora Eudócia, do PSDB de Alagoas, apoia o desenvolvimento de terapias e vacinas contra o câncer com o uso da IA. Um projeto da senadora prevê a utilização da inteligência artificial na saúde pública com regras de transparência, responsabilidade e supervisão humana nas decisões clínicas para proteger os direitos dos pacientes.
10: A implementação de hospitais inteligentes da rede SUS irá beneficiar significativamente o atendimento aos pacientes da rede pública, otimizando os diagnósticos precoces de várias patologias, especialmente as doenças oncológicas.
7: O projeto também prevê a igualdade no atendimento, proteção de dados e informações claras para os pacientes e que profissionais de saúde recebam capacitação para usar a IA. A proposta recebeu relatório favorável da senadora Damaris Alves, do Republicanos do Distrito Federal, e está pronta para votação na Comissão de Assuntos Sociais.
0: O relatório da Instituição Fiscal Independente do Senado apontou diferença entre as projeções do governo e os cálculos da entidade para o projeto do orçamento de 2027. Segundo o relatório, o uso de premissas e parâmetros macroeconômicos distintos pelo executivo pode implicar desequilíbrio fiscal. Repórter Douglas Castilho.
11: Enquanto o Poder Executivo prevê saldo positivo primário de 18,6 bilhões de reais, os cálculos da IFE indicam a perspectiva de um déficit de 86,1 bilhões, um descompasso de 104,8 bilhões de reais entre os dois cenários. Divergências assim afetam diretamente o cumprimento das metas fiscais, indicando, segundo a instituição, a necessidade de segurar gastos. O diretor executivo da IFE, Marcos Pestana, detalhou onde está a diferença entre as duas contas.
12: O governo trabalha com um PIB ano que vem de 2,4%, a IFE com 1,8%. O governo trabalha com uma expansão da massa salarial, que é essencial para calcular as receitas previdenciárias, de mais de 10%. Nós trabalhamos com mais de 7%. Esse acúmulo de diferenciação de parâmetros nos levam a discrepar sobre o resultado primário.
11: Marcos Pestana alerta para novas pressões orçamentárias e despesas não previstas na proposta original, como o recente reajuste de 15% no benefício médio do Bolsa Família.
0: A história de um educador que enfrentou a violência dentro da escola e acabou assassinado é tema de uma reportagem especial da Rádio Senado, que chegou à final do Prêmio Vladimir Herzog de Jornalismo. O trabalho Carlos Mota, A Pedagogia da Coragem, foi produzido pelo jornalista Otávio Augusto Mota e conta a trajetória do próprio pai. A reportagem é de Yasmin Rodrigues.
13: A reportagem que colocou a Rádio Senado entre os finalistas do prêmio Vladimir Herzog nasceu de uma história familiar. O jornalista Otávio Augusto Mota transformou em reportagem a trajetória do pai.
14: A reportagem Carlos Mota, Pedagogia da Coragem, ela apresenta para os ouvintes a trajetória de vida e de luta de um professor aqui do Distrito Federal, chamado Carlos Mota. Ele era diretor no Núcleo Rural Lago Oeste e era um líder comunitário. Lutava por melhores condições de acesso à escola dos alunos.
15: Então essa reportagem, ela navega um pouco por qual era o ideal de Carlos, qual era a visão de Carlos sobre a educação.
13: O prêmio Vladimir Herzog reconhece trabalhos jornalísticos relacionados à defesa dos direitos humanos e tem uma história ligada à luta pela liberdade de expressão e pela democracia. Para Otávio, no entanto, a indicação vai além do reconhecimento profissional. Representa uma busca por conhecer melhor a história de vida do pai e também serve de alerta para a violência que ainda existe no ambiente escolar. A divulgação dos vencedores está marcada para o dia 30 de setembro, com transmissão ao vivo.
0: Com trabalhos técnicos de Eliseu Caires, o Jornal do Senado fica por aqui. Acompanhe agora as notícias da Câmara dos Deputados. Boa noite.

0: aprova novo programa escolar para gestão de resíduos sólidos.
1: Projeto cria campanha sobre desaparecimento de criança e adolescente.
0: Avança a proposta que regulariza o transporte intermunicipal por taxistas.
1: Menores podem ser proibidos de atuar em propaganda de jogos de azar.
0: Boa noite. Comissão Permanente da Câmara aprovou o projeto de lei que proíbe presença de menores de 18 anos em propagandas de jogos de azar. A repórter Maria Neves tem os detalhes.
2: A Comissão de Previdência, Assistência Social, Infância, Adolescência e Família da Câmara dos Deputados aprovou o projeto que proíbe a participação de menores de 18 anos em publicidade de produtos proibidos para esta faixa etária. A proposta do deputado Túlio Gadelha, do PSD de Pernambuco, menciona expressamente a vedação de crianças e adolescentes em propaganda de loterias e jogos de azar. Como explica a relatora, a deputada Meire Serafim, do União do Acre, a legislação estabelece uma série de produtos proibidos para menores de 18 anos, como bebidas alcoólicas, cigarros e outras substâncias que possam causar dependência. As leis também proíbem que crianças e adolescentes participem de jogos de azar. No entanto, nenhuma lei proíbe a participação deles na propaganda desses mesmos produtos, que, conforme ressalta a deputada, podem causar prejuízos graves, principalmente a esse público em formação.
3: A gente vê muitas adolescentes e crianças firmar isso na mente e acontecer esses vários fatores, tragédia que a gente vê no nosso país todo, né? Porque esse jogo de azar, ele acaba induzindo as nossas crianças, nossos adolescentes e fazer o pior.
2: Pela proposta aprovada, pais ou responsáveis de crianças e adolescentes que participarem da divulgação por qualquer meio de jogos de azar ou outros produtos proibidos ficarão sujeitos a multa entre 3.000 e 10.000 reais. Para agenciadores de menores de 18 anos que descumprirem a lei, a multa será multiplicada por 10. Com isso, poderá variar entre 30 e 100 mil reais. Já para as empresas de jogos de azar ou que forneçam produtos proibidos que utilizarem crianças ou adolescentes em peças publicitárias, o valor da multa será multiplicado por 100. Poderá variar entre 300 mil e 1 milhão de reais. Caso haja reincidência na utilização de menores de 18 anos em publicidade de produtos proibidos no período de um ano, o projeto prevê a aplicação das multas em dobro. Segundo Túlio Gadelha, a punição tem função pedagógica. Busca assegurar que os responsáveis entendam a gravidade de suas ações e a responsabilidade que têm ao envolver jovens em atividades perigosas ou inadequadas. Da Rádio Câmara de Brasília, Maria Neves.
4: Economia.
1: Kiko Seleguin, do PT de São Paulo, defende a aprovação de uma lei de proteção da soberania econômica nacional. O objetivo é invalidar no Brasil a aplicação de sanções e restrições comerciais ou financeiras impostas unilateralmente por governos e tribunais estrangeiros.
0: Kiko Seleguin sustenta que empresas e pessoas físicas brasileiras não podem cumprir determinação que não tenha respaldo em tratados aprovados pelo país ou em resoluções da ONU. A medida também impede a rescisão de contratos ou encerramento de contas motivados por sanções internacionais unilaterais.
1: Pedro Lucas Fernandes, do União do Maranhão, quer permitir que fundos constitucionais e o Fundo de Desenvolvimento do Nordeste ofereçam garantias para empréstimos destinados a projetos de infraestrutura. Ele explica que a medida pode facilitar o acesso a recursos para a execução de obras.
0: Para Pedro Lucas Fernandes, a proposta também pode estimular investimentos em áreas como energia, logística e infraestrutura sustentável. Na avaliação do deputado, o aumento dos investimentos pode contribuir para a geração de empregos e o crescimento da renda no Nordeste.
4: Segurança Pública.
1: A Câmara está analisando a criação de uma campanha nacional de prevenção ao desaparecimento de crianças e adolescentes. A reportagem é de José Carlos Oliveira.
5: Projeto de lei em análise na Câmara dos Deputados cria a campanha nacional educativa sobre desaparecimento de crianças e adolescentes. O texto já foi aprovado na Comissão de Segurança Pública com relatório favorável do deputado Sargento Faur, do PL do Paraná.
6: A implementação de campanhas educativas permanentes contribui para disseminar informações úteis, fortalecendo a rede de proteção à criança e ao adolescente. É dever do poder público adotar mecanismos que ampliem a proteção, especialmente diante do crescimento de crimes envolvendo exploração, tráfico de pessoas, aliciamento virtual e outras formas de violência.
5: O relator destaca que a campanha educativa deverá ser realizada principalmente nas escolas públicas e privadas ao longo de todo o ano letivo.
6: O desaparecimento de crianças e adolescentes é uma realidade alarmante no Brasil e exige atuação integrada do Estado, da família e da sociedade. Nesse contexto, a escola desempenha papel fundamental como ambiente de formação, conscientização e proteção social.
5: Estão previstas medidas de orientação em caso de desaparecimento, divulgação dos canais de denúncia e da legislação protetiva, promoção de palestras e elaboração de cartilhas informativas, inclusive com as estratégias de prevenção ao desaparecimento de crianças e adolescentes. A proposta partiu do deputado delegado Éder Mauro, do PL do Pará, inconformado com a sucessão desse tipo de crime no seu estado.
7: No Pará nós temos sumiços de crianças por questões de seitas, por questões de crimes sexuais, principalmente no que envolve embarcações, e por questões de tráfico de órgãos. Então, esse socorro através de uma proposta vai procurar socorrer aqueles que não têm a menor condições de se defender.
5: A proposta que cria a campanha nacional educativa sobre o desaparecimento de crianças e adolescentes ainda vai passar por votação nas comissões de Educação e Constituição e Justiça. Da Rádio Câmara de Brasília, José Carlos Oliveira.
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4: Educação.
0: Maria do Rosário, do PT, critica a proposta do governo do Rio Grande do Sul de terceirizar a gestão de escolas públicas. Na visão da parlamentar, a medida retira a autonomia das direções escolares e amplia os gastos com empresas privadas.
9: O governo do Rio Grande do Sul decidiu colocar na bolsa de valores para terceirizar a gestão das escolas, tirando das diretoras o controle, o comando, a gestão das escolas. Então agora, com isso, o governo pretende gastar muito mais dinheiro com empresas terceirizadas do que entrega para a escola, para a direção, para cuidar das paredes, dos banheiros, para limpeza, para organização da vida da escola. Isso é um grande erro.
1: Maria do Rosário também defende a valorização dos profissionais da educação com a aplicação da lei que reconhece os professores de creches como integrantes do magistério, a realização de concursos públicos e o fim da cobrança previdenciária sobre aposentados da área.
0: Projeto de Eros Biondini, do PL de Minas Gerais, quer garantir a autonomia das escolas confessionais. A proposta assegura às instituições o direito de organizar atividades e celebrações de acordo com suas crenças, respeitados os conteúdos da Base Nacional Comum Curricular.
1: O texto também proíbe sanções e restrições ao repasse de recursos públicos motivadas pelo exercício da identidade religiosa da escola. Eros Biondini avalia que a medida protege o direito dos pais de escolher instituições de ensino alinhadas às próprias convicções.
4: Comissões.
0: A A Câmara aprovou a criação de um programa escolar de gestão de resíduos sólidos. A repórter Paula Bittar acompanhou a votação.
10: A Comissão de Constituição e Justiça da Câmara aprovou uma proposta que permite que as escolas da rede pública da educação básica criem programas de redução, reuso e reciclagem de resíduos sólidos. O objetivo é conscientizar a comunidade escolar sobre a importância da gestão ambientalmente adequada de resíduos sólidos. Relator na comissão, o deputado Nicolas Ferreira, do PL de Minas Gerais, considerou o projeto condizente com as disposições constitucionais que determinam a proteção do meio ambiente como competência do poder estatal. Segundo o texto aprovado, os resíduos sólidos gerados na escola que não puderem ser reutilizados deverão ser descartados em recipientes próprios, seguindo a padronização já existente, como azul para papel e papelão e vermelho para plástico. A renda da comercialização dos resíduos sólidos recicláveis será usada na compra de materiais e equipamentos para a escola. A proposta, que permite que as escolas da rede pública da educação básica criem programas de redução, reuso e reciclagem de resíduos sólidos, segue agora para a análise do Senado. Da Rádio Câmara de Brasília, Paula Bittar.
4: Desenvolvimento Regional.
1: A Comissão da Amazônia aprovou o relatório de Zezinho Barbari, do PP do Acre, ao projeto que institui o custo amazônico como critério de ponderação nos repasses federais do Fundeb e do programa Dinheiro Direto na Escola, para aumentar o financiamento da educação básica na Amazônia Legal.
0: O objetivo da proposta é compensar os altos gastos com transporte, energia, logística, entre outros, para diminuir a desigualdade e mitigar o descompasso da educação na Amazônia. De acordo com o relatório de Zezinho Barbari, o Ministério da Educação vai definir os novos valores de repasses.
1: Carlos Gomes, do Republicanos do Rio Grande do Sul, apresentou o projeto que desburocratiza o processo de regularização fundiária no país. A proposta simplifica exigências cartorárias e acelera a entrega de títulos de propriedade rural.
0: O projeto permite a verificação de requisitos por imagens de satélite e documentos em imóveis de até 15 módulos fiscais. Carlos Gomes argumenta que a falta de regularização gera insegurança jurídica no campo e dificulta o acesso a crédito para pequenos e médios produtores.
4: Meio ambiente.
1: Projeto de Mário Eringer, do PDT de Minas Gerais, obriga os centros de processamento de dados a implantarem soluções hídricas próprias para o resfriamento de suas instalações. O texto proíbe que os data centers utilizem água de reservatórios públicos destinados ao abastecimento humano.
0: De acordo com Mário Eringer, o avanço tecnológico e a demanda por inteligência artificial exigem um consumo muito elevado de água, o que gera riscos de desabastecimento. A proposta concede um prazo de até 3 anos para que os empreendimentos se adaptem às novas regras ambientais.
1: Luiziane Lins, da Rede do Ceará, é autora de um projeto que criminaliza o abandono de animais deixados em clínicas e hospitais veterinários após a alta médica. Pela proposta, o tutor que não retirar o animal em até 72 horas após ser notificado poderá responder pelo crime de abandono.
0: Luiziane Lins também propõe que clínicas e hospitais veterinários exibam avisos informando que abandonar animais nesses estabelecimentos é crime. Para a congressista, a medida facilita a responsabilização dos tutores e reforça a proteção aos animais.
4: Transportes.
1: Rodrigo de Castro, do União de Minas Gerais, comemora a inauguração de 2 pontes na BR-356, entre os municípios de Ervália e Muriaé. Segundo ele, as obras aumentam a segurança dos motoristas e reforçam a ligação da Zona da Mata com os estados do Rio de Janeiro e do Espírito Santo.
11: Há muito tempo, todos que passavam ali conviviam com uma situação absolutamente de insegurança e agora tem uma rodovia muito mais segura com a construção das pontes de Imbaúba e da usina nos municípios de Rosário da Limeira e Ervália. E graças a um trabalho que eu fiz como parlamentar, acompanhando aí junto aos ministérios, cobrando licitação, cobrando documentação, cobrando dos ministros, cobrando do pessoal do DENIT, para que essas obras fossem executadas.
0: De acordo com Rodrigo de Castro, as novas pontes também devem impulsionar o turismo e facilitar o deslocamento da população que utiliza a rodovia para acesso a serviços e ao litoral do Rio de Janeiro e do Espírito Santo.
1: A Comissão de Defesa dos Direitos das Pessoas com Deficiência aprovou o relatório de Paulo Alexandre Barbosa, do PSD de São Paulo, ao projeto que cria a política de acessibilidade veicular sustentável, com carros adaptados de fábrica e abastecidos com tecnologias limpas.
0: Paulo Alexandre Barbosa reformulou a proposta original para incluir o termo veículos eletrificados, como híbridos, elétricos e outras variantes, e permitir o acesso a tecnologias mais baratas. Além disso, ele inclui a expansão dos benefícios para frotas de táxis e transporte coletivo.
4: Trabalho.
1: Avança na Câmara o projeto de lei que regulariza o transporte intermunicipal feito por taxistas. A repórter Silvia Munhato tem os detalhes sobre a medida.
12: A Comissão de Desenvolvimento Urbano da Câmara dos Deputados aprovou o projeto que estabelece condições para que o serviço de transporte individual por táxi em trajetos intermunicipais ou interestaduais não seja caracterizado como transporte irregular de passageiros. O relator, deputado Hildo Rocha, do MDB do Maranhão, exemplificou o que vem acontecendo com os taxistas.
13: Hoje em dia, grande parte das cidades estão conurbadas, ou seja, emendaram uma na outra. Eu dou um exemplo como São Luís. São Luís, a capital do Maranhão, é uma ilha. Dentro dessa ilha tem quatro municípios juntos. Se o taxista leva um passageiro para Raposa, se a fiscalização alcançá-lo, vai multá-lo porque vai ser considerado um transporte clandestino.
12: Com o projeto, o transporte intermunicipal ou interestadual por taxistas não será considerado irregular se for previamente solicitado por meio eletrônico, aplicativo, telefone ou mensagem. Também o retorno do taxista ao município de origem com passageiro previamente solicitado por meio eletrônico não vai caracterizar captação irregular de passageiros, mas permanecem vedadas a abordagem em via pública, a captação espontânea de passageiros fora da área de autorização e a utilização do serviço em desacordo com as normas municipais. O projeto que regula o transporte intermunicipal pelos taxistas ainda será analisado pelas comissões de Viação e Transportes e de Constituição e Justiça. Da Rádio Câmara de Brasília, Silvia Minhato.
4: Homenagem.
0: Ana Paula Leão, do PP, sugere que a Romaria de Nossa Senhora da Abadia, realizada em Minas Gerais, seja reconhecida como manifestação da cultura nacional. O texto autoriza o poder público a criar políticas de fomento para garantir infraestrutura e assistência aos fiéis.
1: Ana Paula Leão explica que a tradição é centenária e mobiliza milhares de pessoas na primeira quinzena de agosto. A deputada ressalta que a Romaria transcende o aspecto religioso para se transformar num espaço de socialização que ajuda a preservar a identidade regional.
0: Está em análise na Câmara projeto de Ribamar Silva, do Podemos de São Paulo, que concede ao município de Osasco o título de Capital Nacional do Trabalho. O deputado sugeriu 19 de fevereiro como data oficial para celebrar a homenagem.
1: Ribamar Silva argumenta que o reconhecimento destaca a importância econômica de Osasco, considerado um dos principais polos industriais, comerciais e de serviços do país. Na visão do parlamentar, a medida valoriza a tradição de trabalho e empreendedorismo do município.
0: Termina agora o Jornal Câmara dos Deputados, produzido pela Rádio Câmara, com trabalhos técnicos de Wellington Teles e a apresentação de Luciana Vieira e Val Monteiro. Boa noite.
1: Uma boa noite para você. Fique agora com as notícias do Tribunal de Contas da União.
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14: O Tribunal de Contas da União avaliou os pagamentos de benefícios do Regime Geral da Previdência Social feitos em 2025. A fiscalização envolveu mais de 900 bilhões de reais. 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O tribunal determinou que o Ministério da Previdência e o INSS criem mecanismos para verificar, de forma periódica, se essas concessões continuam regulares. 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
1: 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Quero ter uma palavrinha séria com você.
2: Se é pra brigar, briga em casa.

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turma, tudo de bom? Estamos chegando aqui com mais uma edição caprichadona do Alô Bom Dia. Estamos vivendo a terça-feira, né, gente? Olha, tudo de bom pra você. Terça-feira, 22 de setembro do ano 2026, dia da banana, dia da juventude do Brasil. E hoje se inicia então a primavera brasileira, dia mundial também, sabe do quê? É dos rinocerontes. Hoje é dia mundial sem carro, é dia também do contador. É Dia Nacional da Defesa da Fauna, também é Dia Mundial da Leucemia, né, gente? E hoje também é o seu dia, você está completando mais um ano de vida. É mesmo? Ah, que gostoso! Então, ó, parabéns pra você, tá tudo de bom, viva o seu dia super feliz ao lado das pessoas que você tanto.

0: tempo, tá na hora, bora tirar o pé do chão, bora acordar, galinho do sítio tá dando ar pra graça, bora levantar, desamassa essa cara, acorda aí, gente, sai cachorro, tá na hora, galinho do sítio tá dando ar da graça, bora acordar, gente, trio Parada Dura, passe livre, pra gente começar super bem, edição desta terça-feira gostosa, bom dia, gente, bom dia, Brasil, bora juntos aqui no rádio e na internet.
1: Alô.

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2: Alô, carreteiros, alô, estradeiros, bom dia.

0: Dali Zitiago, paixão de um homem, aqui na terça-feira mais gostosa do rádio. Bom dia, Brasil!
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2: Alô?
3: Alô?
1: Alô? Alô, bom dia!
0: Bora pro WhatsApp e bora falar com a turma de todo o Brasil. O pessoal vai acordando nesta terça e comunicando.
4: Ô, Frangeli, bom dia.
0: Bom dia.
4: Uma moadona aí.
0: Claro.
4: Pra mim aí do milionário Zé Rico Herança.
0: Aí, mano.
4: Aqui é o Nascimento, aqui de Pitanga, Paraná.
0: Ô, Nascimento.
4: Toda madrugada aí, tô curtindo o topógrafo.
0: Que legal.
4: Ô, meu amigo, um abraço.
0: Valeu.
4: Tudo de bom.
0: Tudo de bom pra você, pessoal de Pitanga no Paranazão, tá aqui com nós.
5: Oi, Frangeli, muito bom dia. Eu sou o Carlos aqui de Poços de Caldas e eu gostaria você tocasse Tião Carreiro e Pardinho.
0: Boa.
5: Mineiro do Pequi.
0: Aí é
5: um
0: moda.
5: Abraço.
0: Modão cabeceira, vou caprichar pra você. Alô?
6: Bom dia, meu amigo.
0: Bom dia.
6: Tudo bem?
0: Tudo.
6: É a Valda aqui de Pirapora.
0: Ô, Valda.
6: Eu queria escutar aí.
0: É.
6: Duas camisas.
0: Olha.
6: Um abraço.
0: Ei, milionário Zé

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2: É música e alegria no começão do seu dia, na sua terça-feira gostosa. 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Bom dia pra você. Boa terça-feira, gente querida. Abraçando Washington Novaes em Arenápolis, o Washington de Souza em Hortelândia, Nilson Moreira, bom dia. Leila tá em São João del Rei, Minas Gerais.

você merece. E você que vai participando no 0800-558-0057 vai pedindo sua moda bonitona aqui comigo, né? O Maurício José está em Araguari, Minas Gerais. O Fabinho está em Muzambinho, Suzão de Minas. O Dejanir está em Presidente Prudente. O Flávio Serafim, Ribeirão Preto. O Odair José está em Taubaté. Alô, nego, está com nós, negão. Aquele abraço, Guaramirim, Santa Catarina ligada aqui. Amelinho Vendrame em Jaguariúna, aquele abraço. O meu amigo Marciano está em Serra Azul, São Paulo, tá com nós. O Matheus em Poços de Caldas, um abraço forte para dar sorte. Fontenelle, bom dia. Aqui é de Tapura, Tapurá, é isso? Tapurá, Mato Grosso, toca para nós aí, Lio e Léo. Um abraço, é a Maria Isabel. Ô Maria, bom dia. Pessoal de Tapurá, Mato Grosso, por cá também. O Paulo Figueiredo tá com a gente em Santarém, no Pará. Elza Maria em Buritizeiro. Ô Elza, tá bem por aí, meninona? Aquele abraço especial para você, viu? Tudo de bom. E o Dimas tá em Salto. Boa terça-feira.

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3: Bom dia, turma. Para você que já começou cedo na lida e acompanha o Alô Bom Dia do meu amigo Fontinelli, aqui é Cláudio Natel com mais uma dica do agro. Hoje vamos falar das abelhas. Muita gente pensa que elas servem só para fazer mel, mas não é bem assim. As abelhas ajudam a polinizar as plantas e isso aumenta a produção de frutas, verduras, café e muitas outras culturas. Por isso, evitar o uso de defensivos na hora errada e preservar as flores da propriedade ajuda muito. Quando as abelhas trabalham, o produtor também ganha. Olha aí, a natureza fazendo a parte dela. Bem, essa foi mais uma dica do Centro do Agro para você. Boa terça-feira e até amanhã.

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2: Agora tem o Rogério e a Regiane, cigana linda aqui no Alô, bom dia. O caprichadão número 1 do seu rádio vai despertando

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1: Em música boa. 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
3: Alô?
1: Alô? Alô, bom dia.
0: É o programão sertanejão número 1 do Brasil, não é mesmo? Olha, bora falar com o Brasil, o pessoal tá aqui com a gente. Alô, bom dia.
4: Alô, bom dia, Pontinella. Aqui é a Jacira Fernando do bairro Figueira Gaspar, Santa Catarina.
0: Ô, Jacira.
4: Ei, eu queria escutar aquela música assim, ó. Meu filho, Deus que lhe proteja.
0: Boa.
4: E onde quer que esteja, eu oro por você.
0: Que legal.
4: Então, se você souber essa música aí, dá pra você colocar pra me escutar?
0: Claro.
4: Beijos.
0: Vou procurar pra você, não sei se é Odair José ou é Paulo Sérgio. Vou procurar.
5: É, mandou a música pra nós aí do Gini Geno, Toalha Branca.
0: É, isso é boa.
5: Valeu, aqui de Botucatu.
0: Boa.
5: Valeu, obrigado.
0: Valeu, rapaz do céu, Toalha Branca é uma das minhas preferidas.
6: Gostaria de ouvir a música com o Zezé do Camargo e Luciano.
0: Opa.
6: Maravilha, Minas, o Antônio tá falando aqui.
0: Ô, Antônio.
6: Gentileza, roda pra mim essa música aí, muito maravilhosa.
0: Essa é bonita demais, menino, Teodoro e Sampaio. Piqui de Goiás tá chegando no Alô, bom dia. O programão
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0: tô com você em mais uma hora super gostosa do Alô Bom Dia. Eu sou o Fontenelle, quero você aqui comigo, tá bom? Aumenta o volumezão do rádio e bora despertar. 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
2: Deus abençoe você e toda a sua família. Que alegria estar no Alô Bom Dia com Sérgio Fontenelle. Uma abençoada terça-feira para todos os nossos ouvintes. Jesus é o Senhor de tudo. É o Senhor do céu, é o Senhor da terra. É o meu Senhor, é o teu Senhor. O que acontece muitas vezes é que nós não permitimos que Ele seja o nosso Senhor. Marcos capítulo 2, versículo de 23 a 28. Jesus estava passando por uns campos de trigo em dia de sábado. Seus discípulos começaram a arrancar espigas enquanto caminhavam. Então os fariseus disseram a Jesus: olha, por que eles fazem em dia de sábado o que não é permitido? Jesus lhes disse: por acaso nunca lestes o que Davi e seus companheiros fizeram quando passaram necessidade e tiveram fome? Como ele entrou na casa de Deus no tempo em que Abiatar era sumo sacerdote, comeu os pães oferecidos a Deus e os deu também aos seus companheiros? No entanto, só aos sacerdotes é permitido comer esses pães. E acrescentou: o sábado foi feito para o homem e não o homem para o sábado. Portanto, o Filho do Homem é Senhor também do sábado. Palavra da salvação. O Senhor, o Filho do Homem, é Senhor também do sábado. Meu irmão, minha irmã, preste atenção nesta palavra. Deus é Senhor do sábado. O que é o sábado? Sábado é um dia da semana? Sábado é um dia da semana? Jesus está dizendo: eu sou Senhor de todos os dias da semana. Lembremos-nos de que foi Ele quem criou os dias da semana. E no primeiro dia Deus criou, e no segundo dia Deus criou, e no terceiro dia Deus criou. Foi Deus quem criou os dias da semana, portanto Ele é Senhor do sábado. Novaciano, ele tem um texto bonito que diz assim: da mesma forma que Ele, segundo a sua humanidade, é como Abraão, assim também, segundo a sua divindade, é antes de Abraão. Ao mesmo tempo que Jesus é igual a Abraão, segundo a humanidade, é descendente de Abraão, segundo a humanidade, segundo a sua divindade, é antes de Abraão. Antes que Abraão existisse, eu sou, Jesus falou. Como ele é, segundo a sua humanidade, filho de Davi, assim também como Deus é Senhor de Davi. Então que bonito este texto, né? Quanto à humanidade, é como Abraão, mas é Senhor de Abraão. É descendente de Davi, mas é Senhor de Davi. Assim como ele é, segundo a sua humanidade, nascido sob a lei, assim também como Deus é o Senhor do sábado. Deus é o Senhor de tudo. Irmão, irmã, eu pergunto para você: você não acha que o mundo está se esquecendo disso? Você não acha que o mundo está se esquecendo que Deus é Senhor de tudo? Mas eu gostaria que você não esquecesse. Quem é o Senhor do sábado? Eu. Quando a gente se dirige para Jesus, a gente tem que saber quem Ele é. Até nos nossos relacionamentos humanos é assim. Eu preciso saber quem esta pessoa é, o que ela representa, para eu saber como tratá-la. Veja, Jesus é o Senhor. Eu quero que você abra sua Bíblia em Atos dos Apóstolos, capítulo 10, versículo 36. Deus enviou a sua palavra aos filhos de Israel, anunciando-lhes a boa nova da paz por meio de Jesus Cristo. Este é o Senhor de todos. Jesus Cristo é o Senhor de todos, meu e seu. E a este Senhor nós devemos obediência. Todo joelho se dobre, que o seu joelho possa se dobrar diante de Jesus. Eu permito que Jesus seja o Senhor da minha vida. Eu permito que Jesus seja o Senhor da minha vida. Deus te abençoe em nome do Pai, do Filho e do Espírito Santo. Amém.
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2: Eu quero clamar agora por você, quero clamar pela sua família. Senhor Deus, libera agora o teu Espírito Santo sobre cada pessoa que acompanha este programa. Vem, Espírito Santo, enche todos os que estão acompanhando este programa agora. Libera, Senhor, para esta pessoa o que ela mais precisa, para o corpo e para a alma. Libera, Senhor, curas e libertações em nome de Jesus para esta pessoa que escuta e para toda a sua família. Eu clamo a tua poderosa bênção. Visita agora com bênção de proteção. A bênção que só o Senhor pode dar. Abençoe-vos o Deus Todo-Poderoso, Pai e Filho e Espírito Santo. Amém.
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3: De volta amanhã no Alô Bom Dia, o caprichadão número 1 do seu rádio. Já manda aqui pra mim o dia e o horário. Você tá ouvindo essa moda caprichada? Sorteio é domingão, hein?

0: Terça-feira.
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3: Alô?
1: Alô? Alô, bom dia.
0: Bora zapeando, bora falando com o Brasil. Bora nessa, alô, bom dia.
4: Bom dia, Fontenelle.
0: Bom dia.
4: Maria Patrícia, da Fazenda Mendofante 4, de Alto Araguaia, Mato Grosso.
0: Legal.
4: Gostaria de ouvir a música Dama de Vermelho, feliz pra todos que gostar.
0: Ô, meu bem, obrigado, viu? Dama de Vermelho, vou programar aqui pra você daqui a pouquinho. Alô, bom dia.
5: Bom dia, bom dia, bom dia.
0: Bom dia.
5: Sérgio Fontenelle, Marcão. Opa. Careca de Pirapora, Minas Gerais.
0: Ô, Marcão.
5: Sua alegria. Manda a musicone aí pra nós, amigo velho. É a música com...
0: Qual?
5: Trio Parada Dura, Homem de Pedra. E eu quero oferecer pra todos os ouvintes. Falou, meu amigo, meu brother, tamo junto.
0: Tamo juntos, esse é o Marcão Careca, tá todo dia com nós, ouvinte fiel do Fontenelle.
6: Fala, meu amigo Fontenelle, bom dia.
0: Bom dia.
6: Aqui é o Elvis Viola, de São José dos Campos.
0: Ô, Elvis Viola, abraço pra você, pra todos de São José dos Campos. Ronaldo Viola, filho, cópia da chave, no Alô, bom dia.
7: Alô.

0: uma tradição.
1: O programão sertanejão número 1 do Brasil, abraçando aqui o Vanderlei em Rancharia, né, Vanderlei? Aquele abraço. O Vilmar Soares está em Pirapora também. Aquele abraço a Dilson Roberto em Colômbia. Boa terça para todo mundo. 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Aquele abraço pra você. Boa terça-feira. Meu amigo Anderson Bisoli tá em Osvaldo.

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Deixa eu mandar um alôzão aqui pro Luiz Mutuca, lá em Resende, ex-carreteiro, me ouvi há muito tempo atrás e agora tá com nós de novo, né, Luizão? Aquele abraço. A Neide tá em Campo Verde, no Mato Grosso. Aquele abraço também pro Carlos Eduardo em Conchas. Meu amigo Adelino Bagata em Curuá, no Parazão. O Washington Batista em Costa Rica, no Mato Grosso do Sul. Celso tá em Buritizeiro, né, Celso? Aquele abraço também aqui pro Djalma, lá em Araraquara. Ô, Djalma, abração pra você, meu irmãozão. Tudo de bom, tá? O Mineiro de Goiás está em Santarém. A Daiane está em Plenura, Minas Gerais. Aquele abração. Elizabeth Guimarães está em Barra Bonita. Ô, Elizabeth, abraço para você. A Bruna Rafaela em Oswaldo Cruz também. O José Ronaldo está em Ferros, Minas Gerais. O Ricardo em Araguari. Alô, Triângulo Mineiro. Abração, Neuza Gonçalves, Itapevi. O Celso está em Buritizeiro. Dorival está em Ribeirão Preto, né, Dorival? Um abração aí para todo mundo. Muito obrigado. Uma terça-feira gostosa. Trindade em São João del Rei. Alô, minha amiga Iracema está em Pirassununga. Boa terça para todo mundo.

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0: música e alegria no começão do seu dia, gente. Bora nessa, vamos que vamos, juntos, em mais um dia, em mais uma terça-feira. O programa sertanejo número 1 do Brasil.
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2: Olá, amigos ouvintes. Seguimos aqui com a história da música sertaneja. E quando a gente fala de Donizete, uma coisa impressiona. Ele começou muito pequeno, mas mesmo criança já tinha uma voz que chamava a atenção por onde passava. Nos primeiros anos de carreira, Donizete apareceu em programas de televisão e foi conquistando espaço. E foi justamente nessa fase que ele recebeu um dos apelidos que ficariam marcados na sua trajetória: a voz de ouro do Brasil. E não demorou muito para essa voz ultrapassar as fronteiras do nosso país. Donizete participou de um festival musical no México. Era um concurso internacional com participantes de vários países. E ele levou uma música que também marcou sua infância: Canarinho Dobrador. E recebeu o reconhecimento de melhor voz infantil da América Latina. Imagina isso, um menino brasileiro vindo do interior de São Paulo, viajando para outro país e conquistando um prêmio internacional com a sua voz. Foi uma fase de muita exposição e muito trabalho. E enquanto outras crianças estavam preocupadas em brincar, Donizete já estava vivendo uma rotina de apresentações, televisão, gravações e viagens. Mas tudo isso fazia parte da música e ele continuava cantando, continuava aprendendo e continuava construindo sua carreira. O menino que começou cantando ao lado do pai estava se transformando em um artista conhecido em todo o Brasil. Mas ainda faltava uma música que mudaria sua vida para sempre. E essa música tinha um nome: Galopeira. Amanhã nós vamos contar justamente essa história. Vamos falar de como uma música que entrou de última hora numa gravação acabou se transformando na grande marca da carreira de Donizete. Amanhã estamos de volta com mais um capítulo da história de Donizete.

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2: Olha, gente, bom dia, tá? Boa terça-feira aí pra todo mundo. Muito obrigado pela audiência. Você que me acompanha diariamente aqui no rádio, é sempre um prazer tomar este café gostoso do início de mais um dia ao seu lado, viu? Boa

0: no seu rádio na terça-feira gostosa. Bom dia.
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1: 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Alô, bom dia.
0: Bora pro WhatsApp, bora falar com os ouvintes queridos de todo o Brasil. Alô!
4: Deus abençoe todos vocês. Toca pra nós aí, Milionário e José Rico, Tempestade de Paixão.
0: Olha só.
4: Amelinho Vendrame, Jaguariúna. Obrigado, abraço.
0: Ô, Amelinho, boa semana pra você, meu irmãozão. Tem mais gente aqui. Alô!
5: Olá, bom dia. Sou de Poços de Caldas.
0: Que legal.
5: Gostaria de ouvir uma música com João Mineiro pertinho. Quente.
0: É quente. Vou
5: pedir pro meu esposo, Carlos.
0: Oh, que moda gostosa. Tinha um Carreiro e Pardinho, meu bem. Vou tocar pra você, alô?
6: Bom dia, Caboclão Fontenelle.
0: Bom dia.
6: Aqui é o Raimundo da cidade de Aguaí. Eu gostaria de ouvir com Teixeirinha, Amigos do Dinheiro.
0: Olha só.
6: Esta música ofereça a todos os ouvintes dessa grande emissora que estão na sintonia. Muito obrigado.
0: Valeu, meu irmão. Brigadão, viu? Mococa e Paraíso, aquela parede. Ei, que história, hein? Ah, isso aqui leva a gente pra época da nossa infância, né? História de muitas pessoas. Que legal, gente.

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2: Eu estou do seu lado nesta terça-feira gostosa, terça-feira maravilhosa, né, gente? Abraçando todo o Brasil, pessoal que vai despertando com nós, vai acordando, a minha amiga Silvana está em Descalvado, Helenice Silva em Arenápolis, Dona Zefinha tá em Ponto Novo, tá na Bahia, né? O Emanuel Henrique está em Santarém, no Pará, a Daiane Santos está em Caraguatatuba, Litoral Norte. 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
2: 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Eu falei da Curcuma Branca. Bom dia pra você, gente. Boa terça, Brasil.
0: Alô, bom dia.

Paula Fernandes, mentiras, aqui no Alô Bom Dia, o caprichadão número um do seu rádio, que vai abraçando a turma que vai despertando. Oséias está em Porto Feliz, aquele abraço. O Maicon está com a gente em Engenheiro Ribeiro, o Daniel tá com nós em São José do Rio Preto, o Antônio Marcos está com a gente em Saúde na Bahia, a Natália está em Albertina, Minas Gerais, o Cristiano tá em São Paulo, Marta Nicareta em Cláudia, Mato Grosso, tá todo mundo aqui na terça-feira gostosa. Bom dia, alegria!

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0: 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É claro que desperta pra mais uma terça-feira super abençoada. Bom dia! Bom dia! 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
2: Hoje vamos relembrar uma tradição que acompanha o mercado de caminhões há mais de um século: a fabricação de cabines. Aqui no Brasil, antes da indústria nacional, era comum venderem os brutos apenas com o chassi, a parte mecânica e as latarias da frente. Depois, o dono encomendava a cabine e a carroceria de acordo com o uso do veículo. Era quase tudo feito em madeira e muito simples. A Grace foi uma das grandes empresas dessa época. Fundada em 1904 na capital paulista, era tocada pelos irmãos Luigi e Fortunato. Em 51, com o plano de nacionalização do Alfa Romeo D9500 pela FENEME, a indústria de cabines teve um grande impulso. Várias fábricas lançaram seus modelos, como a Inca, Drula, Razera, Metro, Caio, Sermava, Gabardo, Carrete, Amalcabúrio, entre outras. A Inca, depois chamada de Brasinca, foi a mais famosa. Na década de 80, chegou a fabricar as cabines do Scania Série 2 e do Volvo NL. Outras indústrias apostaram na fibra de vidro. A pioneira foi a Puma, em 1970. Também ficaram famosas a Frontal, Lobravel, Unique e Cirinaica. E até hoje a produção de cabines é importante. Herdeira da Brasinca, a Flama fornece unidades em aço para DAF, Ford e Volkswagen. 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
0: Agora tem João de Souza e Bonifácio, a Brogueira e o Caipira.
3: Conheci uma mulher na internet, disse que a moda é tá no hype, e minha foto na cabine.

0: dia.
1: Bom dia, Ida Isa Silva em Monte Aprazível, tá com Fontenelle. O Rodolfo está em Mogi das Cruzes, o Samuca tá em Toledo. Alô, Paranazão, bom dia. Sandra tá em Curitiba, o Irineu Soares em Ribeirão Bonito. Boa terça pra todo mundo. Bora acordando, gente. Bora despertando pra mais um dia. 0800 558 0057.
2: Não sei

0: Você, grande sucesso da música popular brasileira, com o Peninha, aqui no Alô Bom Dia.
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2: Alô?
3: Alô?
1: Alô? Alô, bom dia.
0: Ah, aqui a moda é selecionada, é caprichada, porque você, ouvinte, escolhe, nos ajuda a fazer a programação, não é mesmo? Alô?
4: Quem tá falando aqui é Marinalva, de Florianópolis, Santa Catarina.
0: Marinalva?
4: Rodinelli gostaria de ouvir a música do Leonardo, Chuva no Telhado.
0: E moda caprichada, hein, Marinalva? Você também é boa no pedido.
5: Bom dia, Fontenelle. É o Gerri de Marizia.
0: Fala, Gerri.
5: Toca pra nós, Oswaldo Montenegro, a lista.
0: Ô, rapaz, essa é bonita. Vou ver se eu tenho aqui na programação, tá bom? Alô?
6: Ô, Fontenelle, Dimas aqui da cidade de Salto, forte, forte. Abraço, rapaz. Forte pela sorte. Toca pra nós aí, o menino caçador, se for possível.
0: Ô, Dimas, aquele abração especial, viu? Ó, continua aqui com

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0: 6:08. 6:08, está no ar o seu Jornal da 89 FM. Hoje é terça-feira, 22 de setembro do ano de 2026. A partir de agora está no ar o seu Jornal da 89, de Gaspar, viu, para todo o Vale do Itajaí e também litoral norte catarinense. 6:09, para você que tá ligado, obrigado pela audiência, um bom dia para você, viu? 18 graus na cidade Coração do Vale, tempo nublado, fechado, choveu bastante aí nas últimas horas, né? E a gente está aí, através da Defesa Civil, acompanhando, né, a situação das chuvas nas últimas horas aqui no nosso município. A Defesa Civil da cidade de Gaspar, que inclusive no dia de ontem emitiu aí um alerta para o risco alto de deslizamentos, e esse alerta segue ativo, né? Não é porque a chuva parou que o alerta não está mais ativo. Não é assim que funciona para os alertas de deslizamentos. Isso ainda é preocupante para a Defesa Civil. Nível do Rio Itajaçu, é que muita gente pergunta, não há que se preocupar, tudo certo, dentro da normalidade. Situação é de alerta para o risco de deslizamentos, tá? Então preste atenção, tenha cuidado aí à situação dos deslizamentos, que é a ocorrência que mais, né, mais pode acontecer numa situação assim de forte chuva. Por agora é bom que, né, a gente tenha aí essa pausa na chuva, né, para nos auxiliar também. Ó, para você ter noção, choveu em média 50 milímetros no dia de ontem na cidade de Gaspar. É bastante chuva. Daqui a pouquinho detalho região por região, né? Mas a média ficou aí na casa dos 50 milímetros no dia de ontem. 6:11 para você que tá com a gente, estamos aqui em nome de Via Mútua, proteção veicular, Profomento Serviços Financeiros, Grupo Tec e também de Sicredi. 6:11, vamos às manchetes.
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0: Muito bem, as manchetes do dia, claro que toda a imprensa está aí de olho na Serra Catarinense em função aí do desaparecimento de um helicóptero a bordo do cantor Rick e outras pessoas, né? Então, desde ontem iniciaram-se as buscas, que foram retomadas agora há pouco em Urubici. Ontem à noite as buscas foram feitas, mas em função do mau tempo e do risco à equipe, elas foram suspensas e agora estão sendo retomadas, tá? Não se fala em queda de aeronave nesse momento, se fala em desaparecimento da aeronave, porque ela pode ter, inclusive, feito um pouso forçado. Para quem conhece a região de Urubici, sabe que é um local bastante ermo, um local bastante isolado e que por muitas vezes é difícil acesso para você poder caminhar em meia mata. Enfim, o helicóptero, aeronave muito segura, muitos sistemas de segurança. Então a gente está trabalhando aqui nesse momento com a situação de desaparecimento dessa aeronave e torcendo para que o cantor Rick e todos aí sejam encontrados bem, tá? Então essa é a informação de momento e a gente vai seguir atualizando durante o programa aqui do Jornal da 89. Mas claro que os principais jornais dão destaque aí a essa condição. Áreas de busca por helicóptero com Rick e empresário chega a 30 quilômetros em Santa Catarina, é o que diz a CNN Brasil. Em busca de reeleição, Lula usará a Assembleia da ONU para mandar recados ao Brasil. 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

no Espírito Santo, gêmeas idênticas completam 100 anos com 15 filhos, 24 netos e 25 bisnetos. Que honra, hein? Agora em Santa Catarina, G1SC. O que se sabe sobre helicóptero com Rick e empresário que desapareceu em Santa Catarina? Cantor estava a caminho de vinícola quando o helicóptero sumiu dos radares. No norte, acidente com trem suspende tradicional passeio de Maria Fumaça. Temporal arrasta container e deixa rastro de estragos no sul de Santa Catarina. Criciúma decretou emergência, inclusive. Tsunami meteorológico é confirmado após mar destruir barcos e invadir restaurante no sul também. O Santa. Hackers invadem sistemas de prefeitura e desviam dinheiro de contas públicas em Santa Catarina. Prefeitura de Lontras, no Alto Vale, tenta recuperar quantia levada ou subtraída por criminosos. Portal de notícias ND+. Prefeito anuncia reforço para as buscas de helicóptero em Urubici agora de manhã. Justiça cobra reforço psicológico e social de Praia de Santa Catarina. Jovem de 23 anos desaparece em Blumenau e família pede ajuda. 3 dias sem informações. 6:16, 6:16. Meso Regional. 89% dos brasileiros dizem que violência aumentou nos últimos 2 anos, aponta pesquisa.

0: Cruzeiro do Vale. Incêndio destrói casa e mata duas pessoas no médio Vale do Itajaí nesta segunda. 6:17, 6:17.
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0: Muito bem, a previsão do tempo. Estamos hoje sem o nosso meteorologista Peter. É, a gente está em dificuldade de contato nesse momento, mas enfim, eu também atualizo aqui, trago, obviamente, muito menos informação que o Peter, mas trago aí informação das últimas horas aqui na cidade de Gaspar. Tivemos uma média de 50 milímetros de chuva no nosso município. Segundo a Defesa Civil e os pluviômetros que são de responsabilidade da Defesa Civil de Gaspar, por exemplo, no Arraial do Ouro tivemos aí 50 milímetros. Na Rua da Santinha, 45 milímetros. Já no pluviômetro do bairro Bateias, registrou marca de 38 milímetros de chuva. Na área central da cidade, tivemos também 49 milímetros. Na Coroninha, 43. Região do Belchior Alto foi a que mais teve chuva, pelo menos é o que mais registrou o volume de chuva, com 57 milímetros. E no Poço Grande, 50 milímetros de chuva acumulada nas últimas 24 horas. Coleta feita agora há pouco, às 6:10. Então, segue o alerta da Defesa Civil, risco alto para deslizamento. Qualquer ocorrência, acione 199 e para emergência, 193. 6:18. E para hoje, nessa terça, a mínima foi de 15, nesse momento já estamos com 18, e a expectativa é chegar à casa dos 21 a 22 graus na nossa cidade. Ainda há um acumulado de chuva para acontecer no dia de hoje, né? Não seria em grande volume, pelo menos aqui aponta aqui a previsão. Amanhã, quarta-feira, mínima de 13, máxima de 17, vai esfriar um pouquinho, viu? Mas aí a condição é ainda de nebulosidade, com basicamente pouca chuva para amanhã, quarta-feira. Nos demais dias, a gente segue atualizando. 6:19.
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0: Vamos conferir também aqui a nossa agenda. Hoje, 22 de setembro, dia de número 265 do ano. É a 39ª semana de 2026. A lua é crescente. Hoje, dia mundial sem carro. Dia nacional do atleta paralímpico. Um abraço a todos os atletas aqui da cidade de Gaspar. Inclusive, há algumas semanas tivemos uma entrevista ao vivo aqui sobre o tema. Também hoje, dia da juventude do Brasil. Dia de reflexão para quais caminhos a nossa juventude está indo, né? Hoje também dia do contador, um abraço a todos esses profissionais que desempenham um papel fundamental na nossa sociedade. E hoje também começamos a primavera, nova estação. Na verdade, oficialmente, começa à noite, né? Às 21 horas. Mas enfim, começamos nesta terça-feira a nova estação. A primavera começa hoje, e vai até o dia 21 de dezembro, quando começamos aí o verão. Daqui a pouquinho tem reportagem também de como deverá ser a primavera em Santa Catarina. Hoje também dia da banana. Você gosta? Um abraço aí para o pessoal de Luiz Alves, né? Grandes produtores de banana. 6:21, com oferecimento de Via Mútua. 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

0: 6:27, 6:27, de volta aqui no seu Jornal da 89 com mais um bloco de informações. Você que tá ligado com a gente, obrigado pela audiência e também pela companhia. Vamos juntinhos até as 8 horas da manhã. Também pode nos assistir em 89FMSC no nosso Instagram e, claro, nos ouvir também no nosso site 89FMSC.com.br. Com as informações desse bloco da área da segurança pública e, claro, todo detalhe aí das buscas pelo helicóptero que desapareceu na região serrana em Urubici no dia de ontem. As buscas pelo helicóptero que levava o cantor Rick, da dupla Rick e Renner, e desapareceu em Santa Catarina, seguiram na noite de ontem, porém houve uma pausa e a retomada agora há pouco. O prefeito de Urubici, Leandro de Souza Correia, divulgou um vídeo em suas redes sociais atualizando a frente dos trabalhos. De acordo com o gestor de Urubici, as equipes atuam em três frentes e o trabalho é feito inclusive com drones, com câmeras térmicas para auxiliar nas buscas. Vamos ver o que disse Leandro de Souza Correia, prefeito de Urubici. Vamos entender um pouquinho mais.
1: É madrugada em Urubici, já passam de 2 horas da manhã e nós estamos com 3 frentes de trabalho depois da chuva dar uma trégua. Estamos com a Defesa Civil cuidando da nossa gente. Estamos também com outro time, as Forças de Segurança, em busca do helicóptero. E agora, a Força de Inteligência, também da nossa Força de Segurança, indo conosco em outro local para nós levantarmos o drone térmico. E um recado muito importante: toda ajuda será bem-vinda. Porém, nas localizações onde nós estamos fazendo a procura, está proibido qualquer voo de aeronave ou drone. E o nosso centro de comando da operação é aqui na Prefeitura Municipal de Urubici. Portanto, você que está vindo e quer fazer uma boa ação, todo encaminhamento sairá daqui do gabinete, para nós mantermos a organização, não gerarmos confusão e para nós seguirmos com fé e esperança para encontrarmos com vida os ocupantes do helicóptero.
0: Isso é o que todo mundo quer e espera, né? É o que disse o Leandro de Souza Correia. É óbvio que quando há uma notícia assim, todo mundo fica extremamente preocupado e muitas vezes já imagina o pior, né? Mas até esse momento o que se trabalha é numa expectativa de localizar esta aeronave. Pode ter sim feito um pouso forçado. Ontem, no momento de que houve o desaparecimento, horas antes, chovia bastante no local, muita neblina, vento forte. Um vídeo, inclusive, não dá para cravar se é a mesma aeronave, mas é muita coincidência, mesmo modelo, mesma cor. Foi flagrada em baixa altitude ontem por volta de 11:30 da manhã e estava com as rodinhas, né? O trem de pouso baixado. Esse helicóptero, ele tem essa condição de que o trem de pouso ele baixa, né? Inclusive consegue decolar essa aeronave como se fosse um avião, ou seja, em linha reta, ganhando impulso, ou como tradicionalmente os helicópteros fazem. Mas esse, enfim, estava com o trem de pouso baixado, ou seja, pode sim ter havido aí um pouso forçado, pouco combustível, enfim, não se sabe, tudo ainda é muito incerto, mas todo mundo trabalhando nessa expectativa de localizar o cantor Rick e outros ocupantes desse helicóptero, que saíram aqui do litoral catarinense em direção à Serra Catarinense. A aeronave que estava o cantor Rick e outras pessoas é uma aeronave bastante segura, tem vários itens de segurança. Então é isso, por hora trabalhe-se aí nessa condição de busca pela aeronave e obviamente pelos seus tripulantes. O Centro de Operações está formado em Urubici.

0: e desde ontem trabalha. Agora de manhã, agora há pouco, as buscas foram reiniciadas com força total, uma vez que também com o dia clareando, fica mais fácil e mais seguro para todos, até obviamente a utilização de drones e de até aeronaves, tendo melhor visibilidade. Ontem também saiu a notícia de que um novo sinal de telefone foi identificado pela equipe de buscas que tenta encontrar o helicóptero que fazia a viagem de Porto Belo para São Joaquim. O helicóptero que levava o cantor Rick, da dupla Rick Renner, e o empresário Bruno Avelar, e o piloto e o copiloto, perdeu a comunicação e teve o último sinal registrado na região rural de Urubici, próximo a SC-370. Tá? Então é um trabalho que está sendo feito a muitas mãos, cruzando informações, cruzando dados, buscando notícias. Então está todo mundo apreensivo e aguardando o desfecho, toda essa história, que obviamente a gente espera que seja a melhor possível, dentro em breve aí todos sejam localizados e bem de saúde, não passe de um grande susto. Agora são 6:34, 6:34. Vamos seguir com mais informações aqui, ainda da área da segurança pública, porque em Blumenau, Lodina Fius Amaible, de 23 anos, está desaparecido desde sábado, dia 19, em Blumenau. A família da jovem pede ajuda da comunidade para encontrar informações sobre o paradeiro dela. Segundo os familiares, Lodígina foi vista pela última vez na tarde de sexta-feira, por volta das 5 horas da tarde. Desde então, não houve mais contato com a jovem. Um boletim de ocorrência foi feito comunicando o desaparecimento. Conforme a Polícia Civil, o caso foi registrado oficialmente no sábado, dia 19. Informações que possam ajudar a localizar a jovem podem ser repassadas pelo telefone 190 ou pelo telefone 181. Seis e trinta e cinco minutos. Olha, a pesquisa aponta que 89% dos brasileiros dizem que a violência aumentou nos últimos 2 anos. A reportagem é do portal Mesorregional. A violência é apontada como o principal problema do Brasil por 28% dos brasileiros, à frente de corrupção com 22%, economia com 19% e saúde com 15%. É o que traz a Pesquisa Nacional de Segurança e Tecnologia realizada pela Quest agora, nesse mês de setembro. A segurança pública tornou-se o tema central e um dos principais ativos políticos nas eleições deste ano, impulsionada justamente pela alta percepção de medo e pela cobrança por respostas duras contra o crime organizado. O fato que é ilustrado com dados das respostas a pessoas ouvidas. O levantamento também mostra que 89% dos entrevistados consideram que a violência aumentou no Brasil nos últimos 2 anos. Seis horas e 36 minutos, 6:36, e um incêndio de grandes proporções destruiu uma casa e matou 2 pessoas na madrugada de ontem em Doutor Pedrinho. Quando os bombeiros chegaram ao local, o incêndio estava em fase de desenvolvimento completo, com intensa propagação e comprometimento estrutural. Houve colapso total do teto e do piso, ambos de madeira, o que aumentou significativamente os riscos de novos desabamentos e dificultou o acesso dos socorristas ao interior do imóvel. Durante o atendimento, os bombeiros encontraram 2 pessoas no interior da casa já em óbito. Foram necessários 10 mil litros de água para apagar o incêndio. As vítimas são marido e mulher, casal de idosos que vivia na residência. 6:37, intervalo, daqui a pouco tem mais.
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0: 6:43, como você já viu no nosso bloco comercial, daqui a pouquinho, 9 horas da manhã, temos debate Acaerte com os candidatos ao governo do estado de Santa Catarina. Então você vai acompanhar aqui na programação da 89. 6:43, a gente segue por aqui levando mais informações. Como eu disse no bloco anterior, hoje começa a primavera. Vamos entender um pouquinho mais com o meteorologista Caio Guerra, que é da Secretaria de Estado da Proteção e Defesa Civil, como deve se comportar essa nova estação que inicia hoje. É uma estação, nós sabemos disso, com um volume de chuva maior, mas e a influência do El Niño? Como isso deve impactar também a primavera? A reportagem é de Cadu Reis.
1: A primavera de 2026 no Hemisfério Sul começa oficialmente nesta terça-feira às 9:05 da noite. Neste ano, a estação de transição entre o inverno e o verão deve ser marcada em Santa Catarina pela influência do fenômeno climático El Niño. A projeção da Administração Nacional Oceânica e Atmosférica dos Estados Unidos indica que a condição deve atingir intensidade considerada muito forte a partir deste mês, implicando na elevação dos volumes de chuva no território catarinense. O meteorologista da Secretaria de Estado da Proteção e Defesa Civil, Caio Guerra, explica.
2: É o primeiro período do ano onde a gente começa a receber massas de ar mais quentes vinda do norte. Quando encontram o frio, isso faz com que muitas tempestades se formem aqui na nossa região. A gente observa no histórico da Defesa Civil, muitos impactos ocorrem nessa época do ano. Chama atenção também o oeste, meio oeste do estado, onde é o período do ano em que mais chove. Todos os anos a Defesa Civil faz uma preparação especial para essa época do ano, mas em anos de El Niño, essa situação ela é ainda mais intensificada. Esses sistemas, como frentes frias e ciclones, atuam de forma mais frequentes, mais intensas. Então, em anos de El Niño, esse período que já é crítico fica ainda mais preocupante. A gente sabe que esses meses de primavera precisam de uma atenção especial. E a gente sempre destaca outubro e novembro, que são os meses em que esses acumulados costumam ficar ainda acima da média e com uma frequência maior de episódios de evento extremo.
1: Apesar da situação de alerta climático oficialmente decretada em Santa Catarina por conta do El Niño, a intensificação do fenômeno não significa necessariamente que haverá desastres, como projeta Caio Guerra.
2: Não mesmo. A gente sabe que a nossa região está num risco maior, mas não garante que esses impactos ocorram. Às vezes você tem tempestades que são intensas, provocam aqueles danos pontuais, mas logo elas já se distanciam. E outras vezes você tem frentes frias que se estacionam e fazem com que os volumes de chuva sejam frequentes ao longo de vários dias.
1: A influência do fenômeno El Niño sobre o clima de Santa Catarina também altera o comportamento das temperaturas. O meteorologista da Secretaria de Estado da Proteção e Defesa Civil, Caio Guerra, detalha.
2: O El Niño, ele deixa as temperaturas um pouco mais elevadas, mas ao mesmo tempo, quando você tem períodos muito prolongados de chuva, se esse for o impacto de fato, a nebulosidade também dificulta um pouco as temperaturas de subir. Então é um efeito misto. A gente costuma ter dias com menor amplitude térmica. As manhãs já não ficam tão frias e as tardes não ficam com esses extremos de calor. Ainda assim, em média, as temperaturas fiquem ligeiramente mais altas do que o normal.
1: A primavera de 2026 se estende até o dia 21 de dezembro, quando começa o verão. De Florianópolis, da Rede de Notícias Acaerte, Cadu Reis.
0: Valeu, Cadu, obrigado pelas informações. 6:47, é assim que deve se comportar a primavera, nova estação que começa no dia de hoje. 6:47, ao menos 673 pessoas estão sem casa no Planalto Norte de Santa Catarina após as chuvas que atingiram a região. O número considera 471 desabrigados e 202 desalojados em municípios que tiveram os dados atualizados ontem à noite. Três Barras concentra o maior número de desabrigados, com 241 pessoas em abrigos temporários, além de 202 desalojadas que estão em casas de parentes ou de amigos. Em Porto União, 203 pessoas permanecem em abrigos temporários. Já Mafra registra 10 desabrigados e Canoinhas 17. São os dados aí da Defesa Civil do Estado. Bom, e agora há pouco, acabou de ser atualizado as ocorrências que foram atendidas pela Defesa Civil na cidade de Gaspar nas últimas horas. Até o momento, uma ocorrência foi registrada, um deslocamento de terra lá no bairro Alto Gasparinho. A média do volume de chuva registrado no município foi de aproximadamente 50 milímetros. Os dados já passei aqui, né? 43 Bateias, 50 Bela Vista, Gasparim 46, Belchior Alto 57, Centro 50. Nível do rio Itajaçu está em 3,70 metros, tudo dentro da normalidade. A grande preocupação, eu repito, é para aí a situação do risco de deslizamento. Esse deslizamento, essa movimentação de terra lá do Alto Gasparim foi, pela foto aqui, bem pequeno. Tá, mas enfim, foi feito o registro da mesma forma. Mais uma vez segue o alerta para a condição e o risco de deslizamentos de terra, né? Mesmo com a chuva não ocorrendo mais, essa é a grande preocupação da Defesa Civil da nossa cidade de Gaspar. 6h49, daqui a pouquinho temos aí o horário eleitoral, né? Às 7h, retornamos às 7h25. Mas vamos por aqui ainda, ó. A Secretaria de Planejamento Territorial está realizando nessa semana novas oficinas de participação comunitária. Os encontros fazem parte da segunda etapa do processo e tem como objetivo ouvir os moradores sobre as necessidades e desafios relacionados à mobilidade em diferentes regiões da cidade. Ontem, o encontro foi realizado na comunidade Virgem de Nazaré e movimentou aí moradores do Gasparinho, Alto Gasparinho e Gaspar Mirim. Já amanhã é a vez da quinta região, formada pelos bairros Barracão, Bateias e também Macucos, uma área grande da cidade. A oficina será realizada na paróquia Nossa Senhora do Rosário. É importante sua participação. Esse é o momento de contribuir, de dar ideias, de levar opiniões quanto à mobilidade urbana dessa região, que não se resume, né, apenas a estradas, né? E há uma série de fatores que podem contribuir para a mobilidade dessa região. Já na quinta-feira, a oficina contempla a sexta região, né? E é a última oficina. Vai reunir o Centro, Margem Esquerda, Coloninha, 7 de Setembro, Santa Terezinha, Poço Grande e também o bairro Lagoa. Essa deve ser a maior de todas, né? Abrange boa parte da cidade e em especial onde a cidade tem mais movimentação, né? Coloninha, 7 de Setembro, Santa Terezinha, o centro do município. O encontro acontece na quinta, às 18h30, no Salão Cristo Rei. Então vá, participe, você que pode contribuir com o debate, participe das oficinas comunitárias para revisão do plano de mobilidade urbana de Gaspar. 6h52. 18 graus e 5 décimos é a temperatura aqui em Gaspar nesse momento. Olha, ontem a prefeitura de Gaspar emitiu aí também um comunicado quanto aos cuidados que a população precisa tomar em referência à ao caramujo africano. Com o aumento das chuvas e da umidade, e isso vai se tornar ainda mais frequente agora com a chegada da primavera, a Secretaria de Saúde está orientando a população a redobrar os cuidados com a presença do caramujo africano. As condições mais úmidas podem favorecer o aparecimento desses animais, especialmente em quintais, jardins e locais com vegetação e também entulhos ou outros materiais que sirvam de abrigo. O caramujo africano não é venenoso, porém pode atuar como hospedeiro intermediário de duas espécies de vermes que, se transmitidos ao ser humano, podem sim causar doenças graves. Entre os sintomas estão paralisia do sistema nervoso, dores abdominais, febre prolongada e vômito. Não é brincadeira, não. A contaminação pode ocorrer pela ingestão de alimentos que tiveram contato com o caramujo e não foram higienizados adequadamente, ou pelo contato direto com o molusco. Por isso, a principal recomendação é: nunca toque nos caramujos diretamente com as mãos. Utilize luva. A coleta deve ser realizada manualmente, sempre utilizando luvas de borracha ou outra proteção adequada. Os ovos também devem ser recolhidos, já que podem permanecer no ambiente e contribuir para a proliferação dos animais. A coleta deve ser feita ou realizada com frequência e pode incluir áreas residenciais, agrícolas, bordas de matas e brejos. Durante o manejo, a prefeitura orienta não comer, beber ou fumar. E em caso de contato acidental, as mãos devem ser lavadas imediatamente com água e sabão. E aí, depois que faz a captura, após a coleta, os caramujos devem ser colocados em um balde com água e água sanitária, onde devem permanecer até que haja sua decomposição. Somente após esse processo, os animais devem ser acondicionados em sacos plásticos e descartados no lixo comum. As conchas também devem ser quebradas antes do descarte, utilizando um martelo ou pisando sobre elas com calçado adequado para não machucar o pé também. A população também deve ficar atenta aos locais que podem servir de abrigo para esses animais. A vigilância ambiental reforça que o caramujo africano e o combate a ele não é responsabilidade apenas dos órgãos públicos. É igual o mosquito da dengue. Não é só o poder público que vai dar conta, né? É a população, é você na sua casa, no seu quintal, verificando. Encontrou? Segue essas dicas que trouxe aí a Secretaria de Saúde para o bom manejo desses animais, tá? Não é brincadeira, pode causar, ele é um potencial, né, causador através de outra situação, né? O caramujo africano pode atuar como hospedeiro intermediário de duas espécies de vermes que causam aí doenças graves ao ser humano. 6:56, intervalo comercial.
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0: 7:25, estamos de volta.
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7h31, de volta, 19 graus e 7 décimos, aqui na rua Pedro de Bortoli, nos estúdios da 89 FM. Tendência de chegar a 21, 22 graus no dia de hoje, viu? Vamos trazer mais informações aqui. Porque os sistemas da Prefeitura de Lontras, município vizinho a Rio do Sul, no Alto Vale, foram invadidos por hackers, informou o governo municipal no dia de ontem. A invasão cibernética teria ocorrido na última sexta-feira, dia 18, e resultado no desvio de dinheiro das contas públicas. Até o momento, o município não revelou o valor que foi subtraído. Os criminosos fizeram transferências fraudulentas de contas bancárias da Caixa Econômica Federal para contas de pessoas e empresas. Ao perceber o ocorrido, o setor de finanças fez um boletim de ocorrência e obteve o bloqueio dos valores junto a uma das agências bancárias destinatárias. A prefeitura não revelou a quantia desviada. O governo também acredita, pelos levantamentos iniciais, que não houve participações de servidores no crime, sendo um ataque exclusivamente digital e externo. A polícia já está investigando o caso, não é a primeira cidade que registra esse fato, né? Mas chama muita atenção, por isso que os municípios buscam a cada vez mais qualificar a sua parte de tecnologia da informação, investindo cada vez mais em segurança, não só nas prefeituras, obviamente, todos os ambientes públicos e também privados. 7h33

0: minutos, 7:33, a gente segue por aqui, levando mais informações para você. Olha, todo mundo de olho em Urubici, né? Por hora seguem as buscas, ninguém localizado ainda, né? Trata-se nesse momento de buscas a um helicóptero desaparecido, né? As últimas informações de seu paradeiro foram registradas ainda ontem, já ontem iniciaram buscas e que prosseguem agora de manhã. Todo mundo com esforço concentrado, com fé, com expectativa de encontrar o cantor Rick e outras pessoas aí envolvidas. Nesse caso, todos bem com vida, é o que a gente torce também. 7:34, a gente segue atualizando esta informação. Olha, daqui a pouquinho, às 9 horas da manhã, tem debate com os candidatos ao governo do estado de Santa Catarina. Reportagem de Cadu Reis traz os detalhes de como vai ser o maior debate já promovido pelo rádio catarinense.
1: A Associação Catarinense de Emissoras de Rádio e Televisão promove debate entre candidatos ao governo do estado nesta terça-feira em Florianópolis. 120 emissoras associadas à Acaerte integram o projeto, que terá transmissão ao vivo em 211 canais, sendo 106 rádios e 4 redes de televisão, além de sites e plataformas nas redes sociais. Foram convidados os concorrentes que atendem aos critérios estabelecidos pela Lei das Eleições. Confirmaram presença os candidatos Gelson Merizio, do PSB, João Rodrigues, do PSD, Jorginho Melo, do PL, e Ralf Zimmer, do PRD. Uma das organizadoras do debate, a coordenadora de conteúdo da Acaerte, Melina Calduro, projeta:
2: esse vai ser o maior debate da história do rádio catarinense, um orgulho pra gente aqui da Caerte estar à frente disso. Teremos muitas formas de contato com o eleitor, que é o nosso grande objetivo: trazer um espaço para que os candidatos possam debater as suas ideias, apresentar propostas e o eleitor poder fazer a sua decisão para o dia 4 de outubro. Teremos uma programação que vai durar 2 horas, nós teremos 5 blocos, muitas oportunidades para que os candidatos possam debater os seus temas de interesse.
1: A análise de eventuais pedidos de direito de resposta no debate será feita por uma comissão especial formada pelos ex-presidentes do Tribunal de Justiça de Santa Catarina, desembargadores Ricardo Hessler e Rodrigo Colasso, além do jornalista César Seabra, diretor de jornalismo da NSC Comunicação. Também integrante do grupo, o consultor jurídico da Acaerte, advogado Emerson Machado, explica:
3: o formato que foi pensado e vai ser levado aos ouvintes foi discutido internamente, foi apresentado aos partidos políticos e aos candidatos, que puderam inclusive opinar sobre as regras, até que se chegasse ao formato definitivo, que nós temos segurança, segue toda a legislação vigente e proporciona aos partidos, às emissoras e aos candidatos a segurança de que o debate tem regras claras, objetivas e isonômicas.
1: Ao longo de 2 horas, os candidatos ao governo do estado vão debater assuntos propostos pelas regionais da Acaerte e também terão espaço para perguntas entre si com temas livres. O presidente do Tribunal Regional Eleitoral de Santa Catarina, desembargador Carlos Roberto da Silva, avalia:
4: eu entendo que a Acaerte representa um papel muito importante de promovendo debates dessa natureza para que o eleitor possa analisar as propostas.
1: O debate Acaerte começa às 9 horas da manhã. Desta terça-feira. Acompanhe pelo canal Acaerte Oficial no YouTube ou por meio das plataformas da sua emissora preferida. A mediação será do jornalista Moacir Pereira. De Florianópolis, da Rede de Notícias Acaerte, Cadu Reis.
0: Valeu, Cadu. 7:37. Daqui a pouquinho, não perca, viu? E olha, estamos no Setembro Verde, na sua reta final, é bem verdade. E o Setembro Verde lembra aí a questão da doação de órgãos. Santa Catarina lidera o ranking nacional nesse segmento.
5: Santa Catarina encerrou o ano passado na liderança nacional de um ranking de doadores de órgãos e tecidos. A média catarinense foi de 42,8 doadores por 1 milhão de habitantes. É mais que o dobro da média brasileira, que ficou em 20,3. Segundo a Associação Brasileira de Transplantes de Órgãos, o estado também teve um índice de recusa familiar de 32%, 13 pontos abaixo da média nacional. A enfermeira do Hospital Universitário Cajuru e do Hospital São Marcelino Champagnat, Lucimar Sampaio, explica que a doação ocorre após a confirmação médica de morte encefálica.
6: A morte encefálica significa a perda completa e irreversível das funções do cérebro e caracteriza a morte da pessoa. Depois da confirmação, a família é acolhida e recebe todas as informações necessárias sobre o processo de morte encefálica, doação de órgãos. A decisão é da família. No Brasil, a retirada de órgãos acontece após a morte. Somente pode acontecer com autorização familiar.
5: Em Santa Catarina, a doação de órgãos e tecidos é coordenada pela SC Transplantes. Entre janeiro e agosto de 2026, o estado registrou 241 doações efetivadas. Ao final do mês passado, haviam 1.894 pessoas na fila de espera por uma doação, sendo que as maiores demandas giram em torno de rins e córneas. A enfermeira Sampaio reforça que a doação de órgãos é um gesto que pode transformar a vida de outra pessoa.
6: Diga sim à doação de órgãos. Diga claramente, eu quero ser um doador. Você sabia que no Brasil não basta apenas manifestar esse desejo em vida? A família precisa conhecer a vontade do teu familiar e autorizar a doação no momento em que ela for possível. Por isso, conversar hoje pode fazer toda a diferença no amanhã. A doação de órgãos é um gesto de solidariedade que pode transformar vidas de várias pessoas que aguardam por um transplante. Então, neste Setembro Verde, fale sobre a doação, informe-se, converse com quem você ama.
5: Desde 2022, pessoas interessadas em serem doadores de órgãos e tecidos podem incluir essa informação na carteira de identidade. Em Santa Catarina, ao menos 54 hospitais realizaram transplantes neste ano. De Florianópolis, da Rede de Notícias Acaerte, Arthur Westphalen.
0: Valeu, Arthur, obrigado pelas informações. Olha, ainda ontem fui perguntado quanto à doação de órgãos, né? Porque fui fazer a carteira de identidade nova, né? E essa é uma das perguntas que é feita lá pelo atendente dentro do prédio da prefeitura. Ah, você é doador de órgãos? A pessoa aí faz a sua escolha. Eu respondi que sim, né? Então é importante também, reflita sobre isso, você pode cumprir a sua missão e depois auxiliar outras vidas, né? 7:41 e muitas vezes a negativa da família, né? Atrapalha que outras pessoas tenham aí uma chance de uma vida melhor através da doação de órgãos. 7:41. Programa Mais Verde prorroga inscrições e amplia área de preservação em Santa Catarina.
7: A Secretaria Estadual do Meio Ambiente e da Economia Verde prorrogou até 31 de dezembro a inscrição para o programa Mais Verde. A iniciativa paga produtores rurais que mantêm a floresta nativa preservada em suas terras. Até o momento, o programa Mais Verde contabiliza mais de 400 inscritos. Ao todo, já foram pagos R$ 752 mil. A diretora da Secretaria do Meio Ambiente, Gabriela Brasil, explica o impacto da medida.
8: Esse programa, ele reconhece e gratifica proprietários rurais e comunidades que mantêm a floresta nativa conservada, contribuindo assim para a proteção dos serviços ecossistêmicos. Isso é bem importante porque esse tipo de iniciativa protege a Mata Atlântica, contribui para a segurança hídrica do estado, reduz impactos de eventos climáticos extremos, diminui as emissões de carbono e conserva a biodiversidade.
7: Além do prazo maior, o edital aumentou o limite de área disponível de 10 mil para 50 mil hectares. O gerente de economia verde, Robson Cunha, detalhe as mudanças.
9: O global ainda do programa, a meta é 100 mil, né? Mas inicialmente esse edital, ele estava disponibilizando 10 mil e agora ele passa a disponibilizar 50 mil. Com isso foi retificado, né? Atualizando todas as tabelas, né? Inclusive as de distribuição, né? pelas mesorregiões do estado, né? E também dentro dos grupos, né? Que é o grupo 1, que é de 80 a 100, grupo 2 de 60 a 80 e grupo 3 de 40 a 60, né? O que que é esse percentual, né? Quantidade de cobertura florestal nativa, né? Que ele ainda tem na propriedade dele. Então, o grupo 1 ali de 80 a 100 passa a 20 mil hectares nesse edital, o grupo 2 de 60 a 80 passa para 15 mil hectares e o grupo 3, né, que é de 40 a 60% de cobertura florestal, ele passa também a 15 mil hectares.
7: O programa Mais Verde paga até R$ 7.500 por produtor. A meta é beneficiar 20 mil propriedades e preservar cerca de 100 mil hectares de florestas em Santa Catarina. De Florianópolis, da Rede de Notícias Acaerte, Carol Denardi.
0: Valeu, Carol. Obrigado pelas informações. 7:44. O intervalo daqui a pouquinho, o destaque do futebol.
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0: 7h50, de volta aqui no seu Jornal da 89, com o último bloco de informações desta manhã. Tempo nublado, fechado, 19 graus e 8 décimos é a temperatura aqui na cidade. Ah, bom, para quem está nos acompanhando desde cedinho, você sabe que a gente ficou devendo para você a informação da previsão do tempo. Peter deu uma atrasadinha aqui hoje no envio do material, então a gente repercute agora a previsão do tempo para hoje e também para os próximos dias. Bom dia, Peter.
1: Bom dia. A presença de uma frente fria trouxe muita chuva nessas últimas 24, 48 horas em praticamente todo o estado, muitos transtornos, tempestades severas. E aos poucos, gradativamente, ela vai se afastando, dando espaço ao tempo mais seco. Ainda tem chance para ter ocorrência de algum chuvisco, alguma garoa passageira, alguma chuva calma, mas vai melhorando. Gradativamente, aos poucos, vai firmando. Aos pouquinhos, a gente vai tendo o domínio do tempo mais seco. A temperatura, ela se mantém mais agradável. A máxima prevista, ela não vai passar muito aí dos seus 20, 23 graus. E os ventos sopram com intensidade fraca moderada de sudoeste a sul, com algumas rajadas. Essas rajadas, elas variam entre seus 10 a 30 quilômetros por hora. Em alguns momentos, o vento é mais calmo. E a tendência é que nós tenhamos o domínio do tempo bom, tempo seco, ao longo dos próximos dias. Só nessa quarta-feira que ainda tem uma variação de nebulosidade, uma alternância entre sol, céu nublado, alguma chuva passageira de forma rápida e isolada. Na quinta, sexta e parte do fim de semana é bem aproveitável, com tempo bom, tempo firme. O sol acaba predominando. Faz frio durante as madrugadas e início das manhãs. Temperaturas que vão se elevando gradativamente na sequência das tardes. Então, amanhecer mais frio seria nesta quarta e nesta quinta-feira. Aí na sexta e fim de semana perde força essa massa de ar frio e seco. A temperatura ela sobe, a máxima prevista deve chegar próxima dos seus 25, 24 graus na quinta-feira, e beirando, passando aí dos 30 graus na sexta e fim de semana, tirando o domingo, que tem chance para ter algumas pancadas. Peter Scheuer, meteorologista, com a previsão do tempo.
0: Valeu, Peter, obrigado pelas informações do tempo. Agora, 7h52, 7h52. Olha, em média, o consumidor de Gaspar está pagando R$ 348,49 pelos 40 itens da cesta básica. Esse é o resultado da pesquisa do mês de agosto, realizada pelo PROCON Municipal em 6 estabelecimentos da cidade e divulgada na última sexta-feira. De acordo com a pesquisa, a cesta básica mais cara ficou em R$ 379,18, enquanto a mais barata foi de R$ 317,80. Portanto, em média, os 40 produtos custam R$ 348,49, sem levar em conta a marca. Entre os produtos que apresentaram maior oscilação de preços estão o molho de tomate, com variação de até 131%. O achocolatado, com variação de preços de 94%. O arroz parboilizado tipo 1, 5 quilos, teve variação de 21%. O objetivo do trabalho do PROCON é monitorar os preços praticados pelos estabelecimentos, estimular o consumo consciente por meio da pesquisa prévia e informar os consumidores sobre as variações de preços. 7h54.
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0: Muito bem, Gerry de Oliveira já posicionado para trazer a informação do futebol. Oi, Gerry, bom dia.
3: Tudo bem, Paulo? Próximo. Então, chegou as informações do futebol nessa manhã de terça-feira. Futebol que essa semana dá uma acalmada em relação às competições em função da data FIFA que rola a partir de hoje, né? Então, campeonato Série A, B e C, Série B e C volta no final de semana, Série A pelo menos nos próximos 10 dias estão parados, né? Está parado. e também os campeonatos da Copa Sul-Americana, Libertadores da América, por enquanto dá um tempo aí em função dessa data FIFA. Mas ontem nós tínhamos a programação de Criciúma Operário, né, que fechariam aí a Série B do Campeonato Brasileiro, mais uma rodada, mas em função das fortes chuvas caindo no sul do estado, o jogo teve que ser adiado para o dia de hoje. Então hoje à noite Criciúma e Operário fecham a 28ª rodada da Série B do Campeonato Brasileiro. E olha, hein, disputadíssimo aí, pelo menos na ponta de cima da tabela, até porque após o fechamento, o Vila Nova lá de Goiás assumiu a liderança da competição com 51 pontos, ao lado do Fortaleza, que também tem 51. Novo Horizontino e Juventude tem 50 pontos, né? Estão na sequência. E a equipe do Criciúma tem 47. Mesmo que vença o Operário hoje, o Criciúma não sai da quinta colocação, porque nos critérios de gols, de saldo de gols, o Criciúma é pior que Novo Horizontino e Juventude, então vai se manter na quinta colocação. Fato é que uma vitória deixa o Criciúma vivo ainda pelas duas primeiras vagas que leva, né, esse ano direto à Série A do Campeonato Brasileiro. E da terceira até a sexta colocação, vai ter um quadrangular ali para classificar mais duas equipes para a Série A. Então, a importância do Criciúma dessa vitória hoje contra o Operário lá de Ponta Grossa, jogando no Heriberto Yuzi, jogo que era para ter sido ontem, então foi adiado para o dia de hoje. Falei em Copa em data FIFA, né? Seleção brasileira. Alguém lembra da seleção brasileira? Não. Pois é, seleção brasileira entra em campo na próxima quinta-feira contra a Austrália, né? São uma série de amistosos aí que a seleção brasileira começa a ter até o final do ano aí, sobre Carlos Ancelotti, na preparação aí para a Copa do Mundo, mas agora de 2030, né, Paulo e João? Porque é de 2026, ela já ficou para trás e não tem mais o que fazer. Então, né, de forma medíocre a seleção disputou essa Copa do Mundo, iludiu muita gente, né? E só não iludiu alguns que sabia que não ia muito longe. Mas agora começa uma preparação para uma nova Copa do Mundo, né? 2030, lembrando que teremos 3 jogos aqui no Brasil, um no Paraguai, um no Uruguai e um na Argentina. Aí depois a competição se estende para Portugal, Espanha e Marrocos. É uma Copa do Mundo diferente, envolvendo não só as sedes da Europa, mas também com os primeiros jogos aqui na América do Sul, até porque vai se completar em 2030, 30 a 100 anos, né, da disputa da Copa do Mundo de futebol organizado pela FIFA. Paulo Flores, tá aí, são as informações do futebol nessa manhã de terça-feira. 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Forte abraço a todos, ótima terça e até amanhã.
0: Valeu, Jair, obrigado pelas informações do esporte. Agora, 7 horas e 58 minutos. Encerrando aqui essa edição do seu Jornal da 89 FM, daqui a pouquinho temos debate com os candidatos ao governo do estado de Santa Catarina. Então nos acompanhe também, levando essa informação até você. 7:58, um abraço a todos, eu volto amanhã.
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0: Manhã de terça-feira, eu sou Viviane Batista, chegando para te acompanhar até o meio-dia aqui na Top.
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0: Muito bem, muito bom dia pra você, uma ótima terça-feira hoje, né? Já amanhecemos sem chuva, graças a Deus, depois de muita chuva nas últimas horas, nesta noite também. Tá começando por aqui o nosso Manhã Total, pra você participar comigo. Hoje eu tenho um voucher pra você da loja Pedra d'Água, aí você vai lá escolher um look, né? Uma camisa polo, uma camiseta, uma camisa feminina, né? Ou pra presentear alguém, você que vai escolher, tá bom? Sorteio ao meio-dia, também tem um par de ingressos para o Teatro Beriba. Ainda não foi lá dar muitas risadas? Então hoje é o seu dia. Você vai ficar ligado por aqui, né? Daqui a pouquinho a gente tem um debate com os

Vinícius essa manhã e claro, aquele almoço, né? Maravilhoso, lá do DDV Gourmet, quanta coisa pra você. A gente segue acompanhando também, né? Segue nessa manhã, as buscas pelo helicóptero, né? Em que está o cantor Rick e também outras pessoas, né? Outros 4 tripulantes. As buscas seguem, né? Foram retomadas nesta manhã e a gente vai atualizando você aqui em tempo real, tá bom? Esperando aí que

0: 4:67, 8:20. Não vai perder a hora, tá? Vem participar aqui com a gente. Hoje tem almoço do DDV Gourmet. Tem um par de ingressos pra você curtir o Teatro Biriba. Ainda não foi? É só chance. E tem também uma peça aí pra você escolher lá do Bazar Pedra d'Água, tá? Eu volto já.
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15: Oi, tudo de bom pra você com a gente nessa terça-feira 22. É o início de primavera. Prazer imenso, eu sou o Leandro Mendes. Trouxe todas pra você. Uma, hein? Vamos começar? Vamos lá? Ó, deixa essa arrogância de lado, tá? Aí vai brilhar mais do que você imagina se fizer isso. E a sua força vai ficar ainda maior se apostar em si mesmo e no que você acredita. Mas sem nariz em pé. Sem impor as suas verdades a todo mundo, viu? Boa sorte pra você. A família vai pedir a sua atenção agora nesse início de semana, tá? Hoje ainda é considerado início de semana, viu, gente? E você deve aproveitar esses momentos dedicando com todo o seu amor a essas pessoas, tá? Depois, concentre-se na elaboração de um novo planejamento para sua vida. Mas lembra, família tem lugar especial, viu? Gêmeos. Continua um astral de muito sucesso no seu profissional, num dia de muito trabalho, mas também muita sorte. Isso é bom, hein? O momento é de reconhecimento e brilho. No plano familiar, procure deixar que cada um resolva os seus próprios problemas, tá? E cuide mais de você. Não adianta você sair tentando cuidar de tudo e todo mundo, viu? Daqui a pouco tem Câncer, Leão e Virgem.
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0: Quem tá por aqui é a Cristiane Moraes da Colonia. Eu quero esse voucher. Coloca o nome do meu marido, Jorge, os filhos, Vitória, Larissa e o Richard Isaac. Um beijo pra vocês, tá? Débora também, lá no Santa Terezinha. Dária Nicolete. Ô, Dária, um beijo pra você. Obrigada pela companhia. E Janete também, lá no Gasparinho. Valeu, Janete. E Eva, do bairro Figueira, também já tá por aqui. Aquele abraço, tá? Tudo de bom, um ótimo dia.
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0: Luan Santana.

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5: Tô contigo nas previsões, ótima terça. Alô, alô, pra você de Câncer, de Leão e de Virgem, sejam bem-vindos. Boas vibrações estão atingindo os seus mundos superiores e vão te colocar em contato íntimo com energias celestes. Ai, que lindo isso, gente. Ó, mas nunca é demais um pouco de atenção pra você captar melhor as mensagens dos astros, tá bom? Como é que você faz isso? Vai prestando atenção aqui nas previsões que eu trago pra você, que eu vou te dizendo as mensagens que vêm dos astros todos os dias, tá? Só continua. Leonino, momento excelente para você refletir e desfrutar da presença de quem você ama. O seu brilho e seu charme estão em alta, o que tende a repercutir na sua vida social e vai repercutir muito. Ocasião excelente para passeios e até viagens, pensa com carinho. Reconsidere o que for preciso no amor, tá bom? Reconsidere até as últimas decisões, inclusive se foi decisão de você terminar ou não com a pessoa. Acerte o passo com quem você ama, facilite uma reaproximação e tome a iniciativa para uma conquista. Se você achar necessário, declare-se para que uma situação ganhe contornos definidos. Se você fizer isso, serão dias excelentes, tá bom? Daqui a pouco tem Libra, Escorpião e Sagitário. Boa sorte!
6: Na 89, 12 minutos para as 9.
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6: Muito bem, de volta já com o nosso Manhã Total. Daqui a pouquinho, né, a gente vai dar espaço aqui para o debate, né, dos governadores, candidatos a governadores do estado aqui de Santa Catarina. Mas depois a gente volta, hein? Então, é importante você continuar mandando sua mensagem aqui no nosso WhatsApp 988-230738 para concorrer aos nossos prêmios, aos presentes dessa manhã. Lembrando, tá valendo para você um par de ingressos pro Teatro Biriba. Tem um voucher para você escolher um presente bacana lá da Pedra d'Água. Aí vai escolher uma camiseta feminina, masculina, uma gola polo para você, novinha aí, para passear, tá bom? E aquele almoço lá do DDB Gourmet também. Deixa eu mandar um abraço aqui para Ana Rose Gonzaga. Quero esse presente da Pedra d'Água, Solange Moraski, do Santa Terezinha, né, Solange? Beijos pra você. Wilson também tá por aqui. Terezinha, um beijo. Obrigada aí pela companhia, ela quer ir no Teatro Biriba. Boa sorte pra você.
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Gustavo Mioto com Murilo Huff, novo sozinho. Essa é romântica, hein? 8:55. A gente vai dar espaço agora para o debate, né? Os candidatos a governador do estado de Santa Catarina. Para você ouvir as propostas do seu candidato, voltamos logo mais às 11 horas com a nossa programação normal. E você continua participando aqui com a gente, concorrendo aos prêmios.

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17: Os candidatos se preparando para esse embate de ideias que começa daqui a pouco. Lembrando que a estrutura deste debate, o formato da discussão, foi previamente combinado e acertado com representações de todas as candidaturas em reunião realizada no último dia 11 de setembro. E essa foi a reunião que definiu justamente isso que você vê na sua tela. No caso da ausência de algum candidato, e hoje não temos a presença do candidato à reeleição, o governador Jorginho Melo, o púlpito permanece vazio. Isso foi um pedido por parte das candidaturas e é por isso que temos esta disposição na sua tela. Estamos encerrando nesse momento o nosso pré-debate. Vamos formar a maior rede de transmissão de um debate eleitoral no Brasil para o início dessa discussão, agora, portanto, às 9 horas da manhã. E eu aguardo você, por gentileza, aqui no nosso canal Acaerte Oficial no YouTube, também no pós-debate, às 11 horas, depois que terminar essa discussão das propostas, para que a gente perceba também qual será a avaliação dos candidatos acerca daquilo que foi discutido. Muito obrigado pela sua companhia. Vai começar o debate Acaerte 2026, o maior debate eleitoral da história do Rádio de Santa Catarina.
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19: Muito bom dia, senhoras e senhores, em todo o estado de Santa Catarina. Falando aqui de Florianópolis, jornalista Márcio Pereira, em programação jornalística especial da Associação Catarinense das Emissoras de Rádio e Televisão. A partir deste momento, estamos ao vivo com o debate Acaerte 2026, com os candidatos ao governo de Santa Catarina. É com prazer que cumprimento neste momento os ouvintes das emissoras associadas à Acaerte, que transmitem o debate pelo rádio e pela televisão, bem como os portais que estão conosco também ao vivo. Cumprimentos ao presidente da Acaerte, Mário Neves, aqui presente neste evento, os ex-presidentes, conselheiros e colaboradores da entidade, bem como os convidados especiais que também prestigiam este acontecimento. Esta é a maior rede de transmissão de um debate aqui em Santa Catarina, no Brasil. A Acaerte mantém, assim, a tradição de reunir os candidatos em período eleitoral, para que todos possam conhecer as propostas e fazer a melhor escolha no dia da eleição. Este debate contém libras para a acessibilidade de quem está nos assistindo por vídeo e também descrito para quem está nos ouvindo pelo rádio.
17: Este debate está sendo transmitido por emissoras de rádio e televisão e por canais em redes sociais em um espaço preparado especialmente para a transmissão. O debate com os candidatos ao governo de Santa Catarina acontece em uma ampla sala de reuniões adaptada como estúdio. O espaço conta com palco, telão de LED, púlpitos, área para apresentação e espaço destinado à interpretação em libras. O cenário utiliza predominantemente as cores verde e branco, seguindo a identidade visual da Acaerte. Ao fundo do palco, um grande painel de LED exibe a identificação do debate e elementos gráficos relacionados às eleições 2026. No palco, os candidatos estão posicionados lado a lado, cada um diante de um púlpito individual. Todos os púlpitos possuem o mesmo formato, tamanho e padrão visual e estão distribuídos de maneira uniforme. Ao todo, o cenário conta com 5 púlpitos, 4 destinados aos candidatos e 1 ao jornalista responsável pela apresentação e mediação. Também há um espaço reservado ao intérprete de Libras. A posição dos candidatos no palco segue a ordem definida previamente, conforme as regras do debate e os sorteios realizados pela organização. O jornalista Moacir Pereira, responsável pela condução do debate, ocupa o púlpito destinado à apresentação e mediação ao lado dos candidatos. Câmeras estão distribuídas pelo ambiente para registrar imagens gerais do palco e imagens individuais dos candidatos, do mediador e do intérprete de Libras, além dos momentos de interação previstos durante o debate. Ao longo de toda a transmissão, os candidatos recebem o mesmo padrão de tratamento visual. Os enquadramentos, identificações exibidas na tela e demais recursos gráficos seguem critérios equivalentes para todos os participantes. A iluminação é distribuída de forma uniforme pelo ambiente, permitindo a visualização adequada dos participantes e do cenário. A organização do espaço também considera a circulação da equipe, a segurança e as condições de acessibilidade durante a realização do debate.
19: As regras desse debate Acaerte foram aprovadas pelos representantes dos candidatos em reunião realizada no dia 11 de setembro na sede da Acaerte. Estão aqui em ordem alfabética os seguintes candidatos: Gelson Merizio, da coligação Coragem para Mudar; João Rodrigues, da Aliança Santa Catarina Acima de Tudo; e Ralph Zimmer, da Federação Renovação Solidária. O candidato Jorginho Melo não comparece ao debate. A equipe dele informou, por nota, que a ausência deve-se em razão da reassunção ao cargo de governador do estado, motivada pelas fortes chuvas registradas em Santa Catarina. Conforme a lei eleitoral, foram convidados os candidatos com representação no Congresso Nacional. Caso um candidato cite o adversário de modo ofensivo, o candidato ofendido poderá solicitar direito de resposta. Em caso de aprovação do direito de resposta, o candidato terá um minuto para que possa responder às ofensas, mantendo-se exclusivamente dentro do tema. O comitê que vai avaliar os casos de pedidos de direito de resposta é formado pelo desembargador Ricardo Hesler, ex-presidente do Tribunal de Justiça de Santa Catarina e também do Tribunal Regional Eleitoral do Estado, e pelos advogados Emerson Ronald Gonçalves Machado e Nerilde Vanzella. Neste primeiro bloco, senhoras e senhores, neste debate Acaerte, cada candidato terá 3 minutos e 20 segundos para se apresentar, expondo os pontos principais de seu plano de governo. A ordem das falas foi definida por sorteio realizado previamente. Começamos, senhoras e senhores, com o candidato João Rodrigues. Muito bom dia, candidato João Rodrigues, seja muito bem-vindo a esse debate Acaerte.
20: Muito bom dia Moacir, um prazer imenso rever um amigo que tem uma história no jornalismo de Santa Catarina. Bom dia aos demais candidatos, cumprimentar todos os radiodifusores do estado, a Fábio, minha esposa, que me acompanha nessa caminhada, e a todo o cidadão catarinense que está ligado em todas as emissoras que estão em cadeia para acompanhar esse debate. Eu quero iniciar aqui lamentando muito a ausência do governador do estado, que deveria estar aqui conosco para defender o seu legado e nos permitir os questionamentos sobre aquilo que ele não fez e também outros questionamentos que são importantes para tirar a dúvida do cidadão catarinense. Mas a sua justificativa é de que não poderia estar porque reassume o cargo em decorrência das fortes chuvas que se abateu na região sul do estado. A pergunta que se faz: a sua vice-governadora está como titular do cargo? E detalhe, ela é uma delegada das mais qualificadas, foi delegada regional de Joinville. Por si só, a pessoa mais preparada para esse tipo de momento. Qual a função do estado agora, nesse momento, é ser solidário aos municípios, ver as demandas, atender, fazer aquilo que é possível. Então, quando não participa do debate, porque não consegue explicar aquilo que nós iniciamos ontem no questionamento e faríamos hoje, porque tem medo da verdade. Então, é importante que o eleitor observe isso. Mas o nosso intuito é apontar o governador, e ele até numa publicação disse de que nós estaríamos atacando o estado. Não, governador. Apontar os seus erros não é falar de Santa Catarina, é falar de quem governa Santa Catarina. É dizer que a sua falta de piedade para 116 mil catarinenses que sofrem com dores terríveis ou doenças que estão avançando foi a inoperância do seu governo. Poder dizer que o Tribunal de Justiça determinou que o senhor crie um sistema de atendimento a 5 mil mulheres que precisam de atendimento na área ginecológica. Isso é fato. Poder apontar as suas falhas durante a sua gestão não é atacar o estado. Pelo contrário, governador, é defender Santa Catarina. E o senhor teria que ter coragem agora, se esconder, tirar uma mulher do comando do governo. É uma agressão que o senhor faz às mulheres. Ora, uma mulher qualificada, então ela não tem capacidade, não tem competência de visitar os municípios, de ser solidária, ser útil à gestão da qual ela foi eleita. Eu lamento muito. Então, por si só, todo eleitor de Santa Catarina, preste atenção. O fujão foge porque não tem coragem de defender o legado. Porque ele descobriu agora, no primeiro debate, que tudo aquilo que contaram para ele, a maior parte não era verdade. Se iludiu no mundo da inteligência artificial, no excesso de publicidade, do qual eu não sou contrário, mas tem que ter entrega. Então, hoje, nós vamos aproveitar esse espaço para apontar os erros, mas também ditar o caminho daquilo que a gente pode fazer mais e melhor pelo estado catarinense.
19: Muito obrigado ao candidato João Rodrigues. Agora anunciamos com prazer a fala do candidato Gelson Merizio. Seja muito bem-vindo, muito bom dia.
21: Bom dia a todos que estão presentes aqui no debate, cumprimentar especialmente João Rodrigues, Ralf Zimmermann, lamentar, como já fez o João, a ausência do governador Jorginho Melo, e não vou repetir todos os atributos e argumentos que o João citou, porque os meus seriam muito parecidos com os que ele fez. Quero aproveitar este tempo para falar de algo que me parece extremamente relevante para Santa Catarina, muito mais até do que a eleição que se avizinha. Nós somos um estado construído com a participação dos imigrantes, de todas as raças, de todas as crenças, de todas as classes sociais. Esta é Santa Catarina. E ela foi construída desde o seu primeiro governador, passando por vários, de vários partidos, com muito trabalho. Eu, em 2018, sempre citava que se nós voltássemos naquele momento, 30 anos para trás, nós iríamos lembrar que Santa Catarina era lembrado como o zero da BR-101, uma vez que em todos os indicadores era o primeiro Paraná, o segundo Rio Grande do Sul, alternando essa condição, e nós éramos o terceiro em tudo. Fruto de bons governos que nós tivemos nos 30 anos anteriores a 2018. Fruto dos maus governos escolhidos pelo Paraná e pelo Rio Grande do Sul até 2018, em 2018 nós tínhamos dos 50 indicadores de qualidade de vida, nós tínhamos o primeiro lugar em 48 deles. E por esse período de 30 anos passaram governadores de vários partidos políticos, de várias ideologias. Esta é a Santa Catarina que nós construímos. O que o bolsonarismo quer fazer a partir de 2018 é fazer parecer ao Brasil que o Estado foi inventado a partir daqui. Que o que deu certo, os nossos indicadores, são porque eles construíram, são porque aqui o bolsonarismo fez um Estado diferenciado. E não é verdade. Os nossos indicadores, nesses últimos 8 anos, os principais indicadores que medem qualidade de vida, todos decresceram ano a ano. Seja na questão da saúde, seja na longevidade, seja naquilo que é mais importante, que é a avaliação da nossa educação. Nós éramos, em 2022, o 10º estado no IDEB. Hoje nós somos o 12º. Enquanto países do estados do Nordeste, como o Ceará, nos dão aula de boa educação, nos dão aula de cultura, nós aqui passamos por uma regressão dos nossos valores. E não é difícil de ver por quê. Nós temos ainda o 23º pior salário de professor do Brasil. Nós temos 72% dos nossos professores que não são concursados, são temporários. Eu não entendo por quê, porque se todo ano tem que contratá-los, por que não fazem um concurso público? Nós pretendemos fazer nos próximos 4 anos o inverso, termos 70% de professores efetivos, com concurso de 40 horas, que permitam dar um bom ensino ao aluno, de forma que nós possamos reverter indicadores que não são compatíveis com Santa Catarina. Mas ao longo do debate vamos ter tempo para conversar com quem está aqui e com os catarinenses sobre esses e outros temas. Eu agradeço a Caerte pela oportunidade de aqui estar.
19: Muito obrigado ao candidato Gelson Merizzi. Com prazer anunciamos a fala do candidato Ralf Zimmer. Muito bom dia, seja bem-vindo a esse debate.
0: Muito bom dia, Moacir. Eu quero começar esse debate primeiro, Moacir Pereira, fazendo uma homenagem ao senhor, o maior jornalista de Santa Catarina, o maior biógrafo de toda a nossa história. É uma honra imensa fazer parte de um debate que é presidido pelo maior jornalista que nosso estado possui. Quero também cumprimentar a Caerte, os demais jornalistas, rádios, cumprimentar meus adversários, que para mim são adversários, não inimigos, né? Embora tenha uns e outros aí que queiram descontar em mim a frustração própria, aí é problema com Freud, pode resolver. Um abraço, então, para o João, outro para o Merizzi. E eu vou aproveitar meu tempo, que ao contrário deles e do governador, que tem campanhas milionárias, tempo abundante em rádio, televisão, eu tenho pouco tempo, então eu já vou direto ao assunto. Muito se falou e tem se falado desse debate que Santa Catarina tem dois prismas, né? Candidatos que não fazem parte do governo dizem que antes era bom, agora é ruim. Os que estão no governo agora é bom e vai continuar sendo bom. Mas os grandes problemas, esses grupos todos que se revezaram no governo de Santa Catarina, eles não resolveram muita coisa. Eles resolveram algumas, verdade seja dita, mas a infraestrutura está aí, exige uma ousadia. Eu só vejo conversa fiada, que vão entabular acordo com quem estiver em Brasília, que vão movimentar, que vão. Não tem que ficar de conversa fiada com Brasília, porque o Brasília não está nem aí para nós historicamente, seja o governo do Lula, seja o governo do Bolsonaro, e a explicação é clara. Aqui é um colégio eleitoral muito pequeno, em termos de nação, a prioridade são os grandes centros. O que nós temos que fazer aqui é, em 1º de janeiro, notificar o presidente eleito, dando 30 dias para começar a duplicar 282 e resolver o Morro dos Cavalos. Não fizer, antes mesmo do carnaval, eu subo numa patrola, dispensa a licitação. Vou discutir na Justiça Federal a compensação das ações, porque eu sou homem de ação e não de palavra. Aqui tem muito falador e pouco fazedor, né? Então a gente tem que também nessa toada rever o modelo de Estado, o Estado que eles construíram, o Estado que eles se orgulham, que tem muita coisa boa, mas tem muita coisa errada e que não está no século XXI. Onde tem três edifícios, tem que ter um, tem que rever a lei do funcionalismo público, que é lá de 1985, está perdida na história, e trazer as novas tecnologias para melhorar as entregas à população e diminuir o custeio do Estado, até por conta da reforma tributária que veio a galope e aí vai prejudicar Santa Catarina, por conta que o tributo vai ficar no Estado consumidor e não produtor como o nosso. Então a gente tem que começar urgentemente fazer economias. Eu tenho uma vida marcada também por combate à corrupção, fui autor de pedidos de impeachment, né? Inclusive o mais recente, enquanto eles falam e falam, eu fui com o Jefferson Rocha, ele foi a Brasília em meu nome, assinou eu e o doutor Leandro, pedido de impeachment do procurador-geral Gonet e do ministro Alexandre de Moraes. Parece que pelas novas notícias talvez teremos que fazer mais pedidos, né, doutor Jefferson? E não vamos nos furtar, Santa Catarina é terra de gente valente, não é terra de gente frouxa. Dito isso, também, em razão das questões climáticas aqui, eu quero resgatar um projeto saudoso com o André Reis, fazer uma transposição do rio Itajaí-Açu por conta das chuvas que muito assolam o nosso estado. Sejam todos muito bem-vindos, teremos certamente um grande debate.
19: Candidato Ralph Zimmer, nesse primeiro bloco do debate Acaerte 2026. Para quem nos acompanha no YouTube, aproveite para curtir a nossa página. Vamos agora fazer um rápido intervalo e retornamos dentro de 5 minutos. Até já.
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17: Se dá em razão da assunção, a reassunção do governador ao cargo de chefe do executivo catarinense, motivada pelas fortes chuvas registradas no estado. Agora teremos o primeiro bloco de confronto direto entre os candidatos, com temas sugeridos pelas 9 regionais da Caerte aqui em Santa Catarina. Neste segundo bloco, os candidatos se enfrentam em 3 rodadas de confrontos diretos. debatendo temas sugeridos pelas regionais da CAERT. Cada candidato terá 4 minutos de fala, que ele vai administrar como quiser ao longo da rodada. O candidato que inicia a sequência foi sorteado previamente e escolhe o seu interlocutor. Conforme a regra de alternância, cada um candidato poderá ser escolhido uma única vez. E o candidato que inicia a sequência obrigatoriamente encerra o debate desse bloco. Em cada rodada, será feito sorteio do tema a ser debatido. Em ordem definida previamente, vamos começar com o candidato Ralf Zimmer, que será o último a ser chamado para debater. Candidato Ralf Zimmer, quem o senhor escolhe para esse debate inicial?
18: Eu vou escolher o Gelson Merizzo.
17: Muito bem. Passamos agora ao sorteio do tema das regionais da CAERT aqui em Santa Catarina. Tema: energia trifásica e conectividade no campo. Regionais Oeste.
19: Vamos falar 4 minutos sobre esse assunto, é isso?
17: Os candidatos decidem como querem, 4 minutos. Um pode levar 4 minutos, pode levar 3 minutos, entendeu? E aí, o tempo, são 8 minutos no total. Cada candidato terá 4 minutos e estarão aí à disposição as informações para o cronômetro.
18: Candidato Gelson Merizzo, antes mesmo de falar da questão da energia trifásica, chegar ao campo, é preciso reter um recorte histórico aí, que a nossa Celesc, né? Ela teve um rombo aí, não sei o que estou dizendo, o Ministério Público diz, desde 2014, numa ação que está parada no Judiciário de Santa Catarina, há 12 anos, não foi julgada ainda nem em primeira instância. E essa ação, o Ministério Público acusa ex-diretores da Celesc, lá de 2009 a 2014, pelo fato de terem contratado uma empresa para fazer cobrança de dívidas atrasadas da Celesc, isso que eles têm corpo jurídico, pagaram 6 milhões essa empresa, e depois pagaram 25 milhões, vezes esses 6 milhões essa mesma empresa, que totalizou na época mais de 150 milhões, hoje passa dos 300 corrigidos. Essa empresa não trouxe nada de valores para a Celesc, não, dinheiro jogado fora, um processo que envergonha toda Santa Catarina, no momento em que o judiciário precisa ser altivo. Fica aqui meu apelo para as autoridades que julguem esse processo. Estou pedindo para condenar ninguém, né? Tem que julgar conforme os autos, mas tem que julgar. 12 anos é muito. Dito isso, o problema do trifásico na rede rural, da internet, o senhor tem algum projeto para isso? E de que maneira o senhor faria? Por gentileza, a palavra é sua.
19: Obrigado, Ralf. Primeiro que o tema tem que ser expandido, porque é uma resposta que, em tese, seria curta. A energização de trifásico no interior já deveria estar pronta. Isso já foi promessa do governador 4 anos atrás, para deixar claro. E é simples de fazer, basta relocar recursos, tem que ajudar a Celesc, economicamente não para em pé, ela precisa ter de aporte com política pública do Estado, não apenas como uma ação de uma empresa com ações na Bolsa. E o governo não fez, essa que é a verdade. Quero aproveitar também para falar da Celesc. E eu, como todos sabem, sempre militei no campo da direita, e agora sou um candidato de esquerda. E muitos me perguntam o que é que mudou das minhas posições com relação a 2018, quando também disputei a eleição para o governo do Estado. E a questão da Celesc é uma delas. Se fosse em 2018, muito provavelmente eu teria encaminhado e tivesse ganho a eleição, ganhei no primeiro turno, perdi no segundo, talvez eu tivesse encaminhado a Celesc para um processo de federalização ou até de privatização. E hoje eu não faria mais isso, não porque troquei de posição e agora estou na esquerda. Não faria mais porque eu acompanhei, nesses 8 anos que estive na iniciativa privada, no setor que tem ligação com o setor elétrico, a tragédia que foi a privatização do governo Bolsonaro da Eletrobras. O Estado perdeu uma das poucas ferramentas que tinha de regulação de mercado. E eu compreendi de uma forma muito definitiva que serviço essencial tem que ter um braço do Estado para fazer regulação de mercado. Seja na energia elétrica, seja na água com a Kazan, seja na questão dos postos de combustíveis, que também o governo Bolsonaro privatizou a BR Distribuidora, e o Estado perdeu completamente a condição de fazer o preço que baixa na refinaria chegar ao consumidor na ponta das bombas. Então, faço esse corte histórico para dizer que nesta evolução, e me parece que as pessoas mudarem e trocar de posição não é um crime, pelo contrário, é uma evolução e privilégio de quem está vivo. Por isso, faço esta ressalva que a Celesc, se eu for governador, continua pública, forte e fortalecida, assim como a Kazan, que muitas vezes também é atacada porque não faz o saneamento básico. A Kazan é uma empresa que tem que também dar resultado. Política pública de saneamento é o que falta, investimento do Estado e do governo federal. Aliás, o o que falta para Santa Catarina é se reencontrar com o governo federal. Nós estamos há 8 anos de costas para o governo federal, por uma lacração de rede, porque o governador tem medo de perder a condição de bolsonarista extremo. Qualquer aproximação com o Lula poderia perder algum eleitor da sua bolha. Enquanto isso, Tarcísio, que é

0: Isso que nós faremos, Gelson. A própria Casa é um exemplo disso, né? Muitos municípios que tentaram aí privatizar, e se pode privatizar hoje a água e esgoto, mas na realidade Santa Catarina foi vítima de uma invasão mafiosa no estado, né? Dê um Google aí, você de casa, na Operação Mensageiro, chegaram até pôr em risco a relatora, uma desembargadora nossa aqui, coisa de gente baixa, mafiosa e bandida. Tanto que tem uma série de prefeitos presos, tomara que fiquem muito tempo para deixarem de ser ladrão e sem vergonha. O dinheiro público tem que ser cuidado com zelo, tem que levar para a população serviço e não se enriquecer com a coisa pública. Eu quero dizer, Gelson, que nós vamos levar também essa tecnologia da Starlink, mas sobretudo no campo, além da energia, precisa uma linha de financiamento própria, né? A esquerda hoje que está contigo, que eu já votei também, né? Tem um problema seríssimo. Lá no primeiro governo Lula, uma emenda constitucional foi aprovada em 2013 e tirou o limite dos juros, né? Nós estamos dados ao sistema financeiro que hoje atravanca o produtor rural e coloca em risco até a perda da propriedade. Até a JBS aí do seu amigo, acho que o senhor é conselheiro lá, podia falar com mais propriedade, né? Foi para a área do míssil, foi para a área financeira, está emprestando, mas tá, não é nem hipoteca, é alienação fiduciária agora com o produtor rural e tem feito um grande mal para o país. Por isso eu peço voto em Jefferson Rocha para o Senado, para combater esses oligopólios. E não é nada pessoal, Gelson, seja de quem for, porque a sociedade, a economia gira bem quando todos têm oportunidade, não quando um grupo se aboleta com um partido político e passa a tomar conta de todas as áreas de produção do país, controlando o preço, que aqui da arroba do boi é o mais barato para o produtor, né? E o mais caro para o consumidor, justamente porque a JBS fez um oligopólio contra isso. Para combater isso, Jefferson Rocha 250, e a energia nós vamos levar, mas antes de levar a energia, eu quero falar com o presidente do Tribunal de Justiça para fazer um mutirão para julgar essas ações aí de improbidade, essas ações de corrupção, para passar limpo as nossas empresas públicas, que muita coisa estão debaixo do tapete aí, como eu disse, aquela própria ação do Ministério Público há 12 anos, né, aguardando uma mera sentença de primeiro grau e apura, não sou eu que estou acusando, né, não estou nem citando o nome dos acusados, você pesquisa aí no Google, mas apura um rombo que hoje passa de 300 milhões. Aí fica difícil mesmo chegar na ponta se tem gente metendo a mão no baleiro quando está dentro do poder.
1: Eu quero aproveitar esses 41 segundos e fazer um apelo ao jornalista Marcelo Pereira, que quando citar a ausência do governador, não apresenta também a sua justificativa, porque elas são absolutamente falhas. Ele terá que fazer isso quando vier estar presente no debate. Até porque ele tem uma vice-governador na plenitude dos exercícios da sua função. Ele poderia estar aqui e depois das 11 horas ir até o sul para dar assistência às famílias. Por isso eu entendo que a justificativa cabe a ele dar. Não quando, sem nenhuma outra razão, Vossa Excelência faz essa citação. Deixa o governador, quando vier para cá, ele fazer a sua defesa.
2: Candidato Gelson Merizzi, em nome da coordenação, a gente explica que essa é a posição oficial, na nota oficial lançada pelo governo do estado de Santa Catarina. Em seguida, o candidato Gelson Merizzi faz a pergunta ao candidato João Rodrigues.
1: Só para concluir esse tema, aqui não é para ler nota, é para vir fazer presença no debate. Nota é limite, publica na imprensa. Esse é um debate que tem que estar ou não estar presente, para nos deixar isso esclarecido. Vou fazer a pergunta para o João de um tema que me parece muito pertinente ao estado, que é o turismo. É tema livre, né?
3: É tema livre?
1: Não, acho que não foi sorteado o tema.
2: Não, na sequência, o senhor tem.
1: Não, acho que foi sorteado o tema.
2: Tem, juntamente com o candidato João Rodrigues, 44 minutos para. Aham, ok. O tema sorteado é UTI Neonatal, Regional do Planalto Norte. A pergunta da Regional da Caeta e do Planalto Norte.
1: O tema é muito propício e seria um dos que eu faria para o João na sequência do debate. O João, que já foi prefeito de Chapecó por 4 vezes, para ser justo, sempre foi um bom prefeito. E também sempre teve lá em Chapecó uma atenção muito forte na saúde. O que nós vemos no governo do Jorginho Melo é muita propaganda na saúde. E, aliás, se ele estivesse aqui, eu faria um desafio para ele. Se os 116 mil catarinenses que estão na fila do SUS esperando por uma cirurgia achassem que a saúde está bem como ele diz, eu concordaria que ele fosse o eleito. O que você tem no dia a dia das pessoas é algo totalmente diferente. Nós não temos especialidades regionais, nós não temos UTI onde precisa se ter, nós temos

0: hoje uma crise gravíssima de UTI em todos os municípios de Santa Catarina. Se hoje qualquer um daqui tiver um familiar que precisar ir para UTI, ele vai ter que entrar na fila esperando que o outro tenha alta para poder entrar. Essa é a saúde real, a saúde da propaganda dos 500 milhões que o Jorginho gastou, diz que está tudo resolvido. Por isso a pergunta que faço ao João Rodrigues é quais as ações que ele entende serem necessárias para que este caos na saúde que nós temos seja eliminado.
1: Bom, eu quero reforçar também mais uma vez, lamento a ausência do governador e quero complementar em tirar a sua vice do comando, justificando que ela é incapaz. Se tratando de uma delegada, eu acho que seria a pessoa mais preparada para atender a demanda do momento. Bom, saúde pública, o que que acontece com o estado de Santa Catarina? O atual governador teve avanços, eu não quero dizer que não teve, teve, mas não planejou. A população de hoje, quando os hospitais públicos foram construídos nos anos 80, a população era na casa de 4 milhões, 5 milhões. Hoje estamos batendo 8 milhões de habitantes e o crescimento de vagas hospitalares foi muito abaixo. O número de UTIs que foram abertas, muito abaixo da realidade. E UTI neonatal é uma defasagem em todas as regiões do estado, inclusive no oeste, não é só do Planalto Norte. O que que nós vamos fazer? O nosso projeto prevê a construção de 10 hospitais, 6 de grande porte, 4 médio, pequeno ou ampliação de hospitais. De onde sai o dinheiro? Dos 10 bilhões que ele tem aplicado em banco, rendendo juros de 100 milhões por mês. Dinheiro guardado e o povo sofrendo. Então, um governo tem que planejar, ter atitude e olhar para todas as regiões do estado de Santa Catarina. Planalto Norte, Norte, Extremo Oeste, Extremo Sul, todas as regiões precisam ter a saúde regionalizada. Hoje o paciente sai de Chapecó para vir a Florianópolis todos os dias com uma van para uma consulta com um especialista. Semana passada um cidadão de Seara sai de Seara para ir a Blumenau fazer uma consulta para um transplante de rim entre vivos. Morreu num acidente da 470. Porque o governo do estado é inoperante, incompetente, não planeja e deixa 116 mil pessoas na fila aguardando uma cirurgia eletiva.
0: Olha, o que nós temos no estado hoje é uma crise de gestão na saúde. O que difere um bom governo de um mau governo é a composição da sua equipe. O governador é um agente político. Ele tem todo dia que apagar um incêndio, ele tem que representar o estado dentro e fora de Santa Catarina. A capacidade que ele tem em montar a sua equipe é que vai dizer o tamanho e a qualidade das entregas que vai fazer nos 4 anos do governo. E aí eu quero dizer que o governador Jorginho Melo foi extremamente infeliz em montar a sua equipe. A equipe do governo é muito ruim, essa que é a verdade. Não é falta do recurso, a saúde tem muito recurso, o que tem é má gestão, o que tem é falta de prioridade, o que tem é falta da regionalização das especialidades. Porque o que que ocorre hoje? Nós temos um serviço de entrada amplo e bom, que são as UPAs, que são os postos de saúde, que são onde chegam os pacientes em todos os municípios catarinenses. Nós temos um gargalo quando chega na especialidade. E nós temos um êmbolo de seringa quando chega na cirurgia. Ora, o estado tem recurso para fazer. Você definir a prioridade, que tem que ser educação, saúde, segurança pública pela ordem, ele tem que pôr recurso. E esse recurso tem que ter uma gestão que permita comprar serviços para cirurgias nos contraturnos das clínicas particulares, porque o serviço é público. Agora, a prestação dele pode ser privada, com um custo mais baixo até do que é praticado com defeito direto pelo governo. Agora, para isso tem que ter uma equipe, tem que ter gestão, e especialmente gestão com servidor público. Eu não gosto desse cabide de emprego que se estabeleceu no governo. Se eu for governador, já falava isso em 2018, eu terei 100 cargos comissionados e os funcionários que farão a gestão serão efetivos, bem remunerados e efetivos com cargos comissionados que lhe permita correr riscos que ocorre sempre um ordenador de despesa, mas também fazer um trabalho com longevidade, porque o efetivo tem esta condição. O comissionado é um passageiro. O que falta ao governo é identificar dentro dos seus quadros aqueles qualificados, vocacionados para prestarem um bom serviço administrativo e fazer uma entrega melhor do que é feito com o volume de recursos que nós temos. É um absurdo nós termos as nossas filas de cirurgia aumentadas em 10%, enquanto o Paraná reduziu 12%. que o Paraná é maior ou menor do que nós, não é isso. É gestão, é qualificação das pessoas que fazem o trabalho na ponta.
1: Um detalhe muito importante que a gente conta 116 mil pessoas aguardando uma cirurgia, mas o número é 400 mil, porque tem as outras que não chegaram no exame e nem na consulta especializada. A somatória é 400 mil, porque tem mais esse número que não conseguiu fazer o exame e nem a consulta. Aí o quesito falta a gestão. Então, no meu governo, os hospitais públicos vão trabalhar no sistema Corujão. 7 às 7 da manhã fazendo exames especializados nos equipamentos de propriedade do estado. O governo do estado tem 30 milhões na conta do governo federal. Dinheiro que veio para a compra de serviços e o estado não fez. Preferiu deixar o dinheiro aplicado para render juros. E talvez é porque a cisna do governador que foi bancário gosta de ver o dinheiro na conta. Mas o povo está sofrendo, o povo está padecendo. Então não é ter o dinheiro na conta que significa bom governo. É ter o serviço prestado. Por isso eu quero conclamar o catarinense. O segundo turno é fundamental. É bom para todos, para que você tire dúvidas, para que você escolha aquele que está mais qualificado. Agora imagine um segundo turno com dois candidatos de direita. Para mim mostrar meu histórico de prefeito de Chapecó e tudo aquilo que fiz e da maneira que eu cuido da coisa pública e do povo. Ele também possa defender o seu legado. Ele insiste em fugir. Não fica, não participa e não quer defender o que fez. Ora, Bolsonaro, no pior momento da vida, não fugiu de um debate. O ex-governador Moisés estava numa dificuldade, não fugiu de um debate. Mas o atual governador, que se diz o melhor da história, por que foge do debate? Está com medo de encarar a verdade? Que a todo instante nós precisamos colocar, porque é em nome do povo de Santa Catarina.
0: Apenas para concordar com o João, com a importância de um segundo turno, mas divergir na participação. Entendo que o debate fica mais profundo se tiver um de direita e um de esquerda no segundo turno.
2: Muito bem, senhoras e senhores, como informado anteriormente, o último candidato já defendeu, já se apresentou na pergunta, e agora eu gostaria de convidar o candidato João Rodrigues para fazer a indagação ao candidato Ralph Zimmer. Antes, procederemos aí ao sorteio do tema para a sua pergunta. Contenção de cheias e microbarragens, pergunta da Regional do Vale do Itajaí.
1: A pergunta é muito propícia para o dia de hoje, já que marca a ausência do governador, que foi, em tese, prestar solidariedade, o que a vice-governadora, delegada, mulher, poderia ter feito. Mas eu pergunto ao candidato, no momento que estamos vivendo de uma previsão catastrófica de todos os meteorologistas, de um super El Niño, qual seria a sua atitude em relação à região do Vale do Itajaí e das obras para mitigação ou contenção das cheias?
3: Muito obrigado, candidato João Rodrigues. Eu quero dizer para todos que, ao contrário dos demais candidatos, que eu respeito muito. Meu grupo ainda não teve a oportunidade de governar esse estado, mas vai ter em breve, porque eles fizeram muito e deixaram de fazer outro tanto. Saudoso Conder Reis, João, desde 1983, já tinha um projeto de abrir um braço no Itajaí-Açu, uma espécie de transposição, que a gente já fez no Brasil, aí com o Rio São Francisco, mas aqui em Santa Catarina, o Raimundo Colombo, meu amigo, teu amigo, hoje na tua chapa, mando um abraço para ele, me oportunizou ser defensor-geral de estado. Mas o Raimundo teve 8 anos e não fez. O Jorginho teve quase 4, também não fez. O Moisés, o Heron Jordani, presidente do teu partido, Moisés está contigo agora, né? O Heron foi chefe da Casa Civil, também não fez. Merizio foi presidente da Assembleia, também não fizeram. Então, com todo o respeito e carinho que tenho por vocês, vocês são muito bons de dizer o que precisa ser feito, mas vocês já tiveram oportunidades e não fizeram. Eu vou fazer por quê, João? Eu não estou vindo contar a história aqui, está no meu plano de governo, lá no TRE, a transposição do Itajaí-Açu, porque o que, que acontece hoje? Hoje, quando tu mexe em barragem, a escolha é de Sofia. Ou alaga Blumenau ou alaga Rio do Sul. A família do meu pai é de Blumenau, eu tenho parentes, amigos, vivi lá, que passaram esse drama, e sempre que chove tem que rezar. Porque o estado, até hoje, foi inoperante nisso, em fazer grandes obras. Eu vou fazer porque eu tenho coragem para fazer. E enquanto o Jorginho se preocupa com o Bolsonaro, o Merizio com o Lula e tu com o Kassab, para ser justo com o Caiado, Eu me preocupo com você, catarinense. Por isso, pegue o 2 do Jorginho, o 5 do João e vote no Ralfão. Bola é tua.
1: Bom, eu... Vamos falar sério. Vamos falar com quem realmente sofre. Eu só não concordo que o governador, quando assumiu a gestão, ele tinha uma licitação pronta, era só assinar a ordem de serviço para a construção da barragem de Botuverá. Ele suspendeu, revogou a licitação. Por quê? Porque ela tinha uma assinatura de um ex-governador. Mas ele queria a autoria do fato e dizer que é ele que fez. E José Boatê estava já autorizado o processo para fazer toda a revisão das máquinas daquela barragem. Da mesma forma, ele suspendeu. O canal extravasor lá de Rio do Sul, projetado pela JAICA, era só licitar e executar. Ele preferiu fazer as obras de drenagem, ou seja, com as escavadeiras para fazer a limpeza do rio. Ele fez uma aposta muito perigosa. Ele abriu mão de obras que poderiam diminuir o impacto, por exemplo, a barragem de Botuverá livra Brusque das enchentes e dos alagamentos. E as demais barragens diminuiriam os efeitos. Mas ele fez uma escolha de não fazer os investimentos. E o pior, de que ele investiu do orçamento da Defesa Civil apenas 20%, mais ou menos, do que estava orçado. Ele gastou mais em mídia do que em ação da Defesa Civil. Então, quero abrir os olhos do povo de Rio do Sul e de toda esta grande região. O governador fez muita propaganda, muita reunião, pegou as dragas, andou pelo rio, fez tudo o marketing, mas a atitude ele não fez. E quando eu disse isso, ele foi na mídia dizer que nós estávamos criando um estado de terror. Inclusive, chegou a chamar a atenção do Peter Schauer, que é o maior meteorologista hoje de Santa Catarina do Brasil, que está acertando 100% tudo. Não é ser o sujeito que cria terror, é alertar as pessoas. E agora, meus caros amigos, o governador deixou de fazer o que deveria ter feito. Eu rezo e rogo que esse El Niño não atinja tanto o Vale do Itajaí. Mas da minha parte, pode ter certeza, assumindo o governo, em fevereiro, eu destaco o governo para Blumenau, chamo todos os projetos que estão prontos e nós vamos licitar todas as obras simultaneamente. Porque cheias e enchentes está no calendário, igual ao Oktoberfest que está no calendário. Um ano sim, outro ano não, mas ela vai ter. Se a gente sabe que isso vem e quem sofre mais é a população mais carente, eu vou fazer como fiz em Chapecó. Sabendo que a chuva de granizo viria, a primeira cidade da América Latina a instalar os canhões anti-granizo foi Chapecó. Ontem, chuvas fortíssimas de granizo em todo o oeste. Chapecó, mais uma vez, ficou livre disso. Porque uma ação preventiva, uma ação de coragem e uma ação liderada por um governo. Esse é o fato que nós podemos relatar daquilo que ocorreu na cidade de Chapecó no dia de ontem por ocorrência das fortes chuvas de granizo.
3: Olha, João, se pagasse imposto, como o Mato fez lá com o IPTU de Chapecó, que errou um monte, o pessoal tá preocupado lá, até casinha de boneca vocês tributaram, falar bobagem, eu ia ter que te emprestar um pouco dinheiro que eu tenho, porque olha, Chapecó também teve o granizo. O que acontece? Tem que conhecer um pouco de geografia e de história. Nosso vizinho Rio Grande do Sul, amado Rio Grande do Sul, de onde tu provém, seja muito bem-vindo, Santa Catarina, você e todos os nossos amigos e co-irmãos gaúchos, tá sofrendo a mesma coisa que nós. Por quê? Porque os desastres ecológicos não têm fronteira. Eles não perguntam, ah, o governador aqui, o Jorginho Melo, então a direita aqui, vou bater aqui lá, o Eduardo Leite, do PSD, do seu partido, não, lá eu não vou. Foi também, e não é culpa, em algum aspecto, de toda, do Eduardo nem do Jorginho, mas é um pouco dos dois, mas sobretudo do teu grupo político. Se orgulha de dizer, João, que o teu grupo é cheio de ex-governador, inclusive um já desertou, né? O Paulo Afonso foi pro lado do Merizio. E tá no calendário as enchentes e o teu grupo passou 50 anos olhando o calendário e contando pro catarinense a cada eleição que vai resolver na próxima, que tem que fazer, que vai dialogar, porque na prefeitura tal fez assim, porque fez assado. Então, assim, esse modelo de velha política de vocês, com todo o respeito que eu tenho à sua pessoa, já esgotou. O catarinense quer medidas ousadas que resolvam. E não esse papo furado que vocês veem de falar, conversinha afiada, ah, vou fazer ali. O granizo ontem teve em Chapecó as escâncaras, recebi uma série de vídeos lá, aí vem contar conversa aqui, como se Santa Catarina fosse um debate, qual tu fez em Chapecó, na base da pressão. Aqui o debate é mais sério, João. Então, vamos nos respeitar e respeitar sobretudo o catarinense que está nos ouvindo. Santa Catarina precisa uma transposição do Itajaiaçu. Essa conversa fiada aí de ficar fazendo história com hábito, verá, não sei o que, isso aí é tudo paliativo. Tá no calendário, tu mesmo disse, tá no calendário, como tá no calendário, teu grupo político há 50 anos não resolveu e agora tu vem contar para nós que vai resolver.
1: É lamentável. Bom, quando tu atingir 0,5% na pesquisa, eu vou te fazer alguma pergunta, mas não posso, não existe. É Chapecó, ontem teve fortes chuvas de granizo e Chapecó não foi vítima. Teve chuvas de granizo de pequeno porte, porque o canhão antigranizo destrói as pedras de grande porte. Tanto é que Chapecó hoje está livre da chuva de granizo.
3: Falou o candidato Kassab, que não tem 3%, tem uma baita de uma estrutura, né? Eu, se tivesse o recurso que tem, que tu pagou no teu sapato, eu tava já na tua frente, que aliás parece o Merizio no trekking de hoje, já te passou. É normal tu querer brigar comigo.
2: Muito bem, senhoras e senhores, este foi o segundo bloco do debate Acaerte 2026. Vamos fazer um novo intervalo e retornaremos dentro de 5 minutos. Até já.
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14: Muito obrigado a todos os senhores que acompanham o debate Acaerte 2026, a maior rede de transmissão de rádio e televisão do Brasil. Este é o debate com os candidatos ao governo de Santa Catarina. Estamos com os candidatos Gelson Merizio, João Rodrigues e Ralph Zimmer. A coordenação deste debate esclarece que, para melhor entendimento dos ouvintes e dos telespectadores, o candidato Jorginho Melo não se faz presente, informou a entidade ontem à noite que, em razão de ter reassumido a função de governador, não poderia estar presente nesse debate. Em razão disso, o púlpito destinado ao candidato Jorginho Melo está vazio durante esta apresentação. Vamos agora para o terceiro bloco, em que teremos uma rodada em que os candidatos perguntarão entre si. No terceiro bloco, o candidato pergunta para candidato com tema livre. O primeiro debatedor a perguntar foi sorteado previamente e define quem será o seu interlocutor. Serão 40 segundos para a pergunta, 2 minutos para a resposta, 1 minuto e 20 para a réplica e 40 segundos para a tréplica. Esses horários estarão devidamente apresentados aqui no telão para todos os candidatos. A ordem da dinâmica foi sorteada previamente. Candidato João Rodrigues começa a perguntar.
15: Bom, eu pergunto para o candidato Gelson Merizio. O presidente Lula teve final de semana aqui em Florianópolis e eu acredito que foi muito infeliz em seu discurso ao dizer que o agronegócio tem que se ajoelhar para ele. Ao contrário, acredito que o governo federal deva se ajoelhar e render todas as homenagens ao agronegócio que sustenta esse país. Achei, francamente, um desaforo. um ataque gratuito a quem produz. Na sua concepção, agiu certo o presidente Lula?
8: O que o presidente Lula fez foi uma figura de linguagem quando falava do volume de recursos que carregou para o Estado no Plano Safra, os 3 anos que foi presidente. Falava dos mercados que abriu na Ásia, na Europa, no mundo todo, que permitiu a agroindústria de Santa Catarina ter os melhores resultados da sua história. Quando se tira de contexto, parece que foi uma agressão. Mas falou em tom de brincadeira, que talvez não devesse ser feito, mas o fato concreto que de fato é relevante é como é que o governo federal tratou a agricultura de Santa Catarina. Com respeito, com obras, com ações. O presidente Lula foi o maior vendedor da agroindústria de Santa Catarina no mundo, em todos os seus governos, inclusive nesse. É o governo que mais abriu o mercado para a proteína animal de Santa Catarina. É o governo que fez os melhores planos safra para a nossa agroindústria, para o nosso agricultor. E por isso tem todo o direito de vir a Santa Catarina e falar do que fez, falar daquilo que é importante para o Estado. No caso específico da situação, eu concordo que talvez tenha sido infeliz fora do contexto. E fora do contexto fica agressivo e o nosso agricultor não tem que ser olhar para ninguém. Pelo contrário, ele é um produto de Santa Catarina, ele é um orgulho de Santa Catarina. O berço da agroindústria brasileira, o berço da nossa indústria de alimentos, o berço de todos aqueles valores que nós defendemos, nós que somos lá do agricultor, e eu jamais me sentiria ofendido se tivesse sido feito por qualquer outra pessoa, no contexto que foi. Fora do contexto, é evidente que soa de uma forma agressiva. Mas eu quero enaltecer a boa vontade, a disposição de ajudar, a presença do governo federal em Santa Catarina, especialmente no Plano Safra, especialmente na abertura de mercados que fez no mundo todo para beneficiar o nosso agricultor e o nosso produtor da agroindústria.
14: Doutor João.
15: Bom, de qualquer maneira, eu atribuo como uma fala extremamente desnecessária. Minha solidariedade a todo o produtor rural do nosso estado, ao agronegócio catarinense, ao agronegócio brasileiro, que vive um momento difícil. Eu nunca vi tanta propriedade indo a leilão, tanta fazenda indo a leilão em decorrência do momento que se vive. Alto custo de produção, baixo custo no produto, em algumas regiões o tempo também não tem colaborado, e é o momento de você homenagear, você reconhecer o esforço do produtor, estender a mão de todas as formas, buscar as instituições financeiras para socorrer o agricultor que está em dificuldades momentaneamente, que a agricultura é altos e baixos. O produtor tem que contar com as condições climáticas, tem que contar com a evolução do preço do produto, tem que contar com o custo, que todo ele é dolarizado. Ser produtor rural é uma aventura, não é uma certeza. Não é certeza que plantou, nasceu, colheu, vendeu, lucrou. Você sempre tem que contar com o fato do momento, que é intempérie. Agora, quando o presidente diz que o agro tem que se ajoelhar, para mim é uma fala muito infeliz, desnecessária.
8: De novo, fora de contexto, sim. Dentro do contexto, não, porque ele foi fazer uma figura de linguagem e está presente especialmente na abertura de novos mercados. A nossa agroindústria, em que pese os problemas sazonais, ela vai muito bem, obrigado. Nós temos uma produção que vai ser recorde na agroindústria, nós temos uma exportação que vai ser recorde dos últimos 10 anos de Santa Catarina e conta com o apoio do governo federal, inclusive na renegociação das dívidas dos produtores, que sim, passam por dificuldades sazonais, passam dificuldade por preço de produto, por câmbio do dólar. Mas o governo federal sempre esteve presente e ativo junto com o produtor de Santa Catarina e vai continuar estando nos próximos 4 anos com o presidente Lula.
14: Candidato Gelson Meriz, o senhor tem 30 segundos para perguntar ao candidato Ralph Zimmer, por favor.
8: Eu quero perguntar ao candidato Ralph Zimmer, ele tem falado da universidade gratuita e é um tema que é bom que seja debatido. Pode ser contra, pode ser a favor, mas é um tema que merece aprofundar o debate, porque nós temos hoje 60 mil catarinenses que estão contemplados no Universidade Gratuita e nós temos outros tantos que não estão contemplados. Qual é a sua visão, a forma de universalizar este serviço para o estudante catarinense?
16: Candidato Merizio, quem está nos ouvindo, né? Eu tenho uma posição muito clara, até porque essa questão da universidade é por mais uma omissão do governo federal. A Constituição da República é clara Cabe ao governo federal fomentar a universidade, o governo municipal, o ensino fundamental, e o ensino médio tem que ser com o governo do estado. A minha posição talvez seja única aqui, é para acabar com o programa, porque ela não é gratuita, ela custa 1,2 bi para o estado. Evidentemente, segurar, por segurança jurídica, assegurar aqueles que já entraram, mas fechar a porteira e reverter o valor que é investido nesse programa no ensino médio, que está com dificuldades, está com números altos de vazão, números abaixos no IDEB, e que historicamente o professor foi relegado. Aqui, quando o amigo foi presidente da Alesc, enfrentou até no final da sua presidência um acampamento de professores lá que faziam greve, porque o Raimundo Colombo, meu amigo também, hoje candidato a deputado federal, um forte abraço para ele, ficou 8 anos no governo, hoje está candidato a deputado lá com o João, mas não resolveu a questão dos professores. Quem veio antes dele, também saudoso Luiz Henrique, Eduardo Pinho Moreira, Espiridião Amin, Paulo Afonso mesmo, que agora, não sei se está contigo, com o João, atrasou por 3 meses o salário dos professores lá em 94, né? A minha avó era professora da rede pública, foi uma dificuldade enorme para sobrevivermos. Então, assim, a velha política, que são vocês três, é você, Gelson, é você, João, e é você, Jorginho, respeito os três. Isso que vocês já deram a contribuição para Santa Catarina, é a hora de vocês começar a abrir para a juventude, para a minha geração que está vindo, para o Jefferson Rocha 250, para Ralph Zimmer, porque nós vamos fazer diferente. Eu vou pegar o investimento lá da universidade, vou repassar para os professores, vai dar um aumento real de R$28.400 para cada professor anual, e vou encerrar o programa e enviar os alunos para o FIES, para a Caixa Econômica Federal financiar o estudo superior.
8: Universidade gratuita, ele consome 4 bilhões e 800 milhões de reais a cada mandato do governador de um governo. Ele atende 60 mil pessoas que são necessitadas e que merecem o benefício. No entanto, ele, quando você fala em universidade gratuita, você passa a impressão para a sociedade de que quem faz a universidade e precisa e não tem como pagar, ele tem acesso direto. Não é verdade. Nós temos mais de 60 mil alunos que estariam nos critérios do universidade gratuita que não estão contemplados. Uns recebem os 100% e os outros tantos mil não recebem nenhum real do estado. Primeiro, que a responsabilidade do governo do estado é o ensino médio, e o IDEB nosso vai muito mal, diga-se de passagem, é o 12º do Brasil. Segundo, que um projeto como universidade gratuita, pelo nome que diz, deveria ser horizontal. Eu prefiro um programa onde todos tenham acesso de forma horizontal, mesmo que não 100%, do que alguns beneficiados com a totalidade e outros com zero, que é o que acontece no estado hoje. Por isso, defendo o apoio ao ensino superior, mas defendo também um projeto de universalização de acesso para que todos possam ser beneficiados.
16: Candidato Gelson Merizio e os demais candidatos, com todo o devido respeito que eu tenho, eles trazem propostas populistas, no meu humilde sentir, é porque não existe almoço grátis, né? O estado tem que fazer escolhas, porque o dinheiro do estado é do estado, é de você, contribuinte, que está nos ouvindo, e os recursos são limitados. A minha escolha está clara, né? Desde o primeiro debate, que é o investimento no ensino médio e uma transição aí para encerrar a universidade gratuita. Fica difícil ter um debate para o governo do estado quando os outros candidatos têm os programas muito semelhantes. O meu é diferente, o meu é melhor, com todo respeito. É Ralph Zimmer, 25. Pego 2 do Jorginho, 5 do João, voto no Ralfão.
14: Candidato Ralph Zimmer, o senhor tem 40 segundos para fazer pergunta ao candidato João Rodrigues.
16: Candidato João Rodrigues, eu tenho um histórico, mesmo sem mandato, por minha cara a tapa no combate à corrupção. Inclusive, fiz junto com o Toledo Marcel, que está aqui, o primeiro pedido de impeachment, por ex-governador Carlos Moisés, que acabou absolvido e eu respeito a decisão. Mas foi o primeiro afastamento cautelar de governador na história do Brasil. Naquela oportunidade, o Heron Jordani, que é presidente do seu partido, estava num lado da taipa. Quando virou o voto Sargento Lima, ele se aboletou no governo do Moisés, depois saiu de novo. E, enfim, o resto da história o senhor já conhece. Quais são as medidas que o senhor propõe para combater a corrupção, acaso seja eleito, senhor João Rodrigues?
15: Bom, primeiro, o que eu sempre adotei é a minha vida pública. Me cercar de gente séria, gente correta, investir o dinheiro público onde é necessário ser investido. Cuidar de tal forma de que você possa monitorar os processos e não permitir que nada seja adquirido sem o devido processo legal. O atual governo, por exemplo, tentou adquirir o projeto da telemedicina sem processo licitatório, pagando 10 vezes mais do que os valores praticados no mercado. Foi barrado. Tentou em várias oportunidades fazer aquisições milionárias com a dispensa do processo licitatório, foi barrado pelo Tribunal de Justiça. Então, cuidar como sempre cuidei, fazer como sempre fiz, ser rigoroso na gestão pública. A corrupção ocorre nos governos quando quem governa é desatento e, obviamente, permite que isso aconteça. Cerque-se de gente qualificada, cerque-se de gente decente. É por isso que Chapecó hoje, se fosse um estado, seria o primeiro estado do Brasil. Chapecó hoje tem 20% da receita para fazer investimento. Santa Catarina tem 9. Somos a terceira cidade do Brasil que mais obras públicas tem, incluindo as capitais. É porque nós temos uma gestão pública correta. Nós queremos políticas públicas para tirar o morador em situação de rua, tratá-lo, encaminhá-lo, é claro que é enxugar gelo todos os dias. Nós criamos políticas públicas de atendimento na área da saúde que nos eleva como um dos melhores atendimentos em saúde básica do Brasil. Nós criamos um sistema de tecnologia em toda a rede pública municipal, elevando inclusive os índices no próprio IDEB. Então, a demonstração da gestão pública de Chapecó, a qual me deu 90% de aprovação quando entreguei o mandato, por si só já é um modelo de gestão.
16: Candidato João Rodrigues, aqui eu não estou fazendo acusação nenhuma para o senhor, não, mas só para recordar, faz parte também do gestor, tem atos suspensos, né? Cautelarmente o senhor teve pelo TSE em relação à energia elétrica, né? Havia suspeição de eventual sobrepreço, isso foi em outubro de 2025, não sei como é que está. Também a justiça suspendeu a privatização da Casan lá de Chapecó. Repito, não estou acusando o senhor de nada, eu acredito que é normal que os procedimentos, isso não se confunde com a corrupção propriamente dita. A corrupção, na verdade, João, que temos hoje, sistemática no país, ela tem endereço. Supremo Tribunal Federal, o maior escândalo, não só da nossa República, mas eu acredito uma Suprema Corte do mundo todo. Eu dei a cara a tapa mais uma vez, João, junto com o Jefferson Rocha, candidato nosso ao Senado, junto com o Leandro Maciel, e protocolamos, tecnicamente, um pedido de impeachment do senhor Alexandre de Moraes e do procurador Paulo Gonet, e talvez, vamos vindo mais provas, vamos protocolar de outros ministros. Quero saber para o senhor nessa parte final, porque a gente precisa também consertar a casa pelo centro do poder. E Senado, o senhor tem candidatos, naturalmente, tem correligionários. Gostaria que sua posição fosse clara contra o impeachment de Alexandre de Moraes e Paulo Gonet. O senhor é favorável, não é? Vai pedir auxílio para o seu partido apoiar essa medida ou vai ensaboar? Qual que é a sua posição quanto ao tema?
15: Bom, por si só, é uma pergunta absurda para mim. Sou o cara mais a favor do impeachment, cadeia para todo mundo. E nós temos os melhores senadores para isso. Espiridion Amin e Antídio Lunelli, que não tem rabo preso com ninguém. Vão chegar lá e com certeza absoluta vão cumprir a missão que deve ser cumprida. Tenho honra de ter dois grandes senadores. Observação, a licitação que você abordou, todas foram regulamentadas, todas foram executadas, os processos concluídos. A Casan é um processo de municipalização que está pendente na justiça. Não é por valores, não é por preço, mas o processo continua sendo questionado. Até porque se eu assumir o governo, eu vou privar.
14: Acabou. Muito bem, senhoras e senhores, estamos chegando ao final deste quarto bloco do debate ACAERT 2026. Vamos fazer um novo intervalo comercial e retornaremos dentro de 5 minutos. Até já.
17: Voltamos em 5 minutos.
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3: Debate AKERT 2026. Com os candidatos ao governo do estado de Santa Catarina. Contamos com a presença dos candidatos Gelson Merizio, João Rodrigues e Ralf Zimmer. A coordenação do debate, para melhor entendimento dos ouvintes e telespectadores, esclarece que o candidato Jorginho Melo não se faz presente. Ele informou a entidade, a AKERT, ontem à noite, que em razão de ter reassumido a função de governador do estado, não poderia estar presente a este debate. Agora teremos o segundo confronto direto entre os candidatos, com temas sugeridos pelas regionais, nove regionais da AKERT em Santa Catarina. Neste quarto bloco, os candidatos se enfrentam em três rodadas diferentes de confrontos diretos, debatendo temas sugeridos pelas regionais da associação. Cada candidato terá 4 minutos de fala para administrar como quiser ao longo da rodada. O candidato que inicia o sorteio foi escolhido previamente e definirá também seu interlocutor. De acordo com a regra de alternância, cada um só poderá ser escolhido uma vez. E o candidato que inicia a sequência terá obrigatoriamente que encerrar o bloco debatendo. Em cada rodada, será feito o sorteio do tema a ser debatido. Em ordem definida previamente, começamos com o candidato Ralf Zimmer, que será o último a ser chamado para debater. Candidato Ralf Zimmer, por gentileza, vamos sortear o tema. E o senhor escolhe o candidato com quem o senhor quer debater. Tema indicado por regionais da AKERT. Violência contra as mulheres. Todas as regionais da AKERT fizeram essa sugestão. Certo. Palavra é sua, candidato.
4: Quero fazer a pergunta para o candidato Gelson Merizio. Recentemente, a gente tem visto diversos problemas de violência contra a mulher, tem crescido paralelo, faz 20 anos tem a lei Maria da Penha, paralelo ao recrudescimento legal, que lei não falta, infelizmente não tem obstado o crescimento da violência doméstica. O senhor tem algum planejamento para buscar reduzir essa questão do feminicídio e da violência doméstica? Qual seria?
5: Olha, Santa Catarina tem números vergonhosos no que diz respeito à violência contra a mulher. Nós somos o estado do Brasil que tem o maior número de denúncias de violência contra a mulher no Brasil. Vou dar só esse indicador, podia pegar mais 10 deles. Isso não é compatível com a nossa cultura e com a nossa gente. E nós temos que fazer um debate profundo como sociedade de por que é que isto ocorre. Eu posso estar equivocado, mas me parece que é gritante que as mensagens que se passam por lideranças políticas, como governador do estado, como deputados federais, e são vários que têm feito isso, como agentes públicos que são referência para a sociedade, quando mandam mensagem de violência, de empoderamento masculino, quando aparece o governador com uma metralhadora na mão, quando aparece com um pau de beisebol alisando, dizendo que aqui é na porrada, quando vai lá numa ilha, numa reserva indígena e maltrata uma senhora, a avó, mandando ela para lugares que não se dê o caso se falar, quando vai a Jaraguá do Sul e assiste uma candidata suplente de senador, e podia ser qualquer mulher, ser brutalmente espancada no chão, indefesa, por dois policiais, uma policial mulher e um homem, e alvejada com tiros de borracha, dois seres humanos policiais que cometeram um erro grave, que deveriam ter sido afastados, levados para fazer uma reciclagem, e foi um erro, não foi a polícia militar, foi um erro de dois policiais. O erro foi da resposta do governo e do governador, que ao invés de dizer que eles erraram e que deveriam ser coibidos para que esse exemplo se espalhasse, foi defender os policiais, dizendo que eles caíram numa armadilha política da esquerda que montou Jaraguá do Sul, quando as cenas eram gritantes de uma violência absurda contra uma mulher. Imagine se fizeram isso com uma candidata a senadora, advogada em Jaraguá do Sul, como é que não fariam se estivesse na porta de uma senhora negra, pobre, do bairro do Mocotó, aqui em Florianópolis. Agora, quando o governador não reage de uma forma enérgica, ele manda uma mensagem lá para as pessoas, aquelas idiotas, estúpidas, violentas, enrustidas que nós temos, de que a violência é algo normal. Quando o governo do estado contrata para fazer campanha contra a violência contra a mulher e contra o feminicídio, o lutador de MMA, onde o esporte é a violência, eu não entendo mais nada. Sinceramente, não compreendo que mensagem que é que nós queremos passar para o Brasil. E o que é pior, o Brasil nos enxerga, e isso é real, como um estado violento, como um estado homofóbico, como um estado machista, e nós não somos. A nossa cultura não é essa, mas nós estamos permitindo que isso seja levado de uma forma extensiva a todo o Brasil. Nós temos que primeiro rever os nossos valores e as nossas formas de nos comunicarmos com a sociedade, nós como sociedade. E depois, nós temos que ter política pública para coibir das respostas efetivas, tendo polícia, a delegacia da mulher 24 horas por dia, 7 dias por semana aberta, tendo um efetivo de policial civil que permita dar uma resposta rápida aos inquéritos, que permita as medidas protetivas com tornozeleira eletrônica para afastar aqueles violentos que precisam ser coibidos, e acima de tudo, ter uma revisão da nossa sociedade. Não é possível Santa Catarina estar em primeiro lugar no Brasil na violência contra a mulher. Eu não aceito esse indicador. Não é para mim, não é para ninguém que está nessa sala, não são para as mulheres que aqui estão. Por isso, é algo que nos deixa indignados. E eu quero, ao fazer uma homenagem à minha vice, Ângela Albino, dizer do respeito e do carinho que todos nós temos que ter com as mulheres e da indignação que temos que ter com esses números que são vergonhosos para Santa Catarina.
4: Eu quero dizer mais uma vez, Gelson, que o candidato Gelson Merizio, enquanto vocês falam, eu tomei atitude com esse caso específico. Primeiro, quero registrar aqui meu total respeito pela instituição Polícia Militar de Santa Catarina, uma instituição centenária, formada por homens e mulheres, na sua maioria, decentes, que atuam conforme a lei. Quanto ao caso de Jaraguá, eu, como cidadão, representei no próprio, na subprocuradoria do Ministério Público a questão, fiz um abaixo-assinado, uma pena que até agora o senhor e nem o João assinaram, só a Frane assinou, um abaixo-assinado para pronto afastamento daquele policial, aguardo assinatura e adesão de vocês. E eu vou dizer por quê, não se chuta nem mesmo jogador de futebol argentino no chão, que dirá uma mulher. A ocorrência já não era ocorrência que podia ter algemação, porque os pretensos crimes imputados ali, aquelas pessoas, fosse ameaça, fosse som alto, não são crimes que levam à prisão, são crimes de TC. De maneira que a polícia já errou a abordagem desde o início, não podia nem ter tentado algemar. Aí quando veio a narrativa que tentaram pegar a arma, é narrativa, é mentira. Eu vi o vídeo 10 vezes, não vi a mulher tentando pegar a arma. E essa defesa que eu faço em nome dela, eu faria em nome de um homem, eu faria em nome de um bolsonarista, em nome, me desculpe, até mesmo de um cachorro, porque não se chuta ninguém no chão. Esse policial militar não ter sido afastado ainda é uma vergonha secular para o estado de Santa Catarina. Onde é que está a corregedoria da Polícia Militar? Onde é que está o senhor comandante? Repito, eu representei esse caso, assinei embaixo, está no Ministério Público, convoquei para um abaixo-assinado, que até agora só a Frane assinou, espera a sua assinatura do João Rodrigues e a dos demais candidatos, para suspender imediatamente, porque esse cidadão lá de Jaraguá que chutou a mulher no chão, e foi mais de uma vez, ele não honra a farda e a história da farda da honrada Polícia Militar de Santa Catarina. Esse é o registro que eu queria fazer quanto a essa questão. A questão do lutador por si só, a gente não pode estereotipizar as pessoas, a pessoa pode ser lutador e nem por isso ser violento na vida privada, né? Ser lutador na vida profissional. Eu não vou por aí, pelo contrário, quero mandar um abraço para todos os lutadores profissionais que na vida privada se comportam como deve ser. Ah, em relação à política da violência à mulher, é preciso o Estado agir antes, porque quando o criminalmente a pena é criada no Congresso, a gente não cabe discutir. aplicar a pena, o judiciário aplica, mas aí já teve a lesão, já teve a morte. A saída dessa questão está na educação, ela vem antes, está na prevenção, ao Estado oferecer defensorias públicas em todas as cidades, para quando a mulher precisa se divorciar, ela poder ir no cível se divorciar e não esperar ter uma agressão para transformar as delegacias de polícia como a porta de entrada de processo de divórcio. É porque o Estado está aparecendo somente na hora do crime, ele tem que aparecer na hora do conflito familiar antes que descambe. E aí é essencial a ampliação dos serviços de defensoria pública, que atende a população que não pode pagar por advogado, que tem esse olhar de conciliação e, sobretudo, para fazer o divórcio antes que o mal maior ocorra, infelizmente tem ocorrido. Eu repito, a resposta penal tem que ter, mas ela não inibe. Tanto que não inibe que a lei tem 20 anos, ano após ano a pena é recrudescida e ano após ano os números são invertidos. Só cresce a violência, infelizmente. Nós vamos ter um olhar antes que o crime aconteça.
3: Candidato Gelson Merizio, pergunta agora ao candidato João Rodrigues. Também uma nova pergunta feita pelas regionais da ACAERT em Santa Catarina. Estruturação de hospitais gerais públicos por macro-região. Pergunta da região sul, candidato.
5: Eu quero, antes de iniciar, entrar no assunto específico, deixar claro uma colocação feita pelo Ralf, que senão vai ficar um mal entendido. Não tenho nada contra o lutador de MMA, gosto muito, inclusive, do personagem que foi contratado, respeito todos que praticam o esporte, só não consigo compreender como figura de linguagem, como representação de um combate à violência, um esporte que é violento. Essa é a minha colocação para ficar bem esclarecido. Com relação aos hospitais, eu entendo que ao longo do tempo nós perdemos a condição de fazer a gestão que deve ser feita na saúde de Santa Catarina. A regionalização das especialidades, ela é mais do que uma necessidade, ela é uma imposição. Lá no passado, quando nós tínhamos dois ou três aparelhos de ressonância magnética, seria compreensível que se concentrasse na capital como destino final. Ao longo do tempo, nós proliferamos de equipamentos nas regiões. Nós temos hoje em todas as regiões do estado equipamentos qualificados, especializados. Nós temos profissionais qualificados e nós não temos a descentralização dos recursos. Porque o que existe hoje no funil das cirurgias e também das internações em Florianópolis é as descentralizações, porque Florianópolis historicamente construiu uma indústria da medicina. Esse é um fato, e não é simples para ser combatido. É todo um processo que vem já das universidades, que se enraiza nos concursos públicos e que carreia para a capital, e é normal que seja assim, de uma forma quase que natural. Reverter este processo requer gestão, requer equipe qualificada, requer gente que entenda do assunto, e por isso mesmo nós temos que buscar os efetivos. Por isso, o João, que já foi prefeito de Chapecó e conhece também esse tema, a pergunta que faço é de que forma que ele pretende, que gostaria de ver a questão da regionalização das especialidades sendo feitas em Santa Catarina.
6: Bom, isso eu senti na pele como prefeito. O volume de recursos que a prefeitura gasta só pagando transporte daria para pagar parte dos atendimentos na mesma cidade. Então, como é que nós vamos fazer? Quero chamar a atenção de Santa Catarina. A regionalização por região serão 10 polos, 6 novos hospitais de grande porte.

0: vamos funcionar no sistema Corujão. Você tem uma fila interminável de pessoas que precisam fazer exames de alta complexidade, cujos equipamentos estão dentro dos hospitais e à noite estão desligados. Só que este paciente tem que aguardar a fila para ter autorização para fazer o exame de média ou alta complexidade. Então, no sistema Corujão, todos os equipamentos vão trabalhar à noite e à madrugada para poder andar o serviço. Não é à toa que o Tribunal de Justiça mandou o governador criar um fluxo para 5 mil mulheres que precisam de um atendimento ginecológico, que precisam do atendimento porque o Estado está sendo incompetente também nesse atendimento.
1: Eu sinceramente lamento a ausência do governador, porque esse é o tipo de assunto que seria muito pertinente que ele estivesse aqui. Ele faz uma propaganda, aliás, gasta 500 milhões em 3 anos e meio em propaganda, para fazer com que o catarinense enxergue a saúde como algo que vai às mil maravilhas, quando não vai. Eu não consigo compreender como é que um governo se gaba de ter 10 bilhões em caixa e se permite ter uma fila de 116 mil pessoas para fazer uma cirurgia. Eu não consigo compreender quando você tem lá em Chapecó, lá em São Miguel, lá em Joinville, em Criciúma, o médico, o aparelho de ressonância magnética, o equipamento para cirurgia e não tem descentralizado o recurso. Porque o que falta não é equipamento, não é médico, falta é descentralizar o recurso da saúde para fazer a cirurgia lá. Por que é que trazem tudo para cá? Eu não sei. Aliás, sei, mas tem que ser combatido. Esta indústria da medicina que existe, construída ao longo de décadas e tem que ser combatida todos os anos. Agora, o que me parece que é gritante é que ao invés de gastar em propaganda, o governo deveria fazer cirurgia. Ao invés de gastar em propaganda, o governo deveria contratar policiais. Nós temos hoje menos policiais militares e menos policiais civis que nós tínhamos há 3 anos. Você constrói o mundo da fantasia e é tanta propaganda que ele começa a acreditar nela. E sai cantando por aí que vai fazer 30 anos em 3, que vai arrumar o Estado para os próximos 30 anos. Mas com que entrega? Onde que está vendo que eu não consigo enxergar? Sinceramente, não temos duplicação da rodovia, menos policiais civis, 23º salário do professor e nós temos entrega. Mas então, a prioridade é a segurança pública. Não, não fizemos nenhum presídio em 8 anos, aumentamos a segurança pública, não, diminuímos. Essa propaganda é que está iludindo o governador, mas não ilude o catarinense.
0: Eu creio que a ausência do governador aqui tenha sido isto. Porque ontem ele percebeu o mundo real. E para fugir do mundo real, ele tirou a mulher do comando do governo, que é uma delegada, que poderia fazer uma visita aos municípios que foram atingidos, levar a solidariedade. Ele usou a mulher para fugir. Isso é um negócio que não é interessante para quem se diz de direita, firme, corajoso, líder. Não foge do debate. Agora, de qualquer sorte, eu quero afirmar a todo catarinense: a saúde não pode ser uma prioridade da boca para fora. São 116 mil pessoas, detalhe, não é de ontem, é gente de 5, 7, 8 anos. Mulheres aguardando a recolocação das próteses mamárias, que tiraram há mais de 5 anos. Pessoas aguardando uma prótese do quadril. Gente com problemas crônicos e graves e infelizmente a coisa não anda. Mas o pior disso tudo, que o governador nunca desmentiu, deputado Merizio, que ele recebeu 30 milhões, está na conta do Estado, do governo federal, para gastar na média e alta complexidade. Ele poderia ter comprado estes serviços da Unimed, por exemplo, ou de qualquer hospital privado. Então não é dinheiro, é gestão, é ver o cidadão, é ter empatia. Lamentavelmente, este governo não governou para o povo. Rico não precisa de governo, rico precisa que o governo não atrapalhe ele. Não cria impostos, melhora as rodovias. Quem precisa de governo é o pobre. Precisa de uma educação de qualidade, de um bom hospital. Ele precisa do atendimento, de uma habitação popular. Em 4 anos não fez uma casa de um estado que tem o aluguel mais caro do Brasil. Os trabalhadores não conseguem mais sobreviver aqui, porque o aluguel é muito caro. E isso nós vamos fazer 60 mil unidades habitacionais em todo o estado de Santa Catarina, aproveitando um programa federal, Minha Casa Minha Vida, que é dinheiro do cidadão brasileiro, aonde o Estado vai pagar a primeira parcela de 40 mil reais, dando de graça para o nosso trabalhador. É sobre isso que estamos falando, pessoas.
2: Candidato João Rodrigues, pergunta agora para o candidato Ralph Zimmer.

0: Vamos ao sorteio do tema das regionais da Acaerte. Ferrovias, regional do Planalto Serrano de Santa Catarina.
1: Muito bem. Esse assunto já é debatido mais há 200 anos em Santa Catarina, desde que destruíram as ferrovias. Lamentavelmente, o Brasil fez uma preferência, fez uma escolha. Escolheu apenas as estradas em detrimento das ferrovias. E Chapecó sempre tem sido o foco desse debate, sempre tem sido porque é a região que mais precisa da ferrovia para manter a nossa matriz econômica. Mas eu perguntaria ao candidato qual a sua visão, qual a sua posição, a sua ideia sobre a questão das ferrovias.
2: Eu agradeço a pergunta, candidato João Rodrigues. Eu já desde 2022 venho tratando o tema, estudei quando fiz a pós-graduação em gestão pública avançada na Enal, o porquê que a ferrovia do Frango não saiu do papel, que teria uma questão geográfica entre o extremo oeste e a serra, teria que fazer um desvio, mas eu atribuo a isso a falta de prioridades e ao histórico de governos, e não leve para o lado pessoal, até porque não é pessoal, não é nenhuma ofensa, mas é a questão de todos os governos aí que se enfileiraram e tiveram, por exemplo, como prioridades, que eu também combati lá desde, fui candidato a essa desde 2018, quando concorri a federal, o senhor também, que era chamada Secretaria Regionais, que foi o maior cabide vergonhoso de emprego da história do Brasil aqui, que investiram em cargo comissionado de quem perdia mandato, né? E ali foi um sorvedor de recursos públicos que atrasou o investimento que tem que ter nas infraestruturas. Graças a Deus não tem mais esse cabedal de emprego. A questão de ferrovias é uma questão muito custosa no curto prazo, mas muito valorosa no médio e longo prazo. No meu governo, qual que é a ideia? A ideia é uma licitação internacional, uma concessão centenária, né? Porque só assim que se faz ferrovia. Com recursos próprios o Estado não tem para construção, porque ela envolve desapropriações por onde ela vai passar, e o custeio dela é muito alto. Mas a necessidade dela ser feita, atraindo capital internacional numa concorrência, modelo de licitação internacional, eu tenho por certo que vai dar para tirarmos do papel. Mas para isso, você ouvinte, você que está nos acompanhando em casa, você precisa mudar. Porque o que a gente tem aqui nesse debate, tem total respeito pelos demais candidatos, é a representação da velha política, né? Candidatos profissionais da política desde os anos 90 vivem a política há 30, 40 anos, fizeram entregas. E eu reconheço e os aplaudo pelas entregas que fizeram. Mas esses grandes problemas, como ferrovia, infraestrutura, eles não fizeram. Eles não fizeram, prometem. Eu vou fazer para isso, eu preciso do seu voto. O voto da renovação. O voto da renovação solidária, Ralf Zimmer, 25.
1: Muito bem. Dito isso, como é que você vai fazer?
2: Eu vou fazer, abrindo uma licitação na modalidade internacional, acabei de falar, não estava prestando atenção, estava dormindo?
1: O projeto.
2: Estava dormindo?
1: Não.
2: O projeto é que licitar.
1: Vai licitar o quê?
2: O projeto, primeiro, eu vou te ensinar, porque tu.
1: De onde para onde?
2: Tu foi do extremo oeste até o Porto de São Francisco, que é o projeto original da rodovia do Frango, da ferrovia do Frango. E, evidentemente, tem fases, né, João? Acho que tu não entende de licitação, até porque o Tribunal de Contas andou suspendendo algumas licitações tuas. Tu é muito mal assessorado. Então, antes tem que ter o projeto, tem que licitar o projeto. A empresa concorrente, a primeira fase de licitação é do projeto, propriamente dito. Eu tenho uma ideia, mas os especialistas que talvez vençam a licitação possam ter outra, né? Mas tu precisa voltar a estudar mais um pouquinho, porque Chapecó Chapecó tem provado, entre outras coisas, que tu é ruim de licitação aí. O Tribunal de Contas já suspendeu uma, a justiça outra, né? Então, contando o tempo errado, eu tô no tempo do João, meu tempo era o outro.
1: É que trocaram o tempo aqui do.
2: Eu sugiro, por questão de justiça, você dá mais um minuto, até porque não é suficiente para te estudar a lei de licitações. Eu te pago um cursinho.
3: A coordenação está acompanhando. Continue, candidato, por favor. A coordenação está acompanhando aí, por favor.
2: Fica à vontade, João. Já disse como é que eu vou fazer.
1: O dele terminou já. Bom, eu recupero o meu para poder explicar como é que a gente vai fazer. Bom, vamos lá. A questão da ferrovia é um negócio que toda eleição aparece como tema e sempre tem alguém que tem um milagre. Não tem milagre, não é simples, é algo extremamente complicado. Os estudos que foram feitos ao longo do período que eu fui prefeito de Chapecó, se discutiu a ferrovia saindo lá do extremo oeste, Chapecó, para o Porto Itajaí, para o Porto São Francisco, mas sempre esbarrava no quê? Leva o quê e traz o quê? Uma ferrovia tem que ter viabilidade financeira. O último estudo feito e que avançou muito, ela partiria de Chapecó, iria até Cascavel, pegaria o entroncamento, direção Mato Grosso e até o porto aí do Paraná. Seria uma alternativa que levaria todo o produto do frango, do suíno, para o porto exportar e voltaria com grãos para abastecer a matriz econômica. Mas aí tem um porém. Toda a carga tributária produzida em Chapecó e no oeste de Santa Catarina contaria na receita do Paraná. Isso seria um prejuízo enorme. Então, é a necessidade de fazer um estudo amplo para poder ver a viabilidade da malha ferroviária. Não é simplório escrever num papel e dizer que o trem vai lá, vem cá, vai ali. Se fosse fácil, já tinham feito. Então, a complexidade é de que depende de um estudo de viabilidade econômica, que até agora não foi encontrado ainda.
2: Eu quero dizer, João, que tocou num ponto fundamental, que é preciso mesmo estudar, tô precisando estudar um pouquinho mais, e faz parte, a gente, a vida, man lernen, solange man leben, né? Enquanto a gente vive, a gente estuda, já ensinava minha avó. Então, o seguinte, eu digo porque eu preciso estudar, porque por conta da reforma tributária não é mais esse o problema. Nós temos outro problema, a reforma tributária vai tributar o consumo. É uma reforma da Fiesp, né? A maior região consumidora é o Centro-Oeste. Nós aqui como produtores já estamos na dificuldade e não é então mais um empecilho passar, seja pelo Paraná, e ver que a gente vai debatendo e vai um com o outro somando, né? Ou passar por Santa Catarina, esse já não é mais um empecilho. E o estudo que precisa ser feito é a primeira abertura de projeto, por isso que a licitação tem etapas. Então primeiro a gente licita o projeto, quem tem o melhor projeto, custo-benefício. Depois a gente parte para a execução. Por isso que eu sei como fazer e tem que ser minha geração, João, porque a tua teve muita oportunidade. A gente tem muito respeito pela tua pessoa, pelo teu grupo político, que está há 50 anos no poder, se revezando aí com o grupo do Gelson, com o grupo do outro candidato, e vocês não fizeram essas entregas mais sensíveis e sempre vem com essa papagaiada que tem que estudar mais, tem que fazer mais. Eu já estudei, eu já sei como fazer e vou fazer. Por isso eu peço seu voto, é Ralf 25. Pega o 2 do Jorginho, o 5 do João, vote no Ralfão.
3: O senhor terá 1 minuto e 30, de acordo com a coordenação.
1: É dito isso, eu atribuo como uma piada de mau gosto para quem tem 4 mandatos, administrou hoje 2 bilhões e 400 milhões por mês, aliás, por ano, e faz de uma cidade uma das principais economias do país. Cidade que mais obras públicas tem, o maior volume de licitações coordenadas por mim e nem uma suspensa e nenhuma sob investigação. Então a gente tolera a brincadeira do humorista. De qualquer sorte, quando se fala de ferrovia, algo muito sério. Nós estamos tratando da economia do estado. Nós estamos tratando do desenvolvimento regional. Então, não dá para se falar fácil e que a solução é fácil. Complexidade da viabilidade financeira. Se fosse fácil, já teriam feito desde 20 anos atrás. Mas tem complexidade na viabilidade financeira de execução da obra.
2: Onde o candidato vê dificuldade, eu vejo estudo, vejo ousadia, coisa que eu já fiz e ele não. Então, ele fala mesmo, foi gestor por muito tempo, mas não sabe fazer. Eu sei como, já falei, veja todo o restante do debate que vocês vão perceber isso.
3: Candidato João Rodrigues, recuperando seu tempo, mais 30 segundos.
1: Bom, eu não quero me aprofundar, até porque o que era para ser dito sobre o projeto, obviamente já foi dito, e nós tivemos grandes personalidades discutindo isso. Veio de Luiz Henrique da Silveira, que envolveu a Fiesc, envolveu as cooperativas. Isso foi um debate com os melhores técnicos do meio e da área. E não se encontrou a viabilidade em razão de que tem dificuldade da manutenção do trem, da sustentabilidade. Então, eu quero afirmar a todos que no nosso governo, assim...
3: Ok. Não, calma. Atenção, senhores, senhores, candidatos, por favor. O candidato João Rodrigues completou os 30 segundos, embora o Cainel esteja anotando 3 minutos e 30 segundos. Então, 30 segundos volta. Os dois tempos foram recuperados, então nós vamos encerrando o quarto bloco. Ok, candidato Ralf Zimmer?
2: Não, exatamente, era só isso.
3: Ok, satisfação. Obrigado. Quarto bloco do debate AKERT 2026. Vamos para um novo intervalo comercial. Retornamos dentro de 5 minutos para as considerações finais dos candidatos. Obrigado, até já.
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0: Estamos de volta com o debate Acaerte 2026.
1: Senhoras e senhores, por toda Santa Catarina, chegamos ao último bloco do debate Acaerte 2026, com os candidatos ao governo de Santa Catarina. Contamos com a presença, até agora, com os candidatos Gelson Merizio, João Rodrigues e Ralf Zimmer. A coordenação do debate, para melhor esclarecimento dos ouvintes, telespectadores e internautas, esclarece que o candidato Jorginho Melo não se faz presente, porque informou ontem a entidade, a Associação Catarinense das Emissoras de Rádio e Televisão, que em razão de ter reassumido a função de governador, não poderia estar presente a esse debate. Vamos então, imediatamente, para as considerações finais dos candidatos. Cada candidato terá 3 minutos para a última participação neste debate Acaerte 2026. Vamos começar com o candidato Ralf Zimmer, conforme sorteio previamente realizado.
2: Quero primeiramente agradecer ao condutor do debate, Moacir Pereira, o maior jornalista, sem dúvida nenhuma, da quadra histórica que vivemos, o maior biógrafo da história de Santa Catarina. É sempre uma honra estar acompanhado de Vossa Excelência. Tenha meus cumprimentos, doutor Moacir. Em nome do senhor, eu cumprimento todos os profissionais de imprensa aqui presentes e por todo o nosso estado. Quero dizer para o catarinense que esse momento é muito importante, a escolha dos nossos destinos, e que o catarinense reflita, pesquise. Hoje temos ferramentas que não tínhamos quando participamos das primeiras eleições, acompanhando eu na qualidade de eleitor, os outros candidatos aqui, eu sou de outra geração. Nós precisamos comparar histórico, vida pregressa que já fez, propostas e execução dessas propostas, a possibilidade de executar, financeira e jurídica. Sem sombra de dúvidas, o melhor plano de governo, com todo respeito aos demais candidatos, é do grupo da Renovação Solidária. Ralf Zimmer, 25, Jefferson Rocha, o melhor candidato a senador disparado, só ver os outros debates a Senado, 250. Eu aproveito também para dizer para o catarinense que essa história, vamos conversar com Brasília, vamos ver o que vamos fazer, não é comigo. Essa história já há 40, 50 anos, a gente tem ouvido a mesma canção, o canto da sereia que tem nos enganado. É chegada a hora de Santa Catarina virar a chave da velha política e dar oportunidade para uma geração que é a nossa, que é a geração do aqui, agora. A gente tem cronograma para fazer as coisas. A gente não vai ver como é que vai ficar independente ou dependente de quem ganhar em Brasília. Nós começamos o governo do estado, você catarinense, votar em Ralf Zimmer 25, notificando no primeiro dia. Tomamos posse, ato contínuo, a notificação vai para o presidente eleito, dando 30 dias, não para conversar, para começar a duplicação da BR-282, a duplicação da 101, e se não fizer, vou eu subir na patrola, lá em Dionísio Cerqueira, e vamos rasgar a estrada paralela para duplicar a 282, e depois discutir na justiça com o governo federal, com quem fica a conta. A conta não pode mais é ficar com você, catarinense, que perde entes queridos nas estradas, que deixa de ser competitivo por ter as estradas ainda deficitárias, sobretudo as rodovias federais, um governo federal esse, o anterior e todos os outros e o próximo, sempre de costas para Santa Catarina, porque aqui o colégio eleitoral é pequeno, não interessa para Brasília. Então o catarinense vai fazer como sempre fez, como fizeram nossos índios, a população originária, como fez nossos imigrantes, alemães, italianos, portugueses, vieram aqui e abriram na força do braço o nosso estado. E é isso que eu tenho condição de fazer. Sou Ralf Zimmer, 25, pesquise nossas propostas, porque nós somos a nova política. A política que faz, a política que fala muito e faz pouco, são dos outros que vão falar em seguida.
1: Muito obrigado ao candidato Ralf Zimmer. Na sequência, vamos ouvir o candidato João Rodrigues.
3: Eu quero aqui agradecer a oportunidade da Caerte de nos permitir debatermos aqui os assuntos importantes. Eu lamento mais uma vez a ausência do governador Jorginho Melo. A gente ia abordar assuntos importantes, dos quais eu deixo para o próximo debate, porque Santa Catarina precisa saber. Mas eu quero pedir a cada catarinense, o segundo turno, ele é necessário para você fazer uma escolha melhor. Quando você vai para uma eleição, das candidaturas postas, você tem quem está que não consegue defender o seu legado, porque foge do debate. Quem quer estar tem que provar por que pode ser governador. Qual o histórico? Eu quero que todo catarinense confira a minha gestão em Chapecó, a nossa, não minha, porque eu não fiz sozinho, fiz com o apoio da sociedade, setor produtivo, das mulheres, dos homens, dos trabalhadores, e muito disso, a Fábio, minha esposa, minha parceira de caminhada, com quem a gente fez um trabalho espetacular junto às associações, clube de mulheres, idosos, moradores em situação de rua, projetamos Chapecó para o país e também para o mundo. Se me der a honra de ser governador deste estado, eu governo com liderança, com capacidade, mas com empatia. Não faz, não se justifica um governo, por melhor que ele seja, que ele não olha para o povo. Prédio, obras são importantíssimas, mas as pessoas são mais importantes do que isso. Não se justifica ter 116 mil pessoas aguardando uma cirurgia de média e alta complexidade do estado que fez a propaganda de 1,5 milhão, quando na verdade não fez o que devia ter sido feito. Porque ele contabiliza a tirada de uma mancha, de uma verruga, ele contabiliza inclusive cirurgia de catarata e varizes que deu mais de 500 mil. Eu estou falando de coisa grave, porque o governo não tem empatia para o seu povo. Gostaria muito de dizer a todo catarinense que governo não se faz com arrogância, não se despreza o passado, não se atropela quem aqui cruzou, ao ponto de desprezar o seu próprio filho e a sua esposa. Porque seu filho foi secretário de turismo do governador Raimundo Colombo. E ele disse que o turismo estava arrebentado em Santa Catarina. Seu filho foi o gestor. Sua ex-esposa esteve na educação. Quer dizer, a gente não pode apontar para trás e dizer nunca ninguém fez nada. Eu quero homenagear aqui Luiz Henrique da Silveira, próprio Raimundo Colombo, todos os ex-governadores, alguns mais, outros menos. Mas o importante é a gente olhar para frente. Se você quer o estado do mesmo jeito como está, e aliás, ele vai ser descrutinado após a eleição, quando nós vamos voltar à normalidade. Nos dê a honra do segundo turno, depois vamos aos debates e você vai escolher o que é melhor para Santa Catarina. Obrigado a todos.
1: Muito obrigado ao candidato João Rodrigues. E para encerrar a participação, a fala do candidato, considerações finais de Gelson Merizio.
4: Eu quero primeiramente agradecer a Caerte, fazer um registro ao nosso mediador Moacir Pereira, que obrigado, faz parte da história do jornalismo catarinense, fazer uma referência de solidariedade a todo o povo do Sul que está passando por mais um assolamento de enchentes, e eu quero com toda a sinceridade me solidarizar com todos aqueles que estão sofrendo. Quero sem ironia desejar que o governador Jorginho Melo, que não esteve presente aqui, muito embora pudesse estar e depois ir para lá, muito embora pudesse ter o estado representado pela vice-governadora que estava no exercício do governo, mas se tomou a decisão que lá está, que consiga fazer o melhor trabalho possível para minimizar o sofrimento das nossas, dos nossos catarinenses do Sul que estão sofrendo. Quero fazer um registro da presença da Ângela Albino, candidata a vice-governadora, em nome dela, homenagear a todas as mulheres catarinenses que na nossa chapa de 8 posições preenchem 5, demonstrando claramente como será um governo que nós pretendemos fazer a partir de janeiro, onde mais da metade dos secretários serão mulheres, de uma forma a demonstrar claramente que nós temos que empoderá-las naquilo que é importante. Como seria importante também o governador prestigiar agora a sua vice que estava no exercício, dando a ela a condição de demonstrar a sua capacidade e não voltar passando impressão para a sociedade de que por ser mulher não poderia exercer esta função. Quero também dizer que o Décio Lima, que é candidato a senador, junto com a Franny Beaupré, são dois companheiros que estão trabalhando muito para podermos também fazer uma eleição forte, presente para o Senado da República. E quero mais uma vez pedir o voto, pedir a oportunidade para que o eleitor catarinense possa ver no presidente Lula uma pessoa que está com 80 anos, que conhece o mundo como poucos, que é um patrimônio do Brasil, um dos 5 líderes mundiais, que tem a condição de conversar com todos os chefes de Estado e por isso mesmo merece mais 4 anos de mandato. E quero também pedir o voto e o apoio do catarinense para que eu possa estar no segundo turno, para que possamos ampliar este debate, aprofundá-lo, de forma que o eleitor possa, de uma forma muito clara, muito precisa, avaliar as condições econômicas do estado, aquelas entregas que foram feitas e as entregas que poderiam ter sido feitas. Nós não temos um projeto de estado, nós temos improvisos com convênios distribuídos aleatoriamente.
5: O que nos falta é um projeto de longo prazo que nos permita manter um modelo que é único no Brasil. Quando se fala da nossa competitividade, ela foi construída ao longo das décadas. E nós temos que olhar para as próximas décadas, para as próximas gerações. Muito obrigado, que Deus os abençoe e até o dia 4 de outubro.
1: Muito obrigado ao candidato Gelson Merizio. Senhoras e senhores, estamos encerrando o debate ACAERT 2026 com os candidatos ao governo de Santa Catarina. Em nome do presidente da ACAERT, Mário Neves, de sua diretoria e do conselho, agradecemos a todos os ouvintes, telespectadores e internautas que nos acompanharam até aqui. Esperamos ter contribuído para a decisão do seu voto no próximo dia 4 de outubro. Obrigado aos candidatos, aos partidos, aos candidatos especialmente por esse debate produtivo, de alto nível, que contribui para o aprimoramento político da população de Santa Catarina e do processo político catarinense. Agradecemos a todos presentes nessa reunião, especialmente os candidatos, as autoridades e convidados especiais. De forma que também precisamos registrar o agradecimento a todos aqueles que, de uma forma direta ou indireta, colaboraram para a realização desse evento. Fui testemunha da qualificada equipe de colaboradores, dirigentes da ACAERT, em sua sede no Estreito, e também de técnicos profissionais de todas as áreas que foram convocados e trabalham há várias semanas para a realização deste evento. Também respeitar e cumprimentar todos os profissionais de imprensa que aqui participam para a cobertura deste debate ACAERT em Florianópolis ou em todo o estado de Santa Catarina. Em nome da presidente da Associação Catarinense de Imprensa, a jornalista Lúcia Helena Veiga, que aqui está presente. Igualmente, um abraço a todas as pessoas que, direto ou indiretamente, contribuíram para a organização. E um agradecimento especial a todas as emissoras de rádio e televisão que estiveram ao vivo conosco durante esta manhã. Para quem está ao vivo pelo YouTube da ACAERT, continuaremos em seguida com o repórter Cadu Reis. Central Eleições ACAERT 2026. A radiodifusão a serviço da democracia. Um grande abraço a todos, muito obrigado, uma boa semana e tenham todos um bom dia.
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3: 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Muito bem, já estamos de volta por aqui com a nossa programação. Para você participar, concorrer aos nossos prêmios, mandar aquele recadinho também.
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3: Tempo bem fechado nesta manhã, né? Pelo menos não chove, menos mal. 20 graus é a temperatura em Gaspar neste momento. Galera, tá por aqui, ó. Karina, um beijo, Karina. Estou vendo você aqui. Ah, ô Vivi, ainda bem que a chuva passou, né? Verdade? Quero participar do sorteio. Carla Denise, da Rua da Santinha, né? O Wilson também tá no Santa Terezinha, participando com a gente. Quero participar do sorteio. Juliana Mara Martins, manda um alô pra JM Embalagem. E também pra embalagem da Juscelia, no bairro 7, né? Manda a nova da Ana Castela. Vamos curtir, sim. Maria também tá participando com a gente. Obrigada, uma música pra todos os ouvintes. Sou de Gaspar, do Barracão. Oi, Maria, um beijo para você, minha amiga. Um ótimo dia. Mauri também tá por aqui. Deixa eu mandar um beijo pra Janete, lá da Colonia. Beijos também, Janete, pra você. A Cléa tá por aqui, curtindo a gente lá do Santa Terezinha. Você que não mandou sua mensagem ainda hoje, tem 3 presentes para você. Tem um almoço do DDV Gourmet, tem um par de ingressos para você curtir o Teatro Biriba e também aquele presentão lá da Pedra d'Água, um voucher para você escolher uma camisa polo, uma camiseta ou uma blusa feminina, tá bom? Pode participar com a gente aqui.
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3: A gente começa essa sequência com o Henry Freitas.

0: Esse é o Natanzinho Lima, até quando? 11h23 da nossa manhã de terça-feira juntinhos por aqui. Vai participando lá. Hoje serão 3 sorteados, tá? Tem o almoço lá do DDV Gourmet maravilhoso. Tem pra você também um presentão do Outlet Pedra d'Água. É um voucher pra você escolher uma polo, uma camiseta feminina, uma camiseta masculina. E você que decide, tá? E tem também um par de ingressos pro Teatro Biriba. Eu volto já.
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4: Muito bem, já estamos de volta. Vem participar, dá tempo ainda, tá? Manda aquela mensagem de texto, mensagem de áudio pra

0: Este é o Alemão do Forró, Dia da Saudade com Hugo e Guilherme.
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0: A gente ficou de trazer aqui informações pra você, né? Sobre o helicóptero que levava o cantor Rick Solo, né? E também outros tripulantes. Mas as informações ainda são bem desencontradas, tá? Alguns lugares dizendo que o helicóptero foi encontrado em uma área ainda de difícil acesso. Outros, né? Órgãos da imprensa aqui na internet dizendo que não foi encontrado. Então a gente prefere, por enquanto, não trazer nenhuma informação atualizada, tá? Assim que tiver alguma informação concreta mesmo, a gente traz pra você aqui na Rádio Top, tá? Intervalo é bem rapidinho, eu volto já pra nossa última sequência de hoje.
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0: chegando, gente, a última sequenciazinha desta manhã. Muito obrigada, tá? A todos que participaram por aqui, não temos tempo pra mais nada. Boa sorte, daqui a pouquinho a gente vai trazer o resultado dos nossos sorteios de hoje, tá?
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0: Kaique Felipe e Luan Santana.

0: Joãozinho Chororó, por que brigamos, pra dar um ponto final no nosso Manhã Total desta manhã de terça-feira.
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0: Muito bem, ó, quem tá levando aquele voucher, só levar o celular junto, tá? E apresentar essa mensagem que eu mandei pra você, pra escolher um presente lá na Pedra d'Água. É você, vamos ver aqui quem é que tá levando. É o Gleibson, do bairro Bateias, tá bom, Gleibson? Parabéns pra você, pode olhar aí a mensagem que eu lhe enviei. Quem mais? O almoço vai pra Joyce, do Gaspar Mirim. Valeu, Joyce, parabéns, tá? E a Terezinha tá levando os ingressos pro Teatro Biriba e só precisa aí do seu sobrenome pra passar lá pra você, quando chegar na bilheteria o seu nomezinho tá lá, tá? Obrigada a todo mundo que participou nesta manhã com a gente. Os aplausos aos ganhadores, logo mais, a partir da 1, o Marcelo já tá por aqui pra te fazer companhia com prêmios também, tá? Beijos, até amanhã.
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0: 3h43 e um beijo para você.
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9: Na 89, 1 e 5.
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1: Fala, turma, muito boa tarde, começando a partir de agora aqui nas ondas da sua Rádio Top, mais uma edição do Show da 89, edição desta terça-feira, dia 22 de setembro, ano 2026, 21 graus de temperatura aqui na cidade Coração do Vale. Eu, Marcelo, com muito prazer, te faço companhia a partir de agora até às 6. Vamos juntos por aqui, você também vai participar com a gente através do nosso WhatsApp pelo 988-230738. Você pode participar, interagir. Todo mundo hoje concorre aí a um rodízio de mini hambúrguer do Bram Bila Burger, beleza? Então pode começar a mandar tua mensagem pra cá. O sorteio é no finalzinho do nosso programa, pertinho das 6. E claro, além disso, teremos previsão do tempo, momento backstage e túnel do tempo no programa Show da 89. Bom, gente, mas hoje a gente não pode deixar passar batido, né? Tudo o que vem acontecendo já desde ontem, o desaparecimento desse helicóptero na Serra Catarinense. E infelizmente, por volta de meio-dia e 40, a gente teve a confirmação aí das 5 pessoas que estavam a bordo desse helicóptero lá na Serra Catarinense, Urubici, entre eles o cantor Rick, da dupla Rick e Renner. Todos eles, infelizmente, em óbito, né? Não teve sobrevivente nesse acidente trágico que foi confirmado pelas autoridades agora há pouco. Para quem gosta da dupla Rick e Renner, para quem gosta do Rick, né? Acompanhava o Rick em carreira solo também, triste, né? O mundo da música perde, a música sertaneja perde muito com isso, e nós do rádio também, porque o Rick, ele fazia questão sempre de enfatizar o rádio, ele destacava o rádio como uma peça fundamental para os artistas. Toda a trajetória de um bom cantor sertanejo, ele sempre dizia que o rádio vinha em primeiro lugar, até que a televisão, inclusive, ele sempre dava esse destaque. Então hoje é um dia triste para todos nós, para nós que trabalhamos com rádio, para vocês que são fãs do Rick, da dupla Rick e Renner, que perderam esse grande cantor. Também teve o Bruno Avelar, que era um influenciador aí do pessoal, dos empresários, né? Que era de um nicho um pouquinho diferente da rede social, também piloto, copiloto e o videomaker também, o fotógrafo, que agora eu não me lembro, acho que é Bruno alguma coisa, também não lembro mais o nome dele, mas enfim, né? Que eles possam agora ir pros braços do pai, que tem aí uma passagem aí de luz e muita força para a família e pros fãs também de Rick Renner aí, todo o nosso carinho, nosso sentimento aqui da 89 FM. Bom, então, hoje a gente não poderia começar melhor o nosso programa com homenagem aí pro Rick, da dupla Rick e Renner. A gente vai nesse grande clássico, que é uma música que muita gente pede aqui pra gente tocar, que é Filha, uma música escrita por ele, pelo Rick, aqui no Show da 89 desta terça-feira.

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3: Na 89, 1:24.
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3: Muito bem, estamos de volta com o nosso show da 89 pro Vale do Itajaí, Litoral Norte Catarinense. Galerinha participando, deixando seu recadinho pelo nosso WhatsApp. Deixa eu ver quem tá aqui comigo. O Wagner participando com a gente. Valeu, Wagner, grande abraço, meu querido. Quem mais? O Kleber do bairro 7. Me coloca no sorteio aí, Marcelo. Valeu, meu querido Kleber, tá participando, boa sorte. Quem mais tá com a gente aqui, deixando seu recadinho? A nossa querida Elisângela também, de Souza, participando com a gente. Valeu, Elisângela, beijo pra você, boa sorte no sorteio. Hoje valendo um rodízio de mini hambúrguer do Brambila Burger, desta terça-feira. Vai participando, deixando teu recadinho por aqui no nosso WhatsApp 988-23-0738. Chegou um áudio por aqui, vamos ouvi-la. Boa tarde.
5: Boa tarde, Marcelo. Terçou, ótima terça pra você e pra todos nós aqui. Amém. Em Poço Grande, eu quero participar do sorteio top. Manda pra mim que eu tô só na espera, homem. Beijo.
3: Beijo, Elaine. Valeu, obrigado pelo carinho. Boa sorte no sorteio. Guilherme Benuto.

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Fechando mais uma sequência por aqui. Vai participando e interagindo com a gente hoje, desta terça-feira, tá valendo um rodízio de mini hambúrguer lá do Brambilla Burger. Intervalo comercial bem rapidinho, volto já.

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4: Na 89, 18 minutos para as duas. Boa tarde.

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1: Muito bem, vamos lá então para as informações, que hoje não poderia ser diferente, né, gente? Só reafirmando aí que hoje a gente perdeu um dos maiores cantores aí da música sertaneja, o Rick, nesse acidente trágico na Serra Catarinense, em Urubici. Além dele, também estavam no helicóptero Bruno Avelar, e o videomaker e o piloto e copiloto morreram nesse acidente ontem, né? Eles saíram da cidade de Porto Belo, aqui no litoral norte catarinense, se dirigiram aí para a Serra Catarinense, para Urubici, e no meio do caminho ali, numa mata fechada, muito montanhosa, hoje por volta de 12h20, 12h30, o Arcanjo 03, inclusive, que é de Blumenau, fazendo sobrevoo na área ali onde estavam os registros, né, com o pessoal também da Força Aérea Brasileira de radar, conseguiu localizar aí o helicóptero totalmente destruído, e infelizmente nenhum sobrevivente nessa tragédia, né? E a gente, falando de aqui como locutor de rádio e toda a galera que gosta de música, é claro, o destaque principal aí é aí a gente se despede do Rick, grande cantor que deixou seu legado, deixou grandes obras aí de música, compositor, cantor, e já nas redes sociais aí de todos os famosos aí, principalmente do mundo sertanejo, as duplas sertanejas, os cantores já vêm se manifestando aí através das redes sociais, lamentando a morte aí do cantor Rick, que fez dupla com o Renner, né, por muitos e muitos anos. Intervalo comercial bem rapidinho, a gente volta já.
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13: 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Estamos de volta. Muito bem, voltamos com o programa mais show do seu rádio aqui nas ondas da sua Rádio Top. 2:03, vai virar o relógio agora, 20 graus, temperatura diminuiu um pouquinho, tempo fechado aqui, nublado na cidade Coração do Vale. A galera continua participando, hoje tá valendo um rodízio de mini hambúrguer do Brambila e também uma peça de roupa. É, você pode escolher uma camiseta polo masculina ou uma blusa feminina lá da loja Pedra d'Água Outlet, fechou? Então você vai mandar mensagem pra cá no nosso 988-230738 e concorrer aos prêmios de hoje. Deixa eu ver quem mais participando por aqui. Oi Marcelo, boa tarde, tudo bem? Gostaria de participar do sorteio de rodízio de hambúrguer. A Bruna do Poço Grande, ótima terça-feira. Valeu Bruna, beijo pra você. Quem mais? Oi Marcelo, boa tarde, Deus abençoe a nossa semana, quero participar dos sorteios. O Glevilson Lobateias, valeu meu querido, tamo junto. Quem mais? Luciana Vipel também por aqui participando, valeu Luciana, grande abraço pra você, boa sorte no sorteio. Boa tarde, gostaria de participar do sorteio de mini hambúrguer do Brambila. Obrigado, é a Débora do Santa Terezinha. Beijo pra você, Débora. Boa sorte no sorteio. Lembrando que o nosso sorteio, né, sempre pertinho das 6 ali, eu venho com ele e aí você fica ligado e fica atento aí, que você pode receber uma mensagenzinha aí falando que você ganhou e só desfrutar do prêmio maravilhoso aqui da sua Rádio Top. Sorriso Maroto.

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1: Fechando mais uma sequência por aqui de músicas no programa Mais Show do seu rádio. Intervalo bem rapidão, na volta, previsão do tempo. Sai daí, volto já.

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6: Na 89, 2:21.
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6: Muito bem, vamos saber detalhes do tempo para as próximas horas. Quem traz os detalhes pra gente é o nosso amigo Peter Schauer. Boa tarde, Peter.
20: Boa tarde. A presença de uma massa de ar seco aos poucos começa a dominar parte da região sul do Brasil, proporcionando um padrão de melhora. Ainda segue com algumas variações de nuvens, bem pontualmente pode ainda ter a ocorrência de alguma chuva passageira de forma mais isolada, mas vai melhorando gradativamente. Em relação a essa quarta-feira, nublado, há momentos de sol, pontualmente alguma chuva passageira de forma rápida e isolada não dá para descartar. E a temperatura ela se mantém mais agradável, a máxima prevista ela não vai passar muito aí do patamar dos 18, 17 graus. E o amanhecer mais friozinho, temperaturas mínimas próximas aí dos seus 10 graus, 12 graus, um outro ponto abaixo dos 8, 9. E durante o período da tarde, temperaturas mais amenas. Na quinta, volta a esquentar. 25 graus à tarde, o amanhecer é frio, 8 graus, tempo bom, tempo firme. Na sexta e fim de semana, presença de sol e calor, temperatura máxima prevista em torno dos 30 graus. Pancadas passageiras podem voltar a acontecer no domingo. Peter Schauer, meteorologista, com a previsão do tempo.
6: Valeu, Peter, obrigado pelas informações. Amanhã ele está de volta aqui na nossa programação. A gente segue por aqui com mais uma sequência no Show da 89, João Bosco e Vinícius.

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1: Na 89, 2h43, boa terça-feira para você.

0: Anitta abre caminho, fechando mais uma sequência por aqui. Faltando 5 minutinhos para as 3 da tarde, intervalo comercial bem rápido, vai interagindo com a gente, deixando seu recadinho no nosso WhatsApp, valendo um rodízio de hambúrguer do Brambila Burger e também uma peça de roupa, uma camiseta polo ou feminina da loja Pedra d'Água Outlet. Volto já bem rapidão, tá?
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4: Na 89, pontualmente 3 horas.

0: Muito bem, estamos de volta com o nosso show da 89 para o Vale do Itajaí, Litoral Norte Catarinense, neste dia 22 de setembro. Hoje, né, infelizmente, foi um dia muito triste para todos nós aí com a perda aí do Rick, cantor Rick da música sertaneja. O mundo da música sertaneja perde bastante com isso, o mundo do rádio, enfim, do entretenimento. Mas hoje, para mim, eu, Marcelo, aqui, o locutor que tá com vocês todos os dias, já tava esquecendo disso. Hoje, nesse dia, no dia 22 de setembro de 2025, eu estreiei aqui na 89 FM. Então hoje eu completo um ano aqui na casa, nessa emissora que me acolheu aqui de braços abertos, eu que vim de Blumenau para cá. E eu só tenho a agradecer a toda a direção da 89 FM, o seu Joel Rainer, seu Dona Leslie, o Gêner também, nosso coordenador artístico, aos meus colegas também, Paulo Flores, Viviane Batista, Clayton Close, Edu Rainer, nosso cabelinho de anjo, um amigo querido aí, o Edu Rainer também, a nossa querida Lele, que é da OPEC ali, que é o nosso cérebro da rádio aí, cérebro pensante, grande colega também, a Letícia, que entrou com a gente aí faz pouco tempo não, já tá um certo tempinho com a gente aqui também na emissora. Então, ao time 89, o meu muito obrigado por esse um ano aqui na emissora, essa emissora tão importante para Gaspar e todo o Vale do Itajaí, que há 28 anos está no coração de vocês gasparenses. E você, ouvinte, o meu muito obrigado, o meu beijo no coração de todos vocês, obrigado por deixar entrar, vocês me permitirem entrar na casa de vocês todos os dias, no seu trabalho, no carro, levando de carona, e eu tô muito feliz, pode ter certeza disso, de estar trabalhando aqui nessa emissora tão importante. E é uma experiência muito, tá sendo uma experiência muito incrível para mim. Eu, todos os dias é um aprendizado, a gente vai aprendendo com cada dia, a gente vai amadurecendo também aqui nos microfones da 89, e é uma satisfação enorme fazer companhia para vocês todos os dias aqui nas ondas da sua Rádio Top. Então eu tinha que fazer esse registro, já tava esquecendo. Hoje eu completo um ano então aqui na 89, que fique por muitos e muitos anos aqui, é o que eu desejo também de coração, e papai do céu assim permitindo, me dando muita saúde. Fechou? Feito esse registro, já deu até um nó na garganta aqui, já é emocionado, né? Deixa eu ver quem tá comigo aqui participando no nosso WhatsApp. Oi, boa tarde, Marcelo, quero participar dos sorteios de hoje. Diana Ferreira do Gaspar Mirim, valeu, Diana, beijo, boa sorte pra você. A Marli do Bairro 7 participa com a gente também, valeu, Marli, beijo, beijo. Oi, Marcelo, boa tarde, quero participar do sorteio do Brambila e da loja Pedra d'Água. Regina do Alto Gasparinho, valeu, Regina, beijo, tudo de bom pra você também. Oi, Marcelo, tudo certo? Quero participar dos sorteios de hoje. A Neide do Santa Terezinha. Valeu, Neide. Beijo pra você. Boa sorte. Fala, flamenguista. Aqui é o Gustavo do bairro Santa Terezinha. Quero participar dos sorteios da camisa da Pedra da Água e também do Brambila. Valeu, Gustavo. É, meu querido. Aconteceu aquilo que eu comentei contigo no domingo, né? Só lamento. Não enxergo mais ninguém na frente. Boa tarde, Marcelo. Aqui é a Cris do Alto Gasparinho. Quero participar dos sorteios de hoje. Um beijo pra você também, minha querida. Tudo de bom, obrigado pelo carinho. Eliane Cristina também participando do Bateias. Valeu, minha querida, tudo de bom, boa sorte no sorteio.
1: Boa tarde, sou a Cátia da Bateia, quero participar dos dois sorteios. Obrigado.
0: Valeu, minha querida, beijo pra você, boa sorte no sorteio. Quem mais tá aqui com a gente? A Priscila do bairro Santa Terezinha quer participar dos prêmios de hoje. Valeu, Pri. Boa sorte pra você. Menos é mais, um pagodinho pra gente agitar nossa terça-feira.

0: Diego e Vitor Hugo, BG e a Cura, fechando mais uma sequência por aqui. O intervalinho é bem rapidinho, tá? Volto já.
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0: Na 89, 3:26. É, muito bem, tamo de volta com o programa mais show do seu rádio aqui nas ondas da sua Rádio Top. Vai interagindo, tá? Vai participando através do nosso WhatsApp. Hoje tá valendo um rodízio de mini hambúrguer do Brambila Burger e também uma peça da loja Pedra da Gotilete. Pode ser uma camiseta polo ou uma camisa feminina também. Você escolhe, fica à vontade aí. Então ali pertinho das 6 a gente vem com esses sorteios, beleza? Deixa eu ver os recadinhos que chegaram por aqui. Fala, Marcelo, boa tarde, tudo certo? Gostaria de participar do sorteio do Brambila e da Pedra da Água. É a Rafaela do bairro Figueira, gratidão. Valeu, Rafa, pra você também. Uma ótima terça-feira, obrigado pelo carinho, boa sorte. A Fabiana do Santa Terezinha também querendo participar dos sorteios de hoje. Valeu, Fabi, beijo pra você. Boa tarde, Marcelinho, quero participar dos sorteios de hoje. A Patrícia, beijos. Beijos pra você também, Pati, obrigado pelo carinho, boa sorte. A Leia do Santa Terezinha também participando com a gente. Valeu, Leia. Beijo pra você. Boa tarde, Marcelo. Aqui é a Yara da Margem Esquerda. Quero participar do sorteio. E parabéns pelo seu ano de rádio, trazendo muita alegria pra todos nós. Beijos. E que continue por muitos e muitos anos. Ah, valeu, minha querida Yara. Obrigado pelo carinho, viu? Com certeza é o meu desejo ficar aqui por muitos e muitos anos com vocês, tá bom? Muito obrigado pelo carinho. A Digici da Margem Esquerda também participando. Valeu, minha querida. Beijo, boa sorte, boa tarde.
21: Boa tarde, Juliana, aqui do Barracão.
0: Oi, Ju.
21: Eu tô passando aqui pra desejar uma ótima terça-feira a todos. É uma terça-feira triste, que a gente perdeu uma grande pessoa do mundo sertanejo.
0: Verdade.
21: E concorrer a esses prêmios.
0: Obrigado, minha querida. Obrigado pelo carinho. Boa sorte no sorteio. Verdade. Hoje é um dia triste, né, pra gente, né? Pra todos nós, né? Boa tarde. Queria participar do sorteio de hoje. A Rosa Maria do Coloninha. Valeu, Rosa. Beijo pra você. Boa sorte. A Graziella do Gaspar Merim também participando com a gente dos sorteios de hoje. Queria muito Brambila. Vou ficar na torcida, tá bom? 988-230738. Participe, interage. Wesley Safadão.
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Na volta do intervalo, teremos Túnel do Tempo. E hoje a gente vai recordar de uma maneira diferente, né? Hoje não poderia ser diferente. É um grande clássico do Rick, da dupla Rick Renner. Uma música bem especial, tá bom? Em homenagem a esse grande cantor. Rapidinho, intervalo comercial.

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1: Na 89, 14 minutos para as 4.

0: túnel do tempo.
1: Muito bem, vamos relembrar um grande clássico, inclusive aqui da programação da 89. Hoje, claro, a gente vai relembrar um grande clássico da dupla Rick e Renner. Não poderia ser diferente nesse dia tão triste que a gente perdeu o Rick, né? A música Ela É Demais foi lançada em 1998 pela dupla e foi considerado um dos maiores fenômenos da história do sertanejo romântico. A canção fez parte do álbum Mil Vezes Cantarei e marcou a virada de chave e trouxe a projeção nacional para os artistas que haviam iniciado a carreira em Brasília em 1986. E claro, aí nos anos 90 ela dominou as programações de rádio de todo o país, consolidando o subgênero do sertanejo romântico aí no top 10 aí das músicas das rádios de todo o Brasil. Então a gente não poderia ser diferente o túnel do tempo de hoje. Vamos relembrar mais um grande clássico do Rick. Essa canção aí que fez muito sucesso, Ela É Demais.

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5: Na 89, 4 e 5.

0: Muito bem, estamos de volta aqui com o programa mais show do seu rádio, nas ondas da sua Rádio Top. Muito obrigado a você, sintonizados no Quatro Cantos da cidade de Gaspar. Galera das nossas cidades vizinhas também, Brusque, Ilhota, Navegantes, Itajaí, Ilhota, todo mundo ouvindo a gente, né? Nessa programação especial aqui da sua Rádio Top. E assim a gente segue a vida, né, gente? A gente vai tocando o nosso barquinho aqui num dia hoje atípico, né? Mais triste aí pra todos nós aí com a perda do Rick, mas a vida precisa seguir, né, gente? A gente precisa continuar por aqui. Então vamos que vamos. A galera participando, 988-230738. A minha querida Maria, do bairro 7 de Setembro, querendo os sorteios de hoje. Valeu, Maria. Beijo pra você. Quem mais? A Beatriz, também do Gasparinho, participando. Valeu, Beatriz. Beijo, boa sorte. Boa tarde, Marcelo, tudo bem? Parabéns pelo ano de 89 FM. Passou voando, hein? Tão bom que já tá. É a Júlia da margem esquerda, eu quero participar do sorteio do Brambila. Valeu, Júlia, obrigado pelo carinho, viu? Eu que agradeço vocês todos os dias pelo carinho também e oportunidade de fazer companhia aqui diante dos microfones da 89. Muito obrigado pelo carinho, tá? Boa tarde, Marcelo. Aqui é o Ednei do Bairro 7. Gostaria de participar do sorteio do Brambila. Obrigado e ótima semana pra você também, meu caro Ednei. Ótima semana. Quem mais tá aqui com a gente? Deixou o seu recadinho? Vamos ver aqui. Boa tarde.
1: Boa tarde, Marcelo. É o Nene flamenguista.
0: Fala, Nene.
1: Reformas. O barracão. É isso aí, Marcelo. Só tem uma coisa pra dizer. Segue o líder. Isso aí, me põe no sorteio aí desse rodízio.
0: Valeu, meu querido, segue o líder, é isso aí, tamo junto. E quem mais tá com a gente aqui? A Janete do bairro 7 de Setembro participando dos sorteios de hoje, valeu, Janete, beijo. Quem mais por aqui? A Débora do Santa Terezinha participando com a gente, que é muito essas peças aí da loja Pedra da Água, valeu, Débora, boa sorte pra você. Boa tarde, Marcelo, então, quero dar os meus sinceros do Rick, né? Notícia triste demais. E deixar meus parabéns também para você pelo um ano de rádio e que venham muitos e muitos anos. Me coloca nesse sorteio do rodízio do Brambila Burger. Um beijo grande, Andriele do Bela Vista. Valeu, Andriele, obrigado pelo carinho, obrigado pelas palavras aí, tá? E realmente, né, hoje é um dia muito triste para todos nós, né, minha querida Andriele? Pra música sertaneja, pro mundo do rádio, pro entretenimento, né? Vai fazer muita falta, com certeza, mas seu legado também fica, né? O seu legado, as suas obras aí, suas composições, suas músicas, e a gente vai tocar com certeza muito e muitos anos aqui na 89. O querido José do Gaspar Mirim participando aqui com a gente dos sorteios, valeu, José, um grande abraço. Cauê Vipel também tá aqui com a gente, valeu, Cauê, um grande abraço, boa sorte.
2: Oi, Marcelo, boa tarde, aqui é Eliane Martins do bairro Samirim, quero participar do sorteio dos prêmios e também quero te parabenizar.
0: Muito obrigado.
2: Um ano de rádio da 89. Que venha muitos mais, né?
0: Amém.
2: Muitos anos aí pela frente.
0: Amém. Muito obrigado.
2: Tá bom? Fica com Deus.
0: Obrigado.
2: Sucesso.
0: Amém. Muito obrigado pelas palavras, viu, minha querida Elaine? Você também, tudo de bom. Um beijo carinhoso no teu coração. Fica com Deus também, tá? Boa tarde, Marcelo. Quero participar do sorteio de hoje. Juliana Mara do Santa Terezinha. E manda uma desse ídolo sertanejo, sua homenagem. Nossa Senhora Aparecida com Rick, é verdade, né? Tem essa música dele também. Manda um alô aqui pra galera da JM Embalagens. Valeu, um abraço pra toda a galerinha da JM Embalagens. Sempre na sintonia da 89. 988-230738 é o WhatsApp da sua Rádio Top. Panda!

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9: Na 89, 4:27.

0: Luan Santana e o Olho Marrom. Fechando mais uma sequência por aqui. Intervalo comercial bem rapidinho, volto já.
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4: Na 89, 16 minutos para as 5. Estamos de volta com o programa Show da 89 para todo o Vale de Itajaí, litoral norte catarinense, nesta tarde de terça-feira. 18 graus, temperatura vem diminuindo, mas olha, eu vou falar para vocês, se prepare, viu? Porque a partir de, acho que pelo que o Peter nos passou aqui, né? A partir de quinta-feira vai começar a esquentar, viu? Quinta, sexta, sábado, fim de semana aí, calor, gente. A temperatura aí próxima aos 30 graus. Aliás, hoje começa a primavera, né? É, hoje tá começando a primavera aí, dia 22 de setembro, e se estende até dezembro, daí onde começa o verão. Verão brasileiro. É, as estações também mudando aí, né, gente? É, a galera participando por aqui no nosso WhatsApp, boa tarde, Rádio Top, um super beijo. Aqui é a Daniela da Margem Esquerda. Pra você também, querida, um super beijo. Daniela da Margem Esquerda acompanhando a nossa programação. A Natasha do Santa Terezinha também tá aqui com a gente, querendo participar dos sorteios. Valeu, Natasha, beijo pra você. Quem mais? Oi, Marcelo, boa tarde. Quero participar dos sorteios da Pedra da Água. É a Aline do Bateias. Valeu, Aline, beijo pra você. Quem mais tá com a gente? A Michele também aqui participando. Valeu, Michele, beijo. É, a Gisele do Barracão, tamo ligadinho na 89. Valeu, Gisele, obrigado pelo carinho, boa sorte no sorteio. Oi, Marcelo, boa tarde, aqui é a Cris do Santa Terezinha, quero participar do sorteio do Brambila e te dar os parabéns pelo um ano de Rádio 89. Valeu, minha querida Cris, obrigado pelo carinho, viu? Tamo junto. É... Oi, Marcelo, tudo bem? Aqui é a Cláudia do Barracão, quero participar do sorteio do Brambila. Valeu, Cláudia, boa sorte pra você. É, oi, Marcelo, tudo bem? Quero participar dos sorteios de hoje. É Silvana do Arraial, ótima terça-feira. E também quero aproveitar para parabenizar a minha filha Joyce, que está completando 23 aninhos. Então, um beijo para você, Silvana, e um grande beijo para Joyce. Parabéns, Joyce, felicidades, muita saúde, tudo de bom. Aos meus 23. Boa tarde.
5: Marcelo, boa tarde, tudo bem? Lição de França, eu quero esses prêmios da tarde, tá?
4: Tá bom.
5: Só da terça-feira pra nós.
4: Amém.
5: Beijo.
4: Beijo pra você também. Obrigado pelo carinho, tá? Quem mais tá aqui com a gente? Oi, me coloca nos sorteios de hoje, trabalhando, ouvindo a melhor rádio 89. Aqui é a Érica do Santa Terezinha. Valeu, Érica. Beijo pra você. Boa sorte no sorteio. Felipe Araújo.
6: Vem cá.

0: Diego e Vitor Hugo, o errado triplo, fechando mais uma sequência por aqui. Intervalo bem rapidinho, na volta vamos para a última hora do nosso programa, reta final, e você continua participando com a gente também através do nosso WhatsApp. Intervalo rapidinho, volto já.
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0: Muito bem, estamos de volta com o programa mais show do seu rádio, reta final de programa. Vamos aí curtir a finaleira, né? Os últimos minutinhos, né? Temos aí praticamente 50 minutos de programa ainda, mas você vai participando e interagindo com a gente, tá? Hoje valendo o rodízio de mini hambúrguer do Brambila Burger e também uma peça de roupa, pode ser camiseta polo masculina ou uma blusa feminina, oferecimento da loja Pedra d'Água Outlet. Quem tá aqui com a gente, ó, o Gabriel do bairro Santa Terezinha participando. Valeu, Gabriel, grande abraço, meu querido. Boa tarde.
1: Boa tarde, sou a Nani, trabalhando na Letícia. Se gostaria de participar do sorteio, bota o nome da Natália, do Vinícius, da Alice, do Matheus. E já escutei o flashback, tava bom.
0: Valeu, Nani, obrigado pelo carinho, viu? Tamo junto, boa sorte no sorteio. Boa tarde, Marcelo. Parabéns por um ano de 89. Quero participar dos sorteios de hoje. É Daiane Cristina, do bairro Bela Vista. E se puder tocar uma música da nossa eterna rainha Marília Mendonça, beijo pra você, minha querida. Obrigado pelo carinho, pelas palavras, viu? Boa sorte no sorteio. O Andreoni, do Belchor Baixo, também tá aqui com a gente participando dos sorteios. Valeu, Andreoni. Grande abraço. Boa tarde.
2: Boa tarde, 89. Aqui é a Madalena Barracão. Gostaria de participar do sorteio da Pedra d'Água.
0: Valeu, minha querida, beijo pra você, boa sorte.
3: Boa tarde, Marcelo, tudo bom?
0: Tudo certo.
3: Aqui é Cleide, aqui do Barracão, quero participar do sorteio do Brambila Burger.
0: Valeu, Cleide, beijo pra você, boa sorte, tá? Oi, Marcelo, tudo bem? Quero participar dos sorteios de hoje do Brambila Burger, é a Sandra do Alto Gasparinho. Valeu, Sandra, beijo. Fala, Marcelão, boa tarde, aqui é o Sandro Camargo, do bairro Santa Terezinha, me coloca no sorteio de hoje, obrigado. Valeu, meu querido Sandro, já está participando, daqui a pouquinho, pertinho das 6, a gente vem com o sorteio. Mais um recadinho aqui rapidinho, a Grace Sinara. Boa tarde, Marcelo, tudo bem? Parabéns por um ano aí na 89. Quero participar do sorteio. Grace aqui da margem esquerda. Valeu, Grace. Obrigado pelo carinho, viu? E pelas palavras. Tamo junto. Boa sorte no sorteio. Guilherme Benuto. Júnior.

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0: Muito bem, tamo de volta aqui com a nossa programação, com o programa mais show do seu rádio, reta final do nosso programa. Vamos para as participações aqui bem rapidinho, sem perder tempo, tá? O Felipe Melato tá participando com a gente do sorteio do Brambila Burger, ele é do Santa Terezinha. Valeu, Felipe, um grande abraço pra você, boa sorte. Boa tarde, Marcela, aqui é a Marta do Bela Vista, me coloca no sorteio do Brambila. Contagem regressiva para outubro, toca uma banda da Vox Clube. Tu já tá no clima de outubro, tu já tá pensando em outubro, mulher? Pior que a gente, um grande beijo pra você, obrigado, tá, Marta? Pior que a gente fala assim, né, gente, mas daqui a 10 dias, né? Porque semana que vem, no próximo domingo será o domingo de eleições, né? Por todo o Brasil. E na semana seguinte começa outubro, gente. Que loucura, que loucura. A Thay da Margem Esquerda participando com a gente. Desejo uma ótima semana pra você também, Thay. Tudo de bom, beijão.
1: Boa tarde, Marcelo, tudo bem? Sou a Patrícia do bairro Colônia. Gostaria de estar participando do prêmio, beijo.
0: Beijo pra você também, minha querida, boa sorte no sorteio. O Eric do Colônia quer participar dos sorteios de hoje também. Valeu, Eric, um grande abraço, quem mais? Iris, Sidneia Rússia, do Gasparinho, participando com a gente também. Valeu, Iris, beijo pra você, boa sorte. Oi, Marcelo, tudo bem? Aqui é a Camila, do bairro Bela Vista. Manda esse prêmio do Brambila pra cá. Valeu, Camilinha, beijo pra você. 988-230738. Dá tempo ainda, ó. Assim como a querida Edna, do bairro Santa Terezinha, que é participar do sorteio do Brambila. Valeu, Edna, beijo pra você. Boa sorte no sorteio. João Gustavo e Murilo.

0: é perfeito.
1: Kleber e o Cauã, mil adjetivos, fechando mais uma sequência por aqui. Intervalo comercial na volta, as últimas de hoje e os sorteios também do Brambila Burger e lá da loja Pedra da Água Outlet. Volto já.

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12: Na 89, 20 minutos para as 6.
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12: Muito bem. Obrigado a todo mundo que participou, que interagiu com a gente nessa tarde de terça-feira. E vamos para os ganhadores aqui da loja Pedra da Água Outlet e também do rodízio de hambúrguer do Brambila Burger, tá? Vamos lá, quem ganhou aqui a peça de roupa da loja Pedra da Água Outlet, pode comemorar você do telefone 479-9263, final 51. Foi a Grace da margem esquerda. Parabéns, Grace. Se deu bem. E quem

levou aí o rodízio de hambúrguer Dublin Villa Burger foi do telefone 479-9676, final 71. Foi a Edna do Santa Terezinha. Parabéns, Edna. Se deu bem aí, vai curtir o Dublin Villa Burger, rodízio de mini hambúrgueres do Dublin Villa. Pra você que não ganhou, não fica triste. O Clayton tá chegando por aí com 89 na pista. Muito mais prêmios, muito mais música pra deixar a tua noite de terça-feira ainda melhor. Gente, eu vou ficando por aqui. Hoje um dia bem difícil pra todos nós, né? Do rádio, pra vocês que são fãs do Rick, da música sertaneja. Pra nós do rádio é muito difícil, porque nós perdemos um grande cantor, o Rick, que começou lá nos anos 90, o Zezé de Camargo, o Zezé, né? Que deu a grande oportunidade pro Rick começar na música sertaneja. E hoje, pra mim, além dessa notícia triste, pra mim, Marcelo, eu falando agora como locutor aqui, pessoa física, pra mim tá sendo um mix de sensações, né? Eu tô triste com essa partida do Rick, da música sertaneja, mas ao mesmo tempo eu tô feliz também, porque hoje eu completo um ano aqui na 89. Então, um mix de sensações, um mix de emoções no dia de hoje. Mas o recadinho que eu queria deixar pra vocês no finalzinho desse programa, até vou baixar a trilha aqui, pra que vocês não percam tempo, gente, com coisas fúteis. O que aconteceu hoje com a perda do Rick, isso faz nos a gente mesmo, eu refleti hoje durante toda a tarde, que a gente não pode deixar para amanhã dizer que ama, o quanto a gente ama a pessoa que a gente admira, seja um marido, seja esposa, filhos, não deixe para amanhã, gente, para dizer que vocês amam essa pessoa. Não deixe de dar um abraço, não deixe para amanhã, não deixem para depois. Aproveitem esses dias, gente. Aproveitem os minutos e os segundos que vocês têm com as pessoas que vocês amam, com as pessoas que vocês gostam. A vida é um sopro. A gente não sabe o dia de amanhã, a gente não sabe o que vai acontecer amanhã. Eu, que sou pai, tenho um filho de 2 anos. Então, isso me fez refletir muito hoje sobre isso. Então, eu espero que vocês reflitam bastante sobre isso. Não deixem para depois para dizer o quanto amam as pessoas que vocês gostam, as pessoas que vocês admiram. Perdoa, perdoa o irmão, perdoa o amigo, perdoa o pai, perdoa a mãe. Não deixe de perdoar. Não fiquem sentidos ou magoados por coisas fúteis. Tudo passa. Mas a passagem daqui para outro plano, não. Depois fica a saudade, fica a lembrança, fica a dor de você ter perdido essa pessoa. Então, não deixe para amanhã o que você pode falar hoje. Não fica pensando, e depois eu mando uma mensagem. Outra coisa, gente, se você pode ir até a pessoa que você ama, vá pessoalmente, não deixa de dar aquele abraço gostoso, não deixa de beijar, não deixa de dizer o quanto ama. Não manda mensagem por telefone, não manda WhatsApp. Eu sei que é muito mais fácil mandar um áudio e dizer, tô com saudade. Não faz isso. Vai até a pessoa que você ama, vai até o pai, vai visitar sua mãe, seu avô, sua avó, seus filhos. Tem gente, muita gente aí que tem filhos, tem netos já, não deixe pra depois, tá bom? Esse é o recadinho que eu queria deixar pra vocês hoje, bem emocionado mesmo, de verdade. Hoje é um encerramento diferente, mas eu não poderia deixar de compartilhar com vocês o que eu tô sentindo por esse dia tão difícil, tão triste para todos nós aqui do rádio, para vocês que são fãs do Rick, mas também uma reflexão de vida. O quanto a gente tem que parar de dar valor a coisas fúteis, a coisas que não vai levar a nada. Dinheiro é bom, gente, é bom. Trabalhar é gostoso, é muito importante. Mas a vida da gente é muito mais importante. Então, pensa nisso, tá bom? Beijo no coração de todos vocês. Ótima noite de terça-feira. Até amanhã.

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0: Olá, boa noite. 6:03 no 89 na pista. Seja bem-vindo.
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De terça-feira, 22 de setembro, sim, aquele famoso horário crepuscular, o sol não apareceu por hoje e nem amanhã, segundo a previsão da meteorologia, sim, vamos ter na quarta-feira, sim, mais uma reação dessa frente fria, vamos ter, sim, uma leve queda. Se preparem, porque a mínima será de 11 graus. Essa, sim, será a amplitude térmica para quarta-feira. 11 graus na mínima e 17 graus na máxima. Uma chuvinha, aquela chuvinha de chuvisco, deve cair. E essa vai ser a nossa quarta-feira. Estamos no dia 22 de setembro, dia do início da primavera, dia que marca oficialmente o início da nova estação, a primavera desse ano de 2026. 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Alô, meu amor!

0: Majestade, oh, sabia? A composição é dela, Roberta Miranda, ela mesma que compôs essa música Majestade o Sabiá, e ela cantou ao lado de Chitãozinho e Chororó. Roberta Miranda viveu e experimentou momentos de dificuldade. Dificuldade ou, na verdade, se autotestou, testou a si própria para, claro, entrar numa nova fase da vida. E ela observou essa mobilidade do pássaro, essa graça, essa beleza em saber se esquivar, se afastar, enfim, buscar o caminho natural. E se inspirou nele, nesse pássaro que era um sabiá, que ela via da janela. Essa é ao menos a história. E ela então compôs essa música muito bonita, maravilhosa. Roberta Miranda e Chitãozinho e Chororó. Lu Garcia, não fosse tarde. Ela, Lu Garcia, também tem uma história bonita. Ela já nos tempos de adolescente, ela tinha um jeito, levava jeito para compor letras de música. E música também, já na adolescência. Quando ela, eu acredito que ela tenha composto também essa música, ela é, na verdade, de Salvador, na Bahia. Em 2022, ela participou de um programa chamado The Voice Kids. E essa música, Não Fosse Tão Tarde, que nós ouvimos, foi um sucesso avassalador. E ela esteve aqui no nosso 89 na pista. Alô, meu amor, foi com o corpo e a alma. E no final do programa de hoje, sortearemos para você 2 lanches de Binos Lanches, mais um super limpador multiuso Azulim, da Start Química e também da loja Rabi.
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15: Seis horas e 24 minutos. Boa noite, estamos no 89 na pista.
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15: 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Boa noite. Ah, que bom, estamos no 89 na pista, depois de uma terça-feira. Com muito movimento por aí? É mesmo? Muito agitada? Opa, cheio de compromissos? Mas os compromissos, é claro, foram honrados devidamente, claro que sim. Mas continua na tua atividade, então nós estamos juntos. Boa noite, Daniela. Daniela é da margem esquerda, já está aqui, que maravilha. Silvana do Arraial está parabenizando a filha, a Joyce, de 23 anos. É uma eterna bebê, 23 aninhos, é isso mesmo? É isso mesmo. Então vamos parabenizar a aniversariante de hoje. Joyce está completando 23 anos. Aê! Parabéns! Abraço, mamãe Silvana do Arraial. Joyce também, parabéns pelo aniversário. Quem mais? Tô passando por aqui. Boa noite. Boa noite, quem tem mais pessoas aqui, sim. Alô para Juliana Mara, pedindo uma música do Trio da Terra, chamada Vieram Me Dizer. Vamos providenciar, minha querida, claro que sim. Alô, oi, boa noite.
11: Boa noite, Cleito. Terçou, ótima noite para você e para todos nós. Aqui é Elaine do Poço Grande, quero participar do sorteio de hoje. E hoje a pedida é Barbarella, toca aí pra gente curtir, beijo.

0: Qual seria a tua reação se ela te dissesse, encarando, olhando profundamente nos teus olhos, e diria: bebê, tu és a minha mega sena? É? Qual seria a tua reação, hein? Portal Gaúcho, paredes pintadas, Melin Quintal, é esse quintal que me lembrei. Tive boas lembranças, aliás. Provavelmente Melin também teve ótimas lembranças de um quintal maravilhoso e um dia ensolarado, que é o sol que está me faltando. Falando em sol que está me faltando, me parece que a Ana Castela vem cantar aqui no nosso 89 na pista. Sim, depois do intervalo é que nós vamos obter a confirmação. Barbarella também cantou e a pedida foi da nossa querida Elaine, do bairro Poço Grande. No final do programa, sortearemos para você dois lanches saborosos de Binus Lanches e também um super limpador multiuso azulim da Start Química e da loja Rabi.
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13: E você está comigo na pista aqui da 89. Estão faltando exatamente 15 minutos para 7.
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13: 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Voltamos a cair nos embalos do nosso 89 da pista. Sejam todos bem-vindos. É início de noite de terça-feira. Estamos com 16 graus de temperatura. Para a quarta-feira, ainda vamos ter um dia meio nublado, com aparições bem tímidas do sol. Sim, a mínima, ou seja, a amplitude térmica deve ficar entre a mínima de 11 graus e 17 será a máxima. Já na quinta e sexta-feira, vamos ver o sol aparecer, sim, belo, formoso, reluzente, mas as temperaturas ainda vão se manter em ligeira queda. Vamos ter, na verdade, ainda um resquício do inverno? É bem possível que sim, mas serão dias bonitos. Afinal, no Uruguai tivemos hoje dias bonitos. Significa que nós, normalmente, aqui onde estamos, vamos receber o impacto, ou seja, se lá embaixo, começando o Rio Grande do Sul, o clima começa a melhorar, tende a vir chegar aqui em Santa Catarina e logo em seguida Paraná e assim por diante. Estamos aqui no nosso 89 na pista, estamos contigo também, claro que sim. 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Vamos lá, minha querida, vamos fazer parte da tua noite, sim. Alô, Camila do Gasparinho. Oi, Camila. Ela participa dos sorteios dessa noite, tanto dos lanches, de Binus Lanches, claro, e também do super limpador multiuso azulim da Start Química da Loja Rabi. É isso mesmo, está nos minutos finais. As peças de roupa estão devidamente empilhadas, aliás, várias peças, pelo que eu estou vendo aqui na foto que Camila acaba de me enviar. Parabéns, foi um dia então bem produtivo, pelo que eu estou vendo aqui. Parabéns, grande abraço, Camila. Abraços também para a Cristiano José Costa. Oi, Cristiano, grande abraço. Abraços também para a nossa querida Ironice Farias, que gostou muito de ouvir a música da Barbarella, Só Uma Canção Bonita. Isso mesmo, grande abraço, Ironice, grande abraço. Quem mais? Abraços também para vamos ver aqui. Terezinha é o nome dela. E ela está pedindo uma música com Ana Castela. Ana Castela vai cantar aqui na próxima sequência, inclusive. Claro! Oi também para Juliana Mara Martins do Santa Terezinha. Ela pediu uma do Trio da Terra. Trio da Terra na pista.

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0: Escrito e Bordoneio, bonita canção, tudo vem do campo. No final do programa de hoje, vamos sortear dois lanches deliciosos de Bilos Lanches e também vamos sortear para você um super limpador multiuso Azulim da Start Química e também da loja Rabi.
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0: Agora são 7:05, estamos no 89 na pista.
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0: 7:05, noite boa de terça-feira para nós, 16 graus de temperatura. Estamos na lua gibosa crescente. Gibosa? Mas que nome é esse, afinal? Gibosa é quando a lua já está 60% visível ou chegando a perto lá dos 97, quase 98%. Isso significa que no próximo dia 26 estaremos com a lua cheia. E isso mesmo, na quarta ainda vamos ter um dia um pouco nublado, com uma chuva fraca, mas já na quinta e na sexta-feira, há quem diga que também no sábado, o sol deve reaparecer aqui no nosso Vale do Itajaí, sob as nossas cabecinhas também. É de sol que nós precisamos? É isso mesmo, é de sol. E a Ana Castela, inclusive, veio na pedida da Terezinha. É só o que me faltava. Boa, boa, ótima. 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Alô, boa noite para você que está sintonizado aí pela internet, na tua cidade, no carro, onde você estiver, estamos na pista da Dária Nicoletti. Oi, minha querida. Querendo uma música da banda Calmon e oferecendo para amiga Eronice Farias, claro. Batendo Água, a pedida é de Aline. Oi, Aline, do Santa Terezinha. Fabiana do Santa Terezinha também está aqui na pista. Grande abraço. Abraço também para Robson, que ainda está nativa na lida. E claro, ligado, sintonizado na 89, no 89 na pista. Almas Gêmeas do Fábio Júnior é a pedida, então, do Robson. E ela oferece para todas as lindas, românticas e solteiras de plantão. Ok, ótimo, grande abraço, abraços. Abraços também para... temos um áudio, sim. Alô, boa noite.
11: Boa noite, com alegria.
0: Oba!
11: Aqui é o Luan, do bairro Centro.
0: Oi, Luan.
11: Gostaria de concorrer aos lanches ali.
0: Claro.
11: E toca aquela música bem apaixonada aí pra animar essa terça-feira maravilhosa aí.
0: Com?
11: Música do Gustavo Lima.
0: Gustavo Lima, bela pedida, garoto. Gostei, claro. que daqui a pouquinho vamos ter também. Oi, minha querida Marta do Bela Vista. E afinal, a gente vai curtir Vaquinha Preta? Sim, Vaquinha Preta com os três chirus em clima de Oktoberfest. Sim, que maravilha. Daqui a pouquinho, minha querida. Gabriel, grande abraço. Gabriel do... Que bairro? É, tá na área. Gaspar Grande, grande abraço. Abraços também para a nossa querida Camila do Gasparinho. Oba! Quem mais tá chegando por aqui? Olha, Ana Cristina de Brusque. Boa noite, querida Ana Cristina de Brusque. Alô, Luciana Vipel, também da margem esquerda. Mara de Ilhota, oi Mara. Noite boa pra ti, garota. Cris do Santa Terezinha está na área? Sim, ela está aqui. Vamos curtir então. Vaquinha Preta? Vaquinha Preta pra Marta, aí do Bela Vista, ao vivo.

0: Candeeiro, eles se apresentaram muito bem, por sinal, foram muito bem recebidos aqui na pista da 89. Dançamos Vaneira com Matheus Menem, sim. E a Vaquinha Preta com os três tiros e ao vivo ainda, para delírio da plateia e também na pedida de Marta do Bela Vista. No final do programa de hoje, é claro que vamos sortear brindes presentes para você. Está sintonizado aqui no nosso 89 na pista. Sortearemos dois lanches de Binos Lanches, mais um limpador, aliás, super limpador multiuso Azulim da Start Química e também da loja Rabi.
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3: Oitenta e nove na pista, 7:24, 16 graus de temperatura.
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Boa noite, Edilene do Santa Terezinha, na pista que está liberadíssima para você chegar também. Abraços também para... deixa eu ver o nome aqui, creio que seja Antônio, é isso, Antônio manda um beijo especial para a esposa Rose e abraços para Jéssica e Vitor, grande abraço também. Abraços também para Rose do bairro Terezinha, que retribui o beijo ao marido Antônio, grande abraço casal, abraço família. Uma do Rick Renner viria a calhar, sim. Por que não? É isso mesmo. E o Sucastilho sugeriu. E a gente vai curtir daqui um pouquinho. Flávio Zancanella, do bairro 7, grande abraço. Dária Nicolete oferecendo uma do Calmon, da banda Calmon, para Irunice, amiga Irunice. Daqui a pouquinho vamos ter os Monarcas cantando Batendo Água na pedida da Aline do Santa Terezinha. Elinir Roncalho, do bairro 7, grande abraço. Quem mais está por aqui também é Luiz Fernando do Batéis. Alô, Luiz Fernando. Oi também para Cris do bairro Santa Terezinha. Mara de Ilhota. Oi, Mara. Luciana Vipel também está por aqui. Brusque. Alô, Brusque. Boa noite. Ana Cristina também está aqui. Oi, Ana. Daqui a pouquinho vamos ter Gustavo Lima aqui no nosso 89. E agora é a pedida do Robson, que pediu Alma Gêmea com Fábio Júnior. Essa música é de 1979.

Aline do Santa Terezinha pediu Batendo Água. Ela não especificou se seria com os serranos ou com monarcas, mas falando em especificar, ficou especial com os monarcas também, claro. Batendo Água aqui no nosso 89 na pista. Aquela de antes, caso você tenha alguma dúvida, foi Jorge Mateus, sim, ao lado de Vitor Clay. E a música bonita, viu? Que letra maravilhosa. Porta-retrato. Aqui no nosso 89 na pista, estamos com ótimas companhias. Aliás, no final do programa de hoje, vamos sortear 2 lanches saborosos de Binus Lanches e também vamos sortear um super limpador multiuso Azulim da Start Química e também da loja Rabi.

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9: No 89 na pista, permaneceremos até as 9 horas, são 15 para as 8.
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9: 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Nosso 89 na pista, super bem movimentado, com presenças para lá de especiais. Grande abraço para Robson, que continua na atividade e também ligado no 89. Ela e ele que pediu antes a música do Fábio Júnior, Alma Gêmea. De 1979, seja 47 anos, tem essa música, sim. E ela ofereceu, ele ofereceu para as lindas românticas e solteiras de plantão. Grande abraço. Daqui a pouquinho, Gustavo Lima, sim, Gustavo Lima vai cantar aqui no nosso 89 na pista. Banda Calmon, sim, já foi, inclusive, solicitada, já mandamos mensagem. E eles vão comparecer aqui no nosso 89 na pista, na pedida de Dária. Alô também para Rodrigo de Brusque, pedindo os Reis do Baile, que eles venham para a pista também. Abraços também para Elias, que está aqui no nosso 89 na pista, mas ele gosta e gostaria muito de ouvir Sorriso Lindo, claro que sim. Uma música do Vando. Ah, você é a luz, fogo e paixão, é o nome da música. Série do Bairro 7 pediu, ela vai curtir também. Alô também para Lete Bonhausen, do Gaspar Mirim, grande abraço. Oi também para o bairro, novamente bairro Santa Terezinha, Natasha. Oi, Natasha. Oi também para Bianca. Oi, Bianca, como estás tu? Bianca aqui do centro. Alô, boa noite.
10: Oi, boa noite, aqui é a Luciana aqui do centro, gostaria de participar desse sorteio aí, manda aí uma música aí para meus filhos tudo e a música Deus Proverá.
9: Ok, grande abraço também para Sueli Bittencourt. Oi, minha querida, boa noite pra ti. Sim, ótima noite. Ótima noite, deixa eu ver. Edilene, ótima noite também para Edilene. Oi, Edilene. Vamos lá, vamos de música. Voltamos para a pista. Voltamos, sim, daqui a um pouquinho mais. Participações chegando pelo 988-230738. Quem vai anunciar a próxima música? O que vamos saber agora?
11: Boa noite, eu sou cliente aí da Rádio Top, tá? Sou cliente aí, quero ganhar esse lanche aí pra comer com as criançadas aí, beleza?
9: Isso,
11: hein? Valeu, um abraço.
9: Um abraço.
11: Boa noite, com alegria. Aqui é o Luan do bairro Centro. Eu gostaria, sim, de concorrer aos lanches ali. E toca aquela música bem apaixonada aí pra animar essa terça-feira maravilhosa aí. Música do Gustavo Lima.

Vamos combinar, hein? Os atuais não podem faltar no nosso repertório de todas as noites aqui do 89 na pista, de maneira alguma. O que combina com você, comigo, é você. Os reis do baile, os atuais, na pedida que veio diretamente de Brusque. Oi, Rodrigo, grande abraço, Rodrigo. A Brilha Som também veio, esperando na janela, bonita música. E veio Gustavo Lima também, para animar ainda mais o nosso repertório do 89 na pista. 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

0: Estamos de volta, é o nosso 89 na pista, desembalos de terça-feira, 8:03.
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0: 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Boa noite para você que está chegando agora, você que está na internet, você que está na tua casa, aí na tua cidade, no teu bairro, você que simplesmente está relaxado depois de um dia cheio, bem movimentado, ou você simplesmente quer simplesmente relaxar ao som do nosso 89 na pista, fez muito bem. Alô, boa noite, bairro Barracão, Gisele, como estás? Uma ótima noite para ti também. E afinal, o Rick e o Renner vão cantar aqui no nosso 89 na pista? Sim, eles chegaram um pouquinho de atraso, sabe como é? Mas tem uma música que alguém já pediu e esse alguém vai gostar muito de ouvir, e o Wilson Castilho do Gaspar Mirim também. É uma música que é dedicada à filha. Olha, uma canção bonita, hein? Uma canção bonita. Daqui a pouquinho vamos ter também Som do Sul, sim, Flor do Meu Jardim, Sorriso Lindo, sim, já aceitaram e estão chegando daqui a pouquinho. Alô, Amanda do Macuco, boa noite pra ti, garota. Alô, boa noite.
2: Boa noite. Alô, boa noite, Cleito, aqui é Orlando Barcelona. Gostaria de participar do sorteio.
0: Sim.
2: Queria ouvir uma música com Rick Renner.
0: Rick Renner?
2: Mãe.
0: Tem uma música que eles cantam que também é muito bonita, que foi alguém que pediu, desculpe a omissão, Filha. Pode ser? Pode ser, então tá bom. Ai, quem mais? Alô, boa noite para... Não esquecemos, não, o Vando vai estar aqui. Alô, para a Célia do bairro 7. Vando já foi solicitado, foi convidado, mandamos mensagem, mas sim, vai cantar aqui. Gabriel Vaz do Santa Terezinha, grande abraço para ti. Abraços também para Dária Nicolete. Ela pediu uma do Calmon. Uma música bonita, mas tem que ser uma música muito bonita, porque é pra amiga. É a melhor amiga, não, é uma super amiga. Eronice, vamos curtir então, Calmon.

0: Você é a luz, o fogo e paixão do Vando aqui. Aqui sim, no 89, na pista. Que maravilha, a pedida foi da nossa querida Célia aqui do bairro 7, velho, veio. Sim, daqui a pouquinho vamos ter Rick Renner cantando a música Mãe. Sorriso lindo, Elias aqui do bairro 7 pediu e a gente curtiu juntos também, claro. Grande abraço, Elias. A escolhida foi então para a vida inteira. Música bonita do Sorriso Lindo, Flor do Meu Jardim. Olha só que repertório para lá de especial. A pedida foi de Simone, do bairro Lagoa. Final do programa de hoje, sortearemos para você um super limpador multiuso azulim da Start Química e também da loja Rabi. Tem mais. E dois lanches de Binos Lanches.
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0: São 8 horas e 25 minutos, estamos no 89 na pista.
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0: 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Veja, estamos de volta. Estamos de volta com boa música, é claro que sim. Abraços para Maicon, aqui do centro. Daqui a pouquinho vamos ter Querência Amada com eles, com os Waldir e Carlos Magrão. Abraço também para Sueli Bittencourt, que deseja uma ótima noite para todos nós. A Orlando, aqui do bairro 7, também vai curtir daqui a pouquinho. Rick Renner, Mãe, é o nome da música. Eronice Farias também está enviando, retribuindo todo carinho para a amiga Dária com a música Pé de Pecado, daqui a pouquinho. Ainda no nosso 89 na pista dessa noite de quarta-feira, Elton Macário é do Gaspar Grande. Oi, Elton. Quem mais apareceu por aqui, dando ares à sua presença? Abraços também para Luzia, do bairro Santa Terezinha. Daqui a pouquinho, sim, vamos curtir Rick Renner. Ah, e agora a pedida de Daiane, do bairro Bela Vista. É, afinal, já estamos em clima de Oktoberfest. Oktoberfest na Alemanha, em Munique, começou no último sábado, sábado passado. E nós já em breve estaremos com mais uma Oktoberfest. Já entramos no clima? Vamos lá então, vamos entrar no clima com Fox Club e Rock Me, Rock Me.

Bonita canção com Rick Renner. Rick Renner cantou uma linda canção para a filha. E agora, óbvio que chegou a vez da mamãe. Rick e Renner cantando essa bela música, a pedida da Orlando. Rick Renner, mãe. E quem pediu Rick Renner também foi Ulso Castilho do Gaspar Mirim. Grupo Menos é Mais e P de Pecado com Simone Mendes. Foi da Eronice para a amiga Dária Nicoletti. Na volta do intervalo, a música do Oswaldir e Carlos Magrão, querendo.

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3: Esse é o 89 na pista. E estamos agora com 16 minutos para as 9.
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3: 16 graus de temperatura, e esse é o nosso 89 na pista. E as últimas participações de hoje, do Edmilson aqui do Barracão, pedindo aquela música do Cabelo Preto. Alô, oi, boa noite.
4: Boa noite a todos que estão na Rádio 89. Meu nome é Valentina,
3: Valentina.
4: Eu concorri os prêmios e eu quero pedir a música Cambicho na Internet.
3: Valeu, garota, grande abraço. Abraços para, deixa eu ver aqui, abraços também para Cristiano da Margem Esquerda, grande abraço, abraços, abraços. Alô, sim, Maicon. Pedidos Valdir e Carlos Magrão. Esse pedido já foi feito bem anteriormente, mas vamos lá então. Oswaldir e Carlos Magrão, eu não acredito que vou conseguir atender a todos os pedidos, mas de qualquer modo, fico muito contente pelas ótimas participações e as ótimas dicas. Valeu, valeu. Querência amada, Oswaldir e Carlos Magrão.

0: Canção também do Danúbio Azul, você é tudo o que eu quero. Ah, o nosso amigo Edmilson enviou uma mensagem muito carinhosa para a esposa Joyce. Ele digitou exatamente isso. A frase dele é: oi, meu amor, você é motivo do meu sorriso todos os dias. Olha, vamos aplaudir. Sim. Aê! Parabéns. Abraço, casal Edmilson e Joyce. Abraço, abraços também para você que participou do programa de hoje. 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
0: Muitas participações no nosso app, nosso aplicativo especial para sorteios, teve maior dificuldade, evidentemente, para sortear. Mas vamos lá, então. O resultado já apareceu aqui na minha tela. E o número 4743 é Rose. É isso mesmo, Rose. Vamos aplaudir. 4743. Acaba de ganhar um limpador multiuso da Azulig da Start Química. Grande abraço, Rose. Ela, inclusive, que manda um beijo carinhoso para o marido Antônio. Agora vamos saber quem ficou, então, com os dois lanches oferecidos pela lancheria de Binos Lanches. Foi para o número 9629. Parabéns aí. 9629 acaba de ganhar dois super lanches saborosos de Binos Lanches em nome, deixa me ver aqui, nome de quem?
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0: Em nome de Kátia, é isso, Kátia, final de telefone 9629. Grande abraço a todos, ótima noite de terça-feira. Amanhã tem mais 89 na pista a partir das 18 horas.
2: Obrigado pela sua companhia.

0: federal que movimentaram o país no dia de hoje.
1: Boa noite.
2: Boa noite para você que nos acompanha em todo o país.
1: Terça-feira, 22 de setembro de 2026.
2: Vamos aos destaques do dia.
1: Contagem regressiva para o Enem.
2: Dia 8 de novembro ocorre a primeira prova para mais de 5 milhões de inscritos.
1: E hoje vamos falar sobre como se preparar melhor para o exame.
2: Além de cartilha que traz dicas de como se sair bem na redação. Pablo Mundim.
3: O material reúne orientações sobre as 5 competências avaliadas e exemplos de redações do Enem 2025, acompanhados de comentários que ajudam a entender os critérios de correção.
1: Frente fria que está no sul do país avança para estados do sudeste e centro-oeste.
2: Defesa Civil reforça orientações sobre os cuidados para quem vive em área de risco. Luana Karen.
4: Na tentativa de prevenir riscos à população, a Defesa Civil emite avisos, tendo como base boletins meteorológicos.
1: Qualidade de vida e acolhimento.
2: Agentes da segurança pública contam com serviço de atendimento psicológico online, gratuito e sigiloso. Gabriela Noronha.
5: Que a iniciativa oferece avaliação e aconselhamento psicológico, psicoterapia e acompanhamento psiquiátrico.
1: Hoje na apresentação da Voz do Brasil, Mariana Jungmann e Luciano Seixas.
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1: A Receita Federal vai liberar, a partir de amanhã, a consulta ao lote residual de restituição do imposto de renda.
2: Mais de 400 mil restituições vão ser pagas no dia 30 de setembro.
1: O lote residual contempla declarações transmitidas fora do prazo ou com pendências solucionadas pelos contribuintes.
6: Serão repassadas 412 mil restituições, com valor total que supera R$1,265 bilhão. O lote contempla as restituições de declarações feitas neste ano, transmitidas fora do prazo e com pendências que foram resolvidas pelos